0: eterna Rita Lee, Baila Comigo, fechando mais um bloco de sucessos aqui na Rede Tua Rádio, 9h32, daqui a pouquinho tem mais.
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1: Agora 25 para as 10, seguimos juntos aqui na Rede Tua Rádio e está na hora de mais uma edição do...
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1: Linda, linda essa aqui, hein? Wilson Paim, Pedaços de Minha Infância.

0: Baladas Ney Lisboa. Agora 3 minutos faltando para as 10.
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0: Olha, meus amigos, para amanhã, sexta-feira, dia 5, o estado tem um dia de sol com nuvens e temperaturas mais altas do que o habitual para este período. Pela manhã, bancos de nevoeiro, neblina ou nuvens baixas aparecem em alguns pontos, mas se dissipam com o passar das horas. O ar mais quente que cobre o estado favorece a elevação das temperaturas e à tarde vários municípios devem chegar perto até ultrapassar os 25 graus. Portanto, sexta-feira terá um veranico aí, né, em junho, com máximas inclusive passando de 25 graus. Vamos dar uma olhada aqui, por exemplo, Vacaria mínima 11, máxima 19. Passo Fundo mínima 11, máxima 23. Caxias do Sul, mínima 12, máxima 22. Capão da Canoa, mínima 14, máxima 23. Torres, né, a mesma previsão de temperatura. A capital, cenário parecido, mínima 14, máxima 24. Mais ou menos por aí, né? Estava olhando aqui, por exemplo, Santa Maria, mínima 12, máxima 24. Pelotas, mínima 13, máxima 23, né? Mais ou menos por aí, então, né? A maioria das cidades, as máximas com certeza devem passar dos 20 graus. Um minuto para as 9, intervalo. Daqui a pouquinho eu volto com a nossa mensagem dessa noite.
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1: Agora 10:03 já, né? 10:02 virou para 10:03. Boa noite, paz e bem. Obrigado aí pela companhia mais uma vez nesta quinta. Um dia típico, né? Feriado religioso. Lembrando que daqui a pouquinho, lá no final, na verdade, do programa, né? Daqui a pouquinho, né? Temos o nosso texto. Eu troquei as coisas aqui, né? Eu confundi as coisas. Sim, agora nós teremos o texto. Mas eu quis dizer que lá no final do programa temos a prece, a bênção, com a participação hoje do Frei Alcides Cantídio Soares. Frei Alcides, que é pároco da paróquia Nossa Senhora da Soledade. A gente com várias coisas aqui na frente, às vezes se confunde um pouco, né? Mas vamos lá. Estava procurando aqui já, abrindo o nosso texto, né? Porque hoje teremos aqui uma mensagem especial, né? Trazendo aqui a crônica do Frei Jaime Bêtega, que ele escreveu justamente para esse dia, né? De Corpus Christi. Pessoal que acompanha o Frei Jaime nas redes sociais, né? Acompanha aí diariamente, né? As suas crônicas. E hoje o Frei Jaime escreveu aí na introdução: Corpus Christi, um dia muito especial, é a festa do corpo de Deus. Jesus presente na hóstia consagrada, a manifestação pública de amor e de gratidão pela presença de Jesus no pão vivo descido do céu. Que seja um dia de oração e de louvor. E a partir disso, então, o Frei Jaime escreve sua crônica, que partilho com você nesse momento, chamada Bênçãos pelo Caminho.
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1: Quando gratos somos, abençoados nos tornamos. Tenho comigo que a oração mais bela é a gratidão. Sempre pedimos muito e às vezes esquecemos de manifestar a nossa gratidão. Agradecer é reconhecer. Quem ama não cansa de agradecer. Com certeza, a gratidão muda a maneira de atravessar a vida. Não porque elimina as dificuldades, mas porque ilumina aquilo que muitas vezes passa despercebido aos nossos olhos apressados. Há bênçãos que chegam discretas, escondidas no pão de cada dia, na presença de alguém que permanece, na saúde que permite seguir, na oportunidade de recomeçar sem alarde. O coração agradecido aprende a reconhecer que nada é pequeno quando é recebido com amor. A vida não se torna perfeita, mas ganha um brilho diferente quando deixamos de medir tudo pela falta e começamos a perceber a abundância silenciosa que Deus semeia no cotidiano. Ser grato é uma forma de oração e que não precisa de muitas palavras. É um jeito de estar diante da existência com humildade, sabendo que cada respiração carrega um dom e cada encontro pode trazer uma mensagem. Muitas inquietações perdem força quando a alma aprende a agradecer antes de reclamar. Não se trata de ignorar as dores, mas de não permitir que elas ocupem todo o espaço interior. A gratidão organiza o olhar, educa os sentimentos e devolve serenidade ao coração. Quem agradece se torna mais atento, mais simples, mais próximo do essencial. E aos poucos percebe que a bênção não está apenas no que se recebe, mas também na capacidade de reconhecer o bem que já habita na nossa caminhada. Deus se manifesta nessa delicadeza. Ele transforma o pouco em suficiente, o comum em sinal, o dia simples em possibilidade de amor. Quando a gratidão amadurece dentro de nós, a vida deixa de ser uma cobrança constante e passa a ser uma oferta. E nesse movimento sereno, o coração descobre que agradecer não é apenas responder ao bem recebido, mas abrir espaço para que novas bênçãos encontrem morada. Esse dia de Corpus Christi, o texto, a mensagem especial de Frei Jaime Bêtega, Bênçãos pelo Caminho. Quando gratos somos, abençoados nos tornamos.

Essa luz, com certeza, é Jesus, né? Linda, linda. Luz Divina, Roberto Carlos. Fechando com o nosso texto, nesse dia especial. Nossa mensagem especial, esse momento de espiritualidade também aqui, né? Que é sempre muito importante. Paz e bem aí pra você, tudo de bom. Agora 10:13, seguimos aqui na Rede Tua Rádio neste 4 de junho. Uma boa noite para você.

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0: Minha Alma, o Rapa, aqui na seleção musical da tua rádio, fechando mais um bloco de sucessos na noite desta quinta-feira para você com a gente. Olha só, em Caxias do Sul, a Avenida Rio Branco terá bloqueio temporário para obras no pórtico de Ana Heck. Intervenção ocorre na manhã desta sexta, ou seja, amanhã, né? E exigirá desvio no acesso ao distrito. A revitalização atende demanda histórica da comunidade Ana Heck em Caxias do Sul. A notícia completa está no site tuaradio.com.br.
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1: E segue o Tua Essência desta quinta para você com a gente neste feriado. Obrigado aí pela companhia. Já já a participação do Mário Vivan trazendo as curiosidades, né? Os fatos da história neste 4 de junho. E agora vamos cevar mais um mate com os monarcas.
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0: desse jeito assim, ó. E as gaitas tão cheias de música boa. Olha aí o balanço. E vamos abrir cancha pra valer.
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0: a atriz norte-americana Angelina Jolie. Os fatos do dia. Em 1743, ocorreu a primeira impressão da Bíblia nas Américas. O livro é considerado o mais editado e lido de todo o mundo. Em 1898, nasceu em Serra Talhada, em Pernambuco, Virgulino Ferreira da Silva, mais conhecido como Lampião, o Rei do Cangaço. Ele morreu em 1937. Em 1889, nasceu o sismólogo alemão Benno Gutenberg. Junto a Charles Francis Richter, desenvolveu parâmetros de medição da intensidade dos terremotos, na escala que geralmente leva apenas o nome de seu parceiro. Em 1937, nasceu o ator brasileiro Hugo Carvana, que tornou-se conhecido do grande público interpretando personagens notáveis na televisão. Em 1977, a empresa japonesa JVC, que produz equipamentos de áudio, vídeo e eletrônicos, apresentou a primeira fita de vídeo VHS. Em 1988, morreu em Porto Alegre o jornalista, político e radialista José Antônio Dauti. O principal suspeito do crime foi o médico e também deputado estadual Antônio Dexheimer. 2006. Rodrigo Neto, guitarrista da banda Detonautas, foi morto em uma tentativa de assalto no Rio de Janeiro. Mário Vivan, para a tua rádio.
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0: O som de Toto África aqui na seleção musical da tua rádio, fechando mais uma hora, né, do Tua Essência especial desta quinta-feira de Corpus Christi. IBGE inicia nova etapa de lançamentos regionais do primeiro Censo Nacional da População em Situação de Rua. Levantamento inédito busca preencher lacuna histórica nas estatísticas brasileiras e terá provas piloto em diferentes capitais do país nos meses agora de junho e julho. Intervalo, daqui a pouquinho eu volto com mais músicas.
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1: Paz e bem, abraço, um abraço muito afetuoso para você que tá aí do outro lado do rádio, na companhia aqui do Tua Essência, e é um prazer, viu? Acompanhamos você por noites mais leves aqui na Rede Tua Rádio. Vamos começando essa última hora aqui do programa com TT Espíndola, escrito nas estrelas.

0: Take On Me, ahá, aqui na seleção musical da tua rádio, fechando mais um bloco de sucessos, né? Pra você com a gente nesta quinta-feira, já na sua reta final. Paz e bem, obrigado aí pela companhia. Olha, deixa eu trazer aqui mais destaques do site tuaradio.com.br. 11ª Festival Regional Nossa Arte reúne 18 APAEs em Lagoa Vermelha e é marcado por talento e inclusão. O evento, que acontece a cada 2 anos, reuniu cerca de 270 pessoas e representantes das 18 instituições que compõem a região. Mais informações em tuaradio.com.br.
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Joga fora Sandra de Sá aqui na seleção musical da tua rádio, já na parte final aqui do nosso programa. Mais uma vez, muito obrigado aí por estar com a gente. Já já no finalzinho temos a prece, a bênção, hoje com Frei Alcides Cantídio Soares. Frei Alcides, que é pároco da paróquia Nossa Senhora da Soledade, em Soledade. Temos mais músicas? Claro, agora o som de Donna Summer.

Encerramos mais um Tua Essência nessa noite. Agradeço aí, viu, a sua companhia. E convido você a acompanhar agora a nossa prece e a bênção final, que hoje será conduzida pelo Frei Alcides Cantídio Soares. Frei Alcides é o pároco da paróquia Nossa Senhora da Soledade, no município de Soledade.

Senhor nosso Pai, Tu que és o Deus da nossa vida, da nossa história e da nossa fé, ao findarmos este dia, cheios de gratidão, viemos agradecer-te por tantas maravilhas que nos concedes na tua gratuidade. Obrigado, Senhor, pelo dom da nossa vida, vocação e fé. Obrigado pelas pessoas que fazem ou fizeram parte da nossa vida e nos ajudaram na construção da nossa história e no processo de nossa conversão. Obrigado, Senhor, por revelar-te e seres revelado através de homens e mulheres ao longo da história. Também, Senhor, depositamos toda a nossa confiança em Ti para o dia que se inicia. Que por Tua graça Ele nos torne mais amorosos e sensíveis aos nossos irmãos e irmãs, principalmente os mais necessitados e sofridos. Desta forma, Pai, Te pedimos que estas pessoas tenham força e esperança para suportarem e superarem as diversidades do limite da idade ou da saúde. Por fim, Senhor, conceda-nos a sabedoria que vem de Ti para percebermos a Tua sagrada presença que tudo transforma e que dá um novo sentido à nossa vida. Amém. Que a Trindade Santa vos abençoe e vos proteja hoje e sempre, tornando-vos propagadores da paz e do bem. Ela que é Pai, Filho e Espírito Santo. Amém.

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Olá, seja muito bem-vindo à madrugada da Rede Tua Rádio nesta sexta-feira. Depois do Tua Essência, chegando para te fazer companhia até às 5 horas da manhã, com a música, com as mensagens, a reflexão nesse novo dia que se inicia a partir de agora. É claro que você também vai conferir os espaços da informação, os materiais produzidos aqui pela nossa central de conteúdos. Muito obrigado pela tua audiência, você que está aqui na Rede Tua Rádio, em uma das emissoras que integram a nossa rede. Bom dia! Boa sexta!

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1: Olá, meus amigos e caros ouvintes. Sexta-feira, o dia também começa com temperaturas ainda mais amenas, variando na casa de 9 a 11 graus, ou seja, uma temperatura já mais elevada, né? E durante a tarde, máximas entre 18 e 19, podendo até em alguns pontos aqui da Serra chegar aos 20 graus. Olha, pessoal, para o final de semana, a maioria dos prognósticos indicam que o sábado é de tempo firme, mas no domingo a nebulosidade começa a aumentar pelo estado. Por enquanto, há expectativas de algumas chuvas mais isoladas ao longo do domingo, mas aqui na nossa região eu diria que é mais entre o domingo à noite e ao longo da segunda-feira que as pancadas de chuva devem acontecer, e pelo menos por enquanto a expectativa não é de nada muito expressivo, não. Com a previsão do tempo, Kátia Valente.
0: Previsão do tempo. Meia-noite e 12 minutos.

Tá aí a boa música aqui da Rede Tua Rádio. Você que está nessa madrugada, muito obrigado pela companhia, muito obrigado pela audiência. Nós vamos juntos até às 5 horas da manhã com os nossos quadros, com as nossas mensagens, os momentos de reflexão, né? Que a gente dá aquela respirada mais funda, faz aquele momento de espiritualidade sempre presente aqui na Rede Tua Rádio. Bom dia!

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0: Obrigado.
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0: nosso breve intervalo, uma pequena reflexão, muita paz no coração. Tudo aquilo que o ser humano ignora não existe para ele. Por isso o universo de cada um se resume ao tamanho de seu saber. Tudo aquilo que o ser humano ignora não existe para ele. Por isso o universo de cada um se resume ao tamanho de seu saber. O saber é ilimitado. Sempre teremos algo para aprender. Procurar saber cada vez mais amplia os horizontes, intensifica os sentimentos. Quando dinamizamos nossas buscas e ampliamos o gosto pelo saber, a vida alcança outra dimensão. Tem pessoas que escolhem pensar pequeno, acham que sabem o suficiente. A vida vai tendo o tamanho do seu conhecimento. Na espiritualidade não é diferente. Quanto mais nos aproximamos de Deus, maior se torna nosso amor. Na espiritualidade é diferente. Quanto mais nos aproximamos de Deus, maior se torna nosso amor. Pois Deus é amor. Porém, a fé não é somente conhecimento. A fé passa pela experiência. Quanto mais experimentamos Deus, mais a vida se torna iluminada. Tudo aquilo que o ser humano ignora não existe para ele. Por isso o universo de cada um se resume ao tamanho de seu saber. E sobre todos, a bênção de Deus. Pai, Filho e Espírito Santo. Amém.
1: Meia-noite e 37 minutos.

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Madrugada de sexta-feira e você fazendo companhia aqui pra gente e a gente fazendo companhia pra você aqui na Rede Tua Rádio. Vamos juntos até às 5 horas da manhã. As mensagens, a boa música pra embalar esse novo dia. Boa sexta-feira a todos.

um espírito de covardia, mas de força, de amor e moderação. Nós não nos envergonhamos de testemunhar a favor de Ti. Não somos prisioneiros dos nossos pecados, mas contigo, Espírito Santo, como um rio que nos dá vida, nós vamos nos levantar mais uma vez.

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1: Foi divulgada nesta terça-feira a mensagem de vídeo do Papa Leão XIV com a intenção de oração do pontífice para o mês de junho. Nela, o Papa convida a rezar para que o esporte seja um instrumento de paz, uma escola de fraternidade e espaço de encontro. Nas vésperas da Copa do Mundo, o Papa convida os cristãos a se unirem a esta intenção. No início de sua oração, o pontífice eleva sua súplica a Deus.
2: Senhor da vida, damos graças por el don del deporte.
1: Senhor da vida, agradecemos-te pelo dom do esporte, por aqueles que glorificam a Deus com exercício dos seus corpos, pelas amizades que nascem no campo e pela alegria de jogar em equipe. De acordo com o Santo Padre, o Senhor nos ensina que na vida, como no jogo, ninguém se salva sozinho. Precisamos dos outros para

0: fazer com que aqueles que praticam, treinam ou apoiam descubram no esporte uma linguagem universal que aproxima culturas, une povos e semeia respeito, solidariedade e superação pessoal.
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2: Uma hora e 17 minutos.

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1: De senhor,
2: Amém.
1: Que prazer ter você aqui, cara.
2: Que honra mesmo.
1: Junto. Escuta só.
3: Tá deixando o meu coração ter...

aí a boa música da Rede Tua Rádio nessa madrugada, madrugada de um novo dia, né? De um novo dia, que você tenha um excelente dia pela frente. É o desejo de toda a nossa equipe, de todos os profissionais que fazem parte da Rede Tua Rádio. Para você que está nos acompanhando em casa, para você que está trabalhando, fazendo um plantão nessa madrugada, muito obrigado pela companhia, muito obrigado pela audiência. Lembrando que você está sintonizado em uma das emissoras da Rede Tua Rádio. Bom dia!

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0: Um homem morreu e, ao se dar conta, viu que Deus se aproximava e tinha uma maleta com ele. E Deus disse: "Bem, filho, hora de irmos." O homem, assombrado, perguntou: "Já? Tão rápido? Eu tinha muitos planos." "Sinto muito, mas é o momento de sua partida." "O que tem na maleta?" perguntou o homem. E Deus respondeu: "Os seus pertences." "Meus pertences? Minhas coisas? Minha roupa? Meu dinheiro?" Deus respondeu: "Esses nunca foram seus. Eram da terra." "Então são as minhas recordações?" "Elas nunca foram suas. Elas eram do tempo." "Meus talentos?" perguntou o homem. "Esses não pertenciam a você. Eram das circunstâncias." "Ah, já sei. Então são meus amigos, meus familiares." "Sinto muito. Eles nunca pertenceram a você. Eles eram do caminho." "Minha mulher e meus filhos?" "Eles nunca lhe pertenceram. Eram do seu coração." "Ah, então é o meu corpo." "Nunca foi seu. Ele era do pó." "Então é a minha alma?" "Não, essa é minha." Então, o homem, cheio de medo, tomou a maleta de Deus e, ao abri-la, se deu conta de que estava vazia. Com uma lágrima de desamparo brotando em seus olhos, o homem disse: "Nunca tive nada." "É assim. Cada um dos momentos que você ficou foram seus. A vida é só um momento. Um momento só seu. Por isso, enquanto estiver no tempo, desfrute-o em sua totalidade. Que nada do que você acredita que lhe pertence o detenha. Viva o agora. Viva sua vida. E não esqueça de ser feliz. É o único que realmente vale a pena. As coisas materiais e todo o resto pelo que você luta fica aqui. Você não leva nada. O texto para nossa reflexão dessa noite: a mala.
1: Uma hora e 40 minutos.

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1: 5 de junho, Dia Mundial da Ecologia e do Meio Ambiente. Os aniversariantes do dia:

fatos do dia. Em 1933, morreu aos 74 anos em Porto Alegre, o médico e político gaúcho Protásio Alves. 1941, nasceu cantor e compositor Erasmo Carlos. O Tremendão morreu aos 81 anos em 22 de novembro de 2022, no Rio de Janeiro.

0: em 1989, um homem interrompeu o avanço de uma coluna de tanques de guerra por mais de meia hora durante um protesto na Praça da Paz Celestial, na China. O homem dos tanques é como ficou conhecido, o misterioso homem que ganhou fama em todo o mundo como figura heróica. 2017. Morreu aos 84 anos o cantor, compositor, radialista e apresentador brasileiro Barros de Alencar. Mário Vivan, para a tua rádio.
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1: Olá, meus amigos e caros ouvintes. Sexta-feira, o dia também começa com temperaturas ainda mais amenas, variando na casa de 9 a 11 graus, ou seja, uma temperatura já mais elevada, né? E durante a tarde, máximas entre 18 e 19, podendo até em alguns pontos aqui da Serra chegar aos 20 graus. Olha, pessoal, para o final de semana, a maioria dos prognósticos indicam que o sábado é de tempo firme, mas no domingo a nebulosidade começa a aumentar pelo estado. Por enquanto, há expectativas de algumas chuvas mais isoladas ao longo do domingo, mas aqui na nossa região eu diria que é mais entre o domingo à noite e ao longo da segunda-feira que as pancadas de chuva devem acontecer, e pelo menos por enquanto a expectativa não é de nada muito expressivo, não. Com a previsão do tempo, Kátia Valente.
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Madrugada de sexta-feira e eu, Daniel Rodrigues, vou ficando por aqui. Quem chega agora para te fazer companhia até às 5 horas da manhã é ele, Gilmar Ferreira. Em nome do Daniel, em nome de toda os colegas que integram aqui a Rede Tua Rádio, que você tenha um excelente dia pela frente, paz e bem e santa alegria.

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1: Dia 5 de junho, dia de São Bonifácio, bispo e mártir. Bonifácio foi missionário anglo-saxão. A atividade missionária deste monge beneditino estendeu-se também no Reino Franco. Bonifácio foi uma das personalidades que deixaram as suas marcas. Com justiça, ele é chamado de Apóstolo da Alemanha. Na obra missionária, não descurou sua condição de monge. A reorganização das igrejas eram acompanhadas de fundações monásticas. Foi consagrado bispo na Alemanha, tendo celebrado sínodos e adaptado o direito eclesiástico romano à cultura nórdica. Bonifácio reunia qualidades aparentemente contraditórias que o faziam humano e atraente: doçura e firmeza, timidez e coragem, inquietude e paciência. Já estava velho quando voltou para a Frígia. Estando com seus monges na Santa Missa, entrou um grupo de frisões e mataram um a um, começando por Bonifácio, que antes disse: "Não temam, todas as armas do mundo não poderão matar a alma." Seu corpo está em Fulda, centro católico da Alemanha. Ele nasceu na Inglaterra em 672 e morreu em 755, com 83 anos de idade. 5 de junho, São Bonifácio, bispo e mártir.
2: Duas horas e 44 minutos.

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Muito bom dia para você que está ligado com a gente aqui na programação da Rede Tua Rádio, em uma das nossas emissoras, ou então via web, via aplicativo. Sextou, né? Que maravilha, já estamos aí na sexta. Então, boa sexta, bom final de semana. Seguimos juntos, tem mais músicas e daqui a pouquinho o giro pelas informações.

Vamos olhar para frente. Dizem que a coisa mais bem distribuída na vida é o sofrimento. Cada país, cada cidade, cada família, cada pessoa tem o seu. E a tendência é de sempre acharmos que o nosso sofrimento é maior do que os dos outros. Todos nós, em algum momento, queremos um colinho. Se você, meu amigo ouvinte, está passando por algum sofrimento, não se assuste. Faz parte do jogo. É nas quedas que um rio ganha mais força. Todas as usinas elétricas precisam de uma queda d'água para fazer as turbinas girarem. O mesmo acontece na vida de cada um de nós, na vida das pessoas. É nas dificuldades, é nos desafios que renascemos e nos realinhamos para uma nova etapa. O mesmo ocorre num país. É nas crises que nasce uma grande nação. Quando entramos numa boa, a gente nunca para refletir. Mas quando os problemas aparecem, somos obrigados a refletir. Assisti num dia desses um documentário sobre a Alemanha. Em 1945, após o fim da guerra, o país estava destroçado, literalmente em ruínas. Aliás, foram duas vezes, em 1917 e em 1945. Não sobrou pedra sobre pedra. Os aliados mostraram toda a sua raiva contra Hitler, destruindo a Alemanha. Milhares de bombas foram despejadas sobre as cidades. Fome, peste, roubo, desânimo, desesperança tomou conta dos poucos que sobreviveram. Tiveram que reconstruir tudo e do nada. Desde as ruas, as instalações elétricas, as fábricas, as casas. E o que é a Alemanha hoje? Estamos recheados de histórias de superação. Por isso, eu não hesito em dizer, você vai sair do seu problema. Você vai sair da sua dificuldade. De um fracasso, podemos tirar várias vitórias. Eu vi atletas, vi pessoas que, diante de uma derrota, renovaram seus ânimos e construíram grandes conquistas. Mas foi preciso cair. Cair faz bem, faz parte. Olhe por este ângulo. Você faliu, você foi demitido, você se separou, você está doente.

0: até segunda-feira.
1: Três horas e 18 minutos.

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Você está na companhia da Rede Tua Rádio. Essa é a nossa programação da madrugada. Desejando aí para você um bom dia neste novo dia. Olha, dizia o filósofo Aristóteles que precisamos analisar o todo para depois compreendermos as partes.

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0: Olá, meu amigo, olá, minha amiga ouvinte, eu sou o Padre Ezequiel, esse é o momento de despertar para o amor. Eu queria falar hoje sobre liderança. Você se considera um líder? Você é uma pessoa que lidera, sim ou não? Algumas características da liderança são as seguintes. Uma delas é o poder de decisão rápido e firme que o líder tem. Você sabe que muitas pessoas são indecisas. Indecisas em coisas pequenas, básicas, do dia a dia. Por exemplo, mães, pais, enfim, situações que são demoradas para tomar a decisão. O líder, normalmente, ele tem decisões mais rápidas e ele tem decisões firmes. O líder não só trabalha com um objetivo definido, como também ele já, na mente dele, ele tem um plano definido para atingi-lo. Uma outra característica é a autoconfiança. A autoconfiança é muito importante para quem quer liderar. O principal motivo para a indecisão é a falta de confiança. Uma pessoa indecisa, ela é insegura. Por isso, aqui não é só pensar nos outros, no líder da empresa, mas você, na tua casa, você demora muito para decidir as coisas e o problema está aí e a decisão precisaria ser tomada e você não toma essa decisão. Então veja que ali pode haver insegurança. Todo líder se destaca por ter autoconfiança, iniciativa, segurança. Também a liderança dispõe de imaginação, entusiasmo. O líder é quem entusiasma os outros. Tem autocontrole e também tem uma personalidade agradável. Tem capacidade de concentração, tem capacidade de tolerância. Por isso, quando você pensa em você mesmo, em você mesma, pense se você tem essas características. Uma outra coisa é que também o líder, ele tem a capacidade de convencer as pessoas para que elas assumam responsabilidades conjuntas para chegar a um objetivo. Isso se aplica na empresa, no futebol, enfim, na igreja, na política, se aplica em todo lugar. O líder, ele tem capacidade de convencimento, não porque ele tem lábia só. Não, porque ele transmite uma confiança e as pessoas se agregam ao redor dele para atingir o objetivo. A partir disso, pense se você tem características de liderança ou não. Deus Pai de amor e de bondade, fonte da bênção, dignai-vos abençoar os vossos filhos e filhas. Abençoai com vosso amor a sua família, as suas casas, o seu trabalho. Abençoai as crianças, abençoai os jovens, abençoai os idosos e doentes. Abençoai a todos com a vossa graça, com o vosso amor. Sustentai-os para que vivam em abundância. Em nome do Pai, do Filho, do Espírito Santo. Amém.
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2: Três horas e 44 minutos.

Essa é a programação da madrugada da Rede Tua Rádio. Aquele abraço para você. Muito obrigado pela companhia. Só quem entende a beleza do perdão pode julgar seus semelhantes. Sócrates.

0: Que cachorro da minha indumentária.
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2: Um menino pequeno estava se esforçando para mover um pesado armário, mas o móvel não cedia. Ele empurrava e puxava com toda a sua força, mas não conseguia movê-lo nem um centímetro. O pai, que ali chegava, parou para observar os esforços vãos do filho. Finalmente perguntou: "Filho, está usando toda a sua força?" "Sim, estou", gritou o garoto, exasperado. "Não", disse calmamente o pai. "Você não está, não me pediu para ajudá-lo." Pensemos neste novo dia: o Senhor te abençoe e te guarde, o Senhor faça brilhar sobre ti sua face e se compadeça de ti, o Senhor volte para ti o seu rosto e te dê a paz. O Senhor te abençoe, Pai, Filho e Espírito Santo. Amém.

0: Bom demais.
1: Obrigado.
0: Ó, esse trem tá bom demais.
2: 4 horas e 17 minutos.

Muito bem, agora eu fico por aqui, né? Na madrugada desta sexta, tá na hora do nosso terço. Hora de rezar com muita fé, com muita esperança. Os amigos aguardam esse momento, né? Então, pense um pouquinho, mentalize, faça essa conexão com Deus, né? Com Nossa Senhora, para rezarmos, né? Colocar aí as tuas intenções, os teus pedidos. E novamente, aqui através da Rede Tua Rádio, fortalecemos a nossa oração de forma conjunta.

0: Iniciamos este novo dia com as bênçãos de Deus e proteção de Nossa Senhora, Virgem Maria. Em nome do Pai, do Filho e do Espírito Santo. Amém. Creio
1: em Deus Pai Todo-Poderoso, Criador do céu e da terra, em Jesus Cristo, seu único Filho, nosso Senhor, que foi concebido pelo poder do Espírito Santo, nasceu da Virgem Maria, padeceu sobre Pôncio Pilatos, foi crucificado, morto e sepultado, desceu à mansão dos mortos, ressuscitou o terceiro dia, subiu ao céu, está sentada à direita de Deus Pai Todo-Poderoso, onde há de vir julgar os vivos e os mortos. Creio no Espírito Santo, na Santa Igreja Católica, na comunhão dos santos, na remissão dos pecados, na ressurreição da carne, na vida eterna. Amém.
0: Pai nosso que estais no céu, santificado seja vosso nome. Venha a nós o vosso reino. Seja feita a vossa vontade, assim na terra como no céu.
1: O pão nosso de cada dia nos dai hoje, perdoai as nossas ofensas, assim como nós perdoamos a quem nos tem ofendido. E não nos deixeis cair em tentação, mas livrai-nos do mal. Amém.
0: O anjo do Senhor anunciou a Maria.
1: E ela concebeu do Espírito Santo.
0: Ave Maria, cheia de graça, o Senhor é convosco. Bendita sois vós entre as mulheres, e bendito o fruto do vosso ventre, Jesus.
1: Santa Maria, Mãe de Deus, rogai por nós, pecadores, agora e na hora de nossa morte. Amém.
0: Eis aqui a serva do Senhor.
1: Faça-se em mim segundo a vossa palavra.
0: Ave Maria, cheia de graça, o Senhor é convosco. Bendita sois vós entre as mulheres, e bendito o fruto do vosso ventre, Jesus.
1: Santa Maria, Mãe de Deus, rogai por nós, pecadores, agora e na hora de nossa morte. Amém.
0: O Verbo Divino se fez carne
1: e habitou entre nós.
0: Ave Maria, cheia de graça, o Senhor é convosco. Bendita sois vós entre as mulheres, e bendito o fruto do vosso ventre, Jesus.
1: Santa Maria, Mãe de Deus, rogai por nós, pecadores, agora e na hora de nossa morte. Amém.
0: Glória ao Pai, ao Filho e ao Espírito Santo.
1: Como era no princípio, agora e sempre. Amém.
0: Ó meu bom Jesus,
1: perdoai-nos, livrai-nos do fogo do inferno, e levai as almas todas para o céu, e socorrei principalmente as que mais precisarem.
0: Nossa Senhora de Fátima e São Francisco,
1: rogai por nós.
0: E nesta sexta-feira, meditamos os mistérios dolorosos. E neste primeiro mistério doloroso, contemplamos
1: a oração e a agonia de Jesus no Jardim das Oliveiras.
0: Pai nosso que estais no céu, santificado seja vosso nome. Venha a nós o vosso reino. Seja feita a vossa vontade, assim na terra como no céu.
1: O pão nosso de cada dia nos dai hoje, perdoai as nossas ofensas, assim como nós perdoamos a quem nos tem ofendido. E não nos deixeis cair em tentação, mas livrai-nos do mal. Amém.
0: Ave Maria, cheia de graça, o Senhor é convosco. Bendita sois vós entre as mulheres, e bendito o fruto do vosso ventre, Jesus.
1: Santa Maria, Mãe de Deus, rogai por nós, pecadores, agora e na hora de nossa morte. Amém.
0: Ave Maria, cheia de graça, o Senhor é convosco. Bendita sois vós entre as mulheres, e bendito o fruto do vosso ventre, Jesus.
1: Santa Maria, Mãe de Deus, rogai por nós, pecadores, agora e na hora de nossa morte. Amém.
0: Ave Maria, cheia de graça, o Senhor é convosco. Bendita sois vós entre as mulheres, e bendito o fruto do vosso ventre, Jesus.
1: Santa Maria, Mãe de Deus, rogai por nós, pecadores, agora e na hora de nossa morte. Amém.
0: Ave Maria, cheia de graça, o Senhor é convosco. Bendita sois vós entre as mulheres, e bendito o fruto do vosso ventre, Jesus.
1: Santa Maria, Mãe de Deus, rogai por nós, pecadores, agora e na hora de nossa morte. Amém.
0: Ave Maria, cheia de graça, o Senhor é convosco. Bendita sois vós entre as mulheres, e bendito o fruto do vosso ventre, Jesus.
1: Santa Maria, Mãe de Deus, rogai por nós, pecadores, agora e na hora de nossa morte. Amém.
0: Ave Maria, cheia de graça, o Senhor é convosco. Bendita sois vós entre as mulheres, e bendito o fruto do vosso ventre, Jesus.
1: Santa Maria, Mãe de Deus, rogai por nós, pecadores, agora e na hora de nossa morte. Amém.
0: Ave Maria, cheia de graça, o Senhor é convosco. Bendita sois vós entre as mulheres, e bendito o fruto do vosso ventre, Jesus.
1: Santa Maria, Mãe de Deus, rogai por nós, pecadores, agora e na hora de nossa morte. Amém.
0: Ave Maria, cheia de graça, o Senhor é convosco. Bendita sois vós entre as mulheres. E bendito o fruto do vosso ventre, Jesus.
1: Santa Maria, Mãe de Deus, rogai por nós, pecadores, agora e na hora de nossa morte. Amém.
0: Ave Maria, cheia de graça, o Senhor é convosco. Bendita sois vós entre as mulheres. E bendito o fruto do vosso ventre, Jesus.
1: Santa Maria, Mãe de Deus, rogai por nós, pecadores, agora e na hora de nossa morte. Amém.
0: Ave Maria, cheia de graça, o Senhor é convosco. Bendita sois vós entre as mulheres. E bendito o fruto do vosso ventre, Jesus.
1: Santa Maria, Mãe de Deus, rogai por nós, pecadores, agora e na hora de nossa morte. Amém.
0: Glória ao Pai, o Filho e ao Espírito Santo.
1: Como era no princípio, agora e sempre. Amém.
0: Ó meu bom Jesus,
1: perdoai-nos, livrai-nos do fogo do inferno. Levai as almas todas para o céu e socorrei principalmente as que mais precisarem.
0: Nossa Senhora de Fátima e São Francisco,
1: rogai por nós.
0: No segundo mistério doloroso, contemplamos
1: a flagelação de Jesus Cristo. Pai nosso que estais no céu, santificado seja o vosso nome. Venha a nós o vosso reino, seja feita a vossa vontade, assim na terra como no céu.
0: O pão nosso de cada dia nos dai hoje, perdoai as nossas ofensas, assim como nós perdoamos a quem nos tem ofendido. E não nos deixeis cair em tentação, mas livrai-nos do mal. Amém.
1: Ave Maria, cheia de graça, o Senhor é convosco. Bendita sois vós entre as mulheres, e bendito é o fruto do vosso ventre, Jesus.
0: Santa Maria, Mãe de Deus, rogai por nós, pecadores, agora e na hora da nossa morte. Amém.
1: Ave Maria, cheia de graça, o Senhor é convosco. Bendita sois vós entre as mulheres, e bendito é o fruto do vosso ventre, Jesus.
0: Santa Maria, Mãe de Deus, rogai por nós, pecadores, agora e na hora da nossa morte. Amém.
1: Ave Maria, cheia de graça, o Senhor é convosco. Bendita sois vós entre as mulheres, e bendito é o fruto do vosso ventre, Jesus.
0: Santa Maria, Mãe de Deus, rogai por nós, pecadores, agora e na hora da nossa morte. Amém.
1: Ave Maria, cheia de graça, o Senhor é convosco. Bendita sois vós entre as mulheres, e bendito é o fruto do vosso ventre, Jesus.
0: Santa Maria, Mãe de Deus, rogai por nós, pecadores, agora e na hora da nossa morte. Amém.
1: Ave Maria, cheia de graça, o Senhor é convosco. Bendita sois vós entre as mulheres, e bendito é o fruto do vosso ventre, Jesus.
0: Santa Maria, Mãe de Deus, rogai por nós, pecadores, agora e na hora da nossa morte. Amém.
1: Ave Maria, cheia de graça, o Senhor é convosco. Bendita sois vós entre as mulheres, e bendito é o fruto do vosso ventre, Jesus.
0: Santa Maria, Mãe de Deus, rogai por nós, pecadores, agora e na hora de nossa morte. Amém.
1: Ave Maria, cheia de graça, o Senhor é convosco. Bendita sois vós entre as mulheres, e bendito é o fruto do vosso ventre, Jesus.
0: Santa Maria, Mãe de Deus, rogai por nós, pecadores, agora e na hora da nossa morte. Amém.
1: Ave Maria, cheia de graça, o Senhor é convosco. Bendita sois vós entre as mulheres, e bendito é o fruto do vosso ventre, Jesus.
0: Santa Maria, Mãe de Deus, rogai por nós, pecadores, agora e na hora da nossa morte. Amém.
1: Ave Maria, cheia de graça, o Senhor é convosco. Bendita sois vós entre as mulheres, e bendito é o fruto do vosso ventre, Jesus.
0: Santa Maria, Mãe de Deus, rogai por nós, pecadores, agora e na hora da nossa morte. Amém.
1: Ave Maria, cheia de graça, o Senhor é convosco. Bendita sois vós entre as mulheres, e bendito é o fruto do vosso ventre, Jesus.
0: Santa Maria, Mãe de Deus, rogai por nós, pecadores, agora e na hora da nossa morte. Amém.
1: Glória ao Pai, ao Filho e ao Espírito Santo.
0: Como era no princípio, agora e sempre. Amém.
1: Ó meu bom Jesus, perdoai-nos, livrai-nos do fogo do inferno, e levai as almas todas para o céu, e socorrei principalmente as que mais precisarem. Nossa Senhora de Fátima e São Francisco,
0: rogai por nós. E no terceiro mistério doloroso, contemplamos
1: Jesus coroado de espinhos.
0: Pai nosso que estais no céu, santificado seja vosso nome. Venha a nós o vosso reino. Seja feita a vossa vontade, assim na terra como no céu.
1: O pão nosso de cada dia nos dai hoje, perdoai as nossas ofensas, assim como nós perdoamos a quem nos tem ofendido. E não nos deixeis cair em tentação, mas livrai-nos do mal. Amém.
0: Ave Maria, cheia de graça, o Senhor é convosco. Bendita sois vós entre as mulheres, e bendito o fruto do vosso ventre, Jesus.
1: Santa Maria, Mãe de Deus, rogai por nós, pecadores, agora e na hora de nossa morte. Amém.
0: Ave Maria, cheia de graça, o Senhor é convosco. Bendita sois vós entre as mulheres, e bendito o fruto do vosso ventre, Jesus.
1: Santa Maria, Mãe de Deus, rogai por nós, pecadores, agora e na hora de nossa morte. Amém.
0: Ave Maria, cheia de graça, o Senhor é convosco. Bendita sois vós entre as mulheres, e bendito o fruto do vosso ventre, Jesus.
1: Santa Maria, Mãe de Deus, rogai por nós, pecadores, agora e na hora de nossa morte. Amém.
0: Ave Maria, cheia de graça, o Senhor é convosco. Bendita sois vós entre as mulheres, e bendito o fruto do vosso ventre, Jesus.
1: Santa Maria, Mãe de Deus, rogai por nós, pecadores, agora e na hora de nossa morte. Amém.
0: Ave Maria, cheia de graça, o Senhor é convosco. Bendita sois vós entre as mulheres, e bendito o fruto do vosso ventre, Jesus.
1: Santa Maria, Mãe de Deus, rogai por nós, pecadores, agora e na hora de nossa morte. Amém.
0: Ave Maria, cheia de graça, o Senhor é convosco. Bendita sois vós entre as mulheres, e bendito o fruto do vosso ventre, Jesus.
1: Santa Maria, Mãe de Deus, rogai por nós, pecadores, agora e na hora de nossa morte. Amém.
0: Ave Maria, cheia de graça, o Senhor é convosco. Bendita sois vós entre as mulheres, e bendito o fruto do vosso ventre, Jesus.
1: Santa Maria, Mãe de Deus, rogai por nós, pecadores, agora e na hora de nossa morte. Amém.
0: Ave Maria, cheia de graça, o Senhor é convosco. Bendita sois vós entre as mulheres, e bendito o fruto do vosso ventre, Jesus.
1: Santa Maria, Mãe de Deus, rogai por nós, pecadores, agora e na hora de nossa morte. Amém.
0: Ave Maria, cheia de graça, o Senhor é convosco. Bendita sois vós entre as mulheres, e bendito o fruto do vosso ventre, Jesus.
1: Santa Maria, Mãe de Deus, rogai por nós, pecadores, agora e na hora de nossa morte. Amém.
0: Ave Maria, cheia de graça, o Senhor é convosco. Bendita sois vós entre as mulheres, e bendito o fruto do vosso ventre, Jesus.
1: Santa Maria, Mãe de Deus, rogai por nós, pecadores, agora e na hora de nossa morte. Amém.
0: Glória ao Pai, o Filho e ao Espírito Santo,
1: como era no princípio, agora e sempre. Amém.
0: Ó meu bom Jesus,
1: perdoai-nos, livrai-nos do fogo do inferno, elevai as almas todas para o céu, e socorrei principalmente as que mais precisarem.
0: Nossa Senhora de Fátima e São Francisco,
1: rogai por nós.
0: Quarto mistério doloroso, contemplamos
1: a subida de Jesus ao Calvário. Pai nosso que estais no céu, santificado seja o vosso nome. Venha a nós o vosso reino, seja feita a vossa vontade, assim na terra como no céu.
0: O pão nosso de cada dia nos dai hoje, perdoai as nossas ofensas, assim como nós perdoamos a quem nos tem ofendido. E não nos deixeis cair em tentação, mas livrai-nos do mal. Amém.
1: Ave Maria, cheia de graça, o Senhor é convosco. Bendita sois vós entre as mulheres, e bendito é o fruto do vosso ventre, Jesus.
0: Santa Maria, Mãe de Deus, rogai por nós, pecadores, agora e na hora da nossa morte. Amém.
1: Ave Maria, cheia de graça, o Senhor é convosco. Bendita sois vós entre as mulheres, e bendito é o fruto do vosso ventre, Jesus.
0: Santa Maria, Mãe de Deus, rogai por nós, pecadores, agora e na hora da nossa morte. Amém.
1: Ave Maria, cheia de graça, o Senhor é convosco. Bendita sois vós entre as mulheres, e bendito é o fruto do vosso ventre, Jesus.
0: Santa Maria, Mãe de Deus, rogai por nós, pecadores, agora e na hora da nossa morte. Amém.
1: Ave Maria, cheia de graça, o Senhor é convosco. Bendita sois vós entre as mulheres, e bendito é o fruto do vosso ventre, Jesus.
0: Santa Maria, Mãe de Deus, rogai por nós, pecadores, agora e na hora da nossa morte. Amém.
1: Ave Maria, cheia de graça, o Senhor é convosco. Bendita sois vós entre as mulheres, e bendito é o fruto do vosso ventre, Jesus.
0: Santa Maria, Mãe de Deus, rogai por nós, pecadores, agora e na hora da nossa morte. Amém.
1: Ave Maria, cheia de graça, o Senhor é convosco. Bendita sois vós entre as mulheres, e bendito é o fruto do vosso ventre, Jesus.
0: Santa Maria, Mãe de Deus, rogai por nós, pecadores, agora e na hora de nossa morte. Amém.
1: Ave Maria, cheia de graça, o Senhor é convosco. Bendita sois vós entre as mulheres, e bendito é o fruto do vosso ventre, Jesus.
0: Santa Maria, Mãe de Deus, rogai por nós, pecadores, agora e na hora da nossa morte. Amém.
1: Ave Maria, cheia de graça, o Senhor é convosco. Bendita sois vós entre as mulheres, e bendito é o fruto do vosso ventre, Jesus.
0: Santa Maria, Mãe de Deus, rogai por nós, pecadores, agora e na hora da nossa morte. Amém.
1: Ave Maria, cheia de graça, o Senhor é convosco. Bendita sois vós entre as mulheres, e bendito é o fruto do vosso ventre, Jesus.
0: Santa Maria, Mãe de Deus, rogai por nós, pecadores, agora e na hora da nossa morte. Amém.
1: Ave Maria, cheia de graça, o Senhor é convosco. Bendita sois vós entre as mulheres, e bendito é o fruto do vosso ventre, Jesus.
0: Santa Maria, Mãe de Deus, rogai por nós, pecadores, agora e na hora da nossa morte. Amém.
1: Glória ao Pai, ao Filho e ao Espírito Santo.
0: Como era no princípio, agora e sempre. Amém.
1: Ó meu bom Jesus, perdoai-nos, livrai-nos do fogo do inferno, e levai as almas todas para o céu, e socorrei principalmente as que mais precisarem. Nossa Senhora de Fátima e São Francisco,
0: rogai por nós. No quinto mistério doloroso, contemplamos
1: a morte de Jesus na cruz.
0: Pai nosso que estais no céu, santificado seja vosso nome. Venha a nós o vosso reino. Seja feita a vossa vontade, assim na terra como no céu.
1: O pão nosso de cada dia nos dai hoje. Perdoai as nossas ofensas, assim como nós perdoamos a quem nos tem ofendido. E não nos deixeis cair em tentação, mas livrai-nos do mal. Amém.
0: Ave Maria, cheia de graça, o Senhor é convosco. Bendita sois vós entre as mulheres, e bendito o fruto do vosso ventre, Jesus.
1: Santa Maria, Mãe de Deus, rogai por nós, pecadores, agora e na hora de nossa morte. Amém.
0: Ave Maria, cheia de graça, o Senhor é convosco. Bendita sois vós entre as mulheres, e bendito o fruto do vosso ventre, Jesus.
1: Santa Maria, Mãe de Deus, rogai por nós, pecadores, agora e na hora de nossa morte. Amém.
0: Ave Maria, cheia de graça, o Senhor é convosco. Bendita sois vós entre as mulheres, e bendito o fruto do vosso ventre, Jesus.
1: Santa Maria, Mãe de Deus, rogai por nós, pecadores, agora e na hora de nossa morte. Amém.
0: Ave Maria, cheia de graça, o Senhor é convosco. Bendita sois vós entre as mulheres, e bendito o fruto do vosso ventre, Jesus.
1: Santa Maria, Mãe de Deus, rogai por nós, pecadores, agora e na hora de nossa morte. Amém.
0: Ave Maria, cheia de graça, o Senhor é convosco. Bendita sois vós entre as mulheres, e bendito o fruto do vosso ventre, Jesus.
1: Santa Maria, Mãe de Deus, rogai por nós, pecadores, agora e na hora de nossa morte. Amém.
0: Ave Maria, cheia de graça, o Senhor é convosco. Bendita sois vós entre as mulheres, e bendito o fruto do vosso ventre, Jesus.
1: Santa Maria, Mãe de Deus, rogai por nós, pecadores, agora e na hora de nossa morte. Amém.
0: Ave Maria, cheia de graça, o Senhor é convosco. Bendita sois vós entre as mulheres, e bendito o fruto do vosso ventre, Jesus.
1: Santa Maria, Mãe de Deus, rogai por nós, pecadores, agora e na hora de nossa morte. Amém.
0: Ave Maria, cheia de graça, o Senhor é convosco. Bendita sois vós entre as mulheres, e bendito o fruto do vosso ventre, Jesus.
1: Santa Maria, Mãe de Deus, rogai por nós, pecadores, agora e na hora de nossa morte. Amém.
0: Ave Maria, cheia de graça, o Senhor é convosco. Bendita sois vós entre as mulheres, e bendito o fruto do vosso ventre, Jesus.
1: Santa Maria, Mãe de Deus, rogai por nós, pecadores, agora e na hora de nossa morte. Amém.
0: Ave Maria, cheia de graça, o Senhor é convosco. Bendita sois vós entre as mulheres, e bendito o fruto do vosso ventre, Jesus.
1: Santa Maria, Mãe de Deus, rogai por nós, pecadores, agora e na hora de nossa morte. Amém.
0: Glória ao Pai, o Filho e ao Espírito Santo.
1: Como era no princípio, agora e sempre. Amém.
0: Ó meu bom Jesus,
1: perdoai-nos, livrai-nos do fogo do inferno. Elevai as almas todas para o céu e socorrei principalmente as que mais precisarem.
0: Nossa Senhora de Fátima e São Francisco,
1: rogai por nós.
0: Infinitas graças vos damos, soberana rainha, pelos benefícios que todos os dias recebemos de vossas mãos liberais. Dignai-vos agora e para sempre tomar-nos debaixo de vosso poderoso amparo. E para mais nos obrigar-nos, vos saudamos com uma salve rainha.
1: Salve rainha, mãe de misericórdia, vida, doçura, esperança nossa salve. A vós bradamos, degredados filhos de Eva. A vós suspirando, gemendo e chorando neste vale de lágrimas. Eia, pois, advogada nossa, esses vossos olhos misericordiosos a nós volveis. E depois desse desterro, mostrai-nos Jesus, bendito o fruto do vosso ventre. Ó clemente, ó piedosa, ó doce sempre Virgem Maria,
0: rogai por nós, Santa Mãe de Deus,
1: para que sejamos dignos das promessas de Cristo.
0: Juntos rezamos o Santo Terço, que possamos ficar com as bênçãos de Deus e proteção de Nossa Senhora. Em nome do Pai, do Filho e do Espírito Santo. Amém. Paz e bem.
1: Santa alegria.
0: Louvado seja o nosso Senhor Jesus Cristo.
1: Para sempre seja louvado.
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12: 5:03.
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14: 14 graus.
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1: Alô, meu amigo, alô, minha amiga, muito bom dia. Estamos aí nos assuntos que despertam. A boa música sertaneja presente na manhã. A cada gesto, a cada ação ou atitude, você escreve o livro da sua existência. Cada dia uma nova página que se insere e cada ano um novo capítulo que se inicia. Então escreva o romance da sua vida de forma que não chore de tristeza ao finalizar a sua caminhada, ao finalizar a sua história. Viva intensamente, sempre com um sorriso no rosto, com um brilho de serenidade no olhar. Que a melancolia não escape no espaço da sua alegria. Que o rancor não substitua a grande meta do perdão. Que o passado não se intermeta no presente, que o pessimismo não interfira na sua fé. Enfim, saiba escrever e viver a sua própria história. Não espere que os outros escrevam aquela história que você tem que fazer, E quem vai prestar contas da sua história, da sua vida, não é o outro. É você mesmo, né? Através do quê? Através da sua consciência, através do seu pensamento, através da sua atitude. Esta é a nossa mensagem de reflexão para refletirmos, para refletir nesta manhã de sexta-feira com cara de segunda, né? Sexta-feira com cara de segunda. A partir de agora, o melhor do nosso som sertanejo você acompanha aqui na Cristal. 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

Muito bem, Paulinha Fernandes. Paulinha Fernandes aí começando nossa jornada, começando nosso programa nesta manhã de sexta-feira. 992-22-9878 é o nosso WhatsApp para você dividir com a gente. Manda o teu recado, faça a tua homenagem aí na programação da manhã. E agora eu vou trazer mais música bonita aí. Paulinho e

Cristo lá do Rádio, isso aí, sem abrir o microfone é difícil, né? Vamos trazendo aí os dizimistas que estão aniversariando nesta data, que estão hoje completando mais um ano de vida. José Augusto Goy, João Raimundo de Moura, a Cristine Portela de Moraes, Judite de Moraes Ramos, Márcia Maria Pereira de Souza Oliveira. Ainda aniversariando no dia de hoje, Irani Ritter, Rita de Fátima Campos de Moraes, Silvia Muscop Gelix, João Carlos Maciel, aniversário de Alexandro Antônio Salles também no dia de hoje. Então, parabéns aí a todo esse pessoal aí que no dia 5 estão aniversariando ainda o Tarciso Batista Portela, Simone Fátima Vivian, aniversário de Giovanni Rodrigues da Maia, Vanessa dos Santos Ortiz também aniversaria no dia de hoje. Ainda a Letícia Schmidt Ortiz, a Maria Vilma Franco Borges e o Vilmo Butke. São os clientes, portanto, aí, são os dizimistas, né, da Matriz e das Capelas, que nesta data, que nesse dia, estão completando mais um ano de vida e recebem aí a homenagem da família, com votos de muitas felicidades, que essa data se repita ainda muitas vezes, com muita saúde, com muita harmonia e com muita paz. Parabéns a todos aí, portanto, que estão aniversariando no dia de hoje. Hoje, dia 5 de junho. Já estamos no dia 5, né? Parece que foi ontem que começou já. 5 dias se foram aí do mês. Viva bem cada dia. Procure viver bem cada jornada, cada caminhada da sua existência. A Lúcia está ligada conosco aí. Obrigado pela sintonia. Também a Lisiane está nos acompanhando. Obrigado pela audiência que nos dão. Mais uma música bonita aqui, quando são 5 horas e 18 minutos.

0: Como está, Pardinho Pardal? Pardinho Pardal, nesta madrugada, junto com a gente, último adeus. 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
6: 14 graus.
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É, o preço é um punhadinho de pé, tem que ter fé, tem que acreditar na vida. Vamos aproveitar para mandar um bom dia também aqui nesta manhã, nesta madrugada, pro senhor Luiz Guizo, lá no bairro Ipiranga, nosso grande amigo, está sempre nos acompanhando lá com fogão na lenha, lá fazendo um pouquinho, né, seu Luiz? E ligado na Cristal, acompanhando aí a boa música na manhã. Também o Luiz Carlos Bageston, a dona Lúcia, já estão ligados conosco ali no bairro Missões. Mandar um bom dia pro seu Homero Prates, dona Marilei, também lá no Mato Alto. Seu Cesário, também a dona Tereza, lá na Raia da Pedra, que estão aí acompanhando a gente, nos valorizando através da programação sertaneja da manhã. E vamos lembrando aí, 992-22-9878. Pessoal, hoje está meio preguiçoso, né? Depois de um feriado aí, o pessoal está dormindo um pouquinho mais. Tá certo. 5:27, 14 graus a temperatura neste momento.

A beleza da canção sertaneja está presente na madrugada da Cristal, Dona Leontina, Peter também, o Betão, obrigado por estarem com a gente. Bom dia para Dona Sheila e Cunha, para o seu Arthur também aqui no centro. O seu José também está acompanhando a gente, o Miguel Rodrigues, seu Lagarto, Dona Nilva, ali nos Rincões dos Coelhos. Muito obrigado pela companhia, meu amigo Serginho Colombo, também ali no bairro Farroupilha. Jeromil Trilha também está ligado conosco aí, né? Seu Jair Batista, Dona Maria, também aqui no centro da cidade. Dona Zaida Dávila, lá no bairro Primavera, também o Everaldo. Família toda aí que estão ligados com a Cristal, sempre prestigiando e valorizando a boa música sertaneja da manhã. São 5 horas e 36 minutos, temperatura 14 graus.

0: Muito bem, Pion Carreiro e Zé Paulo com a gente aqui na madrugada, com a gente na manhã. Obrigado pela tua companhia, pela tua audiência. 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
3: 5:41.
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5: 14 graus. 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
0: Aproveitar aqui para mandar um bom dia para o seu Ninico, que também está nos acompanhando aí. Seu Ninico, a dona Maria também está ligada com a gente, deixa o seu recado.
8: Bom dia, seu Cláudio. O Juliano Passos Nasceu. Queria pedir uma música, qualquer um do Barreirito, para oferecer para o meu irmão Cláudio, minha cunhada Giovana, para o meu sobrinho Theo e para o Derley.
0: Muito bem, está aí o nosso amigo compartilhando conosco, né? Trazendo aí, quer ouvir uma música do Barreirito. Vamos trazer daqui a pouquinho o Barreirito, então, para ele ouvir. O Jair também está nos acompanhando, né, Jair?
9: Bom dia, seu Cláudio. Tem uma escuta do programa, seu Cláudio. Manda um abraço para nós, hein? Dá um abraço aos ouvintes, um abraço para o senhor também. E um bom dia de trabalho para nós. Fique com Deus.
0: É, um bom dia de trabalho para você também. Um bom dia de trabalho para todos nós, né? É o Jair que também está ligado com a gente aí. Ah, o Percival e a Lila também. Bom dia, as flores do amanhã nascem das sementes do hoje. Plante hoje para colher amanhã. Cuidado com o que você planta. O Alaor também está com a gente aí.
10: Bom dia, Cláudio. Tudo bem?
0: Bom dia.
10: Eu estou saindo do trabalho agora, tá? Se tu puder, mais tarde, no horário gaúcho, largar uma poesia, porque no sábado, nunca, por causa do jornal, nunca consigo escutar a poesia que eu amo tanto. puder fazer essa gentileza, meu amigo, tá? Eu fico muito agradecido. Um abraço.
0: Um abraço, vamos ver se conseguimos trazer uma poesia pra ti então aí hoje, Laura. Mas agora vamos trazer então o Barreirito pra cantar pra gente aqui, né? O Filho do Carreteiro. Continue partilhando, continue mandando teu recado também, o Mauri Bueno, tá ligado com a gente aí.

Aí então, Marenito com a gente, mais uma vez, um bom dia pro Mauri Bueno também, que tá ligado conosco, também tá chegando aqui o seu Godoy, né, seu Godoy, faça como todo esse pessoal aí, 992-22-9878, pra dar um bom dia pro seu Ademar Malaquias, também pra dona Maria da Silde, ali no bairro Expedicionário, também lá no bairro Expedicionário, a dona Nadir Carvalho, nossa amiga dona Nadir também tá sempre ligada na Cristal, nos acompanhando aí na madrugada. Pedro Bento e Zé da Estrada, sempre são bem-vindos. Mandar um bom dia também para a Rosa Maria, para o Guto, que estão chegando agora.

É, hoje eu tenho quem alegra, minha velha Chopana. É o som sertanejo da madrugada na Cristal. Agora você que está com a gente, Dona Lourdes. São José, Dona Marina também lá no...

Merite Paquera com a gente aqui na manhã. Vamos mandar um bom dia também para meus amigos Gradaski, professor Helenice, Helena Júlio Cardoso, seu Orlando e a dona Inês lá no São Tomé, seu Olivier França e a dona Edith também, o Neir lá no Bar Miranga, a dona Maria Lenê estão sempre ligados com a gente. Bom dia também para o Valdomiro que está nos acompanhando, dona Lete e o seu Johnny Nazari lá na comunidade Santa Terezinha também, sempre ligados na Cristal, acompanhando, prestigiando e valorizando a boa música sertaneja. São agora 5 horas e 55 minutos, 5 minutinhos aí para 6 horas da manhã. A temperatura está bastante alta, até para essa época do ano, 14 graus.

0: Chegando o nosso horário caboclo aí da madrugada, Potiguar e Potiranã, falando com Deus. 5:59, um minuto aí para 6 da manhã. Temperatura neste momento é de 14 graus aqui no centro da cidade.
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0: É a nossa programação na palma da sua mão. Agora são 6:02, 6:02, temperatura neste momento 14 graus aqui no centro.
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0: É, temperatura mínima de 12, a máxima de 14 graus na região.
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0: Pois é, a previsão do tempo aí, sol com muitas nuvens, né? Durante o transcorrer do dia e período de céu nublado à noite, com poucas nuvens aqui na região. Temperatura mínima de 12, a máxima deve chegar a casa dos 22 graus aqui na região. Umidade do ar está em 85%, vento do quadrante norte-noroeste, 15 km por hora em média. Pressão atmosférica, 1014 hectopascais. Visibilidade à distância é de 12 km e a lua no céu é a lua cheia.
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0: Vamos lembrando aí, 992-22-9878 é o nosso WhatsApp para você dividir com a gente a programação de todos os dias. Obrigado a todo o pessoal que já mandou o seu recado, né, que estão conosco aí, nos acompanhando nesta manhã. Mas continue partilhando, participando junto com a gente, porque a partir de agora é o melhor do Rio Grande. O Alaor pediu uma poesia, então vamos trazer aí o Odilon Ramos.
11: Meu compadre Policarpo, morador do Boqueirão, que ainda não tem telefone, e-mail, nem televisão, me mandou uma cartinha escrita de própria mão. Diz ele: caro compadre, este ano é de eleição. Já se escuta as lenga-lenga, as conversa e discursão, de modos que eu tô tirando minhas própria conclusão. Escolher um presidente merecedor deste posto, que não vai enganar o povo, nem morrer, nem ser deposto, faz um bocado de tempo que a gente não tem este gosto. Até agora estes homens só têm nos dado amargura. Já sofremos as infração, sofremos com as ditaduras, e a tarde corrupção é uma doença sem cura. Vai daí que o Policarpo, pensando com meus botão, examinando os recursos, porque sim e porque não, resolvi ser candidato nesta próxima eleição. Plataforma de governo? Não tenho, mas ninguém tem. Tudo que os outros fizerem, eu posso fazer também. A intenção também é a mesma: entrar mal e sair bem. Igual a todos os outros, vou tirar minha casquinha. Vou criar novos impostos, aumentar os que já tinha. Cuidar das famílias pobres, começando pela minha. Imagina meu compadre, Policarpo presidente, viajando de avião por tudo que é continente, beijando as crianças pobres, tão bonzinho e sorridente. Quando eu entrar no palácio para assumir a presidência, cercado de puxa-saco, me chamando de excelência, vou formar meu ministério na base da competência. Minha mulher, que controla meus ordenados mensal, gosta de contar dinheiro e acha que eu ganho mal, boto ela na presidência do nosso Banco Central. Tem um cunhado veiaco que tá me devendo horrores. Vou botar no Ministério de Relações Exteriores. Cuidar da dívida externa, da calote nos credores. Aquele amigo que vive fazendo maracutaia, ganha terra dos governos, ocupa, mas não trabalha, este vai pro ministério que faz a reforma agrária. Vai resolver o problema, ao menos da parentaia. Tem um compadre bicheiro, trapaceiro, que é um danado. Vai dirigir as loterias, que ele entende do riscado. Vai cuidar dos caixa dois e compra de deputado. Um primo vai pra fazenda, um tio pra educação, uma prima de secretária, na casa civil um irmão, que é pra eu governar tranquilo, sem ter medo de traição. Espero que o meu compadre, que é um homem inteligente, consiga aí uns votinhos com os vizinhos, com os parentes, e escreva na sua parede: Policarpo presidente. Em troca, vou dar emprego pro compadre e pra família. Um carro com placa preta, faculdade pra sua filha, apartamento mobiliado para quando for a Brasília. Siga tudo as instruções, conforme a carta lhe explica. Finalizando, um abraço do Policarpo e da Chica. E pode votar sem medo, pior do que tá, não fica.

0: Porca Véia, Porca Véia interpretando os Bertucci aí, né? Que dupla. Porca Véia e os Bertucci, só pode dar coisa boa. Agora são 6:12, 14 graus a temperatura, neste momento aqui no Centro de Soledade.
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0: 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Aproveitar aqui para mandar um bom dia, um abraço para o nosso amigo Carlinhos Gaiteiro, né, Carlinhos? Carlinhos, vem. Carlinhos Gaiteiro está sempre ligado com a gente, sempre nos acompanhando, sempre nos sintonizando aí. Rosmarie e o Guto também, obrigado pela audiência que nos trazem. E agora, vamos lembrando, hoje, 5 de junho, os fatos ligados à história.
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3: 5 de junho, Dia Mundial da Ecologia e do Meio Ambiente. Os aniversariantes do dia...

Os fatos do dia. Em 1933, morreu aos 74 anos em Porto Alegre, o médico e político gaúcho Protásio Alves. 1941, nasceu o cantor e compositor Erasmo Carlos. O Tremendão morreu aos 81 anos em 22 de novembro de 2022, no Rio de Janeiro.

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2: Muito bem, os fatos ligados à história do dia de hoje, né? Fatos ligados à história. Agora são 6:20. Repito, a temperatura está em 14 graus aqui no centro de Soledade.
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2: É, tivemos aí os fatos ligados aos aniversariantes do dia de hoje, né? Vamos ao nosso comercial e em seguidinha voltamos trazendo muito mais música para você que nos prestigia.
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8: 6:22.
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10: 14 graus.
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2: 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O Instalar Tua Rádio, vamos lembrando aqui também o resultado da loteria, tudo acumulado, né? Hoje teremos a Loto Fácil, concurso 3.703, deve pagar um prêmio médio de 10 milhões de reais. Hoje também é o dia da quina, concurso 7.

Ele 43 deve pagar um prêmio de 20 milhões de reais na quina. A Lotomania, concurso 2.933, também acumulada, 1.100.000, é a estimativa de prêmio. Dupla Sena, concurso 2.566, acumulada, 2.500.000, é a estimativa de prêmio para hoje. E também a Super 7, concurso 856, acumulada, deve pagar um prêmio médio de 200.000 reais. Chama atenção aí, nas loterias há muito tempo praticamente acumuladas, com exceção da Loto Fácil, as demais praticamente acumulam aí em todos os sorteios. Mas tem um amigo nosso que está no aniversário no dia de hoje, é o seu João. Ô, seu João, Schneider, gente fina. João Schneider, parabéns aí pelo seu aniversário. Na dona Regina, com muito carinho, com muito afeto. Os filhos da Fernanda, o Everton, o Wellington e toda a família, enfim, estão homenageando aí, né, ao seu João Schneider, nosso amigo, que hoje completa mais um ano de existência, mais um ano de vida. Parabéns, seu João. Muita saúde, viu? Eco do Minuano e

0: Você tá ligado na Cristal, obrigado pela tua audiência, pela tua companhia. 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Açougue O Ponto da Carne. 6:38 a temperatura 14 graus nesse momento.
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7: 6 horas e 39 minutos.
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10: 14 graus.
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0: Vamos aproveitando mais uma vez aí para parabenizar o nosso amigo seu João Schneider, que hoje está completando mais um ano de vida. Parabéns aí da dona Regina, dos filhos da Fernanda, do Everton e do Wellington e todos os demais familiares. Estão aproveitando aí para homenagear o nosso grande amigo, seu João Schneider, que hoje completa mais um ano de vida. Dona Lete também, Dona Lete Nazário, está aí ligada com a gente.
13: Bom dia, Cláudio, tudo bem? Bom dia,
0: tudo bem.
13: Estamos aqui na escuta do programa. Se for possível rodar música com o Baitaca, ninguém é mais que ninguém. Um abração para você aí. Um bom dia.
0: Onde está? Pedindo é ordem. Você que está escutando aí, tia. Presta atenção, meu senhor. Aleto Nazário e a família, obrigado pela sintonia.

0: É, Leandro Rose, Gilzinho aí, né, cantando essa música bonita, música bacana, Flor de Plantação. Anteriormente ali para Dona Lete Nazário, né, trouxemos o Baitaca trazendo uma bela mensagem, ninguém é de ninguém. Agora 6 horas 49 minutos, 11 minutinhos faltam para as 7 da manhã, temperatura é de 14 graus neste momento.
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0: Vamos então aí com os clientes da Rosemary que estão de aniversário nesse dia 5. Parabéns para o seu José Betim Filho, Carlos Bortoluzzi Filho, Fábio Piovesan, também a Fernanda dos Santos, Irani Lourdes Dalberto, Lourdes Carlete, Neuza Fernandes em Maros Cassal, Paulo Vieira de Góes, no tio Hugo. Terezinha Fátima, Ruas de Moraes. A Vanessa dos Santos Ortiz. Ainda aniversariando hoje o Alexandro Antônio Sauer. Cristine Portela de Moraes. Teresiane da Silva Nunes Moraes. Giovanni Rodrigues da Maia. Seu João Moraes Schneider. Seu João, aniversário hoje, recebendo homenagem também de toda a família. Judite de Moraes Ramos, Leomara dos Santos do Patine, Letícia Schmidt Ortiz, Luciana Carvalho da Gama e Silva, Márcia Maria Pereira de Souza Oliveira, Marco Antônio Tonelli em Fontoura, Maria de Lourdes Aguirre dos Santos, Marli Terezinha Stadlober, Núbia Rosane Trilha Rosa, professora Núbia, ainda Orides Ros, Osmar Cipe, no tio Hugo, Renato Antônio Tché, em Barros Cassal, Rita Fátima Campos de Moraes, Silvia Musco, Simone Fátima Vivian, e o famoso Vanessa Ottoni e Vilmo Budke, residente aqui em Soledade. Aí estão, portanto, clientes da Rosemary Confecções e Calçados, que no dia de hoje completam mais um ano de existência, mais um ano de vida, recebem homenagem aí da Rosemary e de toda a família, um voto de muita saúde, muita harmonia e também de muita paz.
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2: Muito bem, a partir de agora você está ligado no que acontece, está ligado na informação, está ligado nos fatos que movimentam a nossa região. Hoje, 5 de junho de 2026, o tempo tem sol com muitas nuvens durante o dia, período de nublado. À noite também deve aumentar a nebulosidade em toda a nossa região. Estamos começando mais uma jornada, mais uma caminhada, mais um destino, mais um dia, trazendo a informação e os fatos para você. Bom dia, Dom Igor Binotto.
3: Bom dia, seu Cláudio, toda a nossa grande audiência. Amanhã de sexta-feira, 5 de junho, mais uma edição do programa Conectado, com as primeiras informações do seu dia, ligado na notícia, presente na informação. A partir de agora, você fica sabendo de tudo, ou seja, para começar o seu dia muito bem informado.
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3: Corporação de Bombeiros de Soledade divulga dicas de prevenção de incêndios que iniciam a partir de aquecedores. Você vai saber no programa.
2: É, todo cuidado é pouco. Nova diretoria do Soledade Piscina Clube toma posse na noite desta sexta-feira.
3: Ainda, a Feira do Produtor será realizada hoje aqui em Soledade, em frente ao INSS, na Maurício Cardoso.
2: Soledadense Cristiane Erickson representará o estado do Rio Grande do Sul na Copa das Federações de Ciclismo.
3: Soledade Futsal apresenta elenco e uniformes para a disputa do estadual Série C, que começa neste sábado em Sobradinho.
2: Loterias todas acumuladas: Loto Fácil, Quina, Lotomania, Dupla Sena e também Super 7. Não tivemos ganhadores na edição anterior.
3: É, e ainda, a mulher é atropelada pelo namorado em tentativa de feminicídio em Erechim. Homem morre, ciclista morre atropelado em Passo Fundo, na Avenida Brasil. Ocorrências e, é claro, informações e destaques em nível de região, daqui a pouquinho com a Kathleen Gox.
2: Muito bem, vamos trazer também uma matéria especial. O governo federal prepara uma política para ampliar a oferta de escolas de tempo integral e universalizar essa modalidade de ensino em todo o país.
3: E ainda, PL, PT e União Brasil ficam com 40% do fundo eleitoral. TSE divulgou que ao todo 4,9 bilhões de reais serão distribuídos entre 30 partidos para custear as campanhas do pleito de 2026. O Partido Liberal receberá o maior valor, 881,65 milhões.
2: 14 graus é a temperatura neste momento aqui no centro.
3: E não perca a hora, começando Conectado, 7 horas e 2 minutos.
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3: Frei Eudes Ângelo Capelari, seja bem-vindo. Vamos com as belas palavras de todas as manhãs.
6: Minha irmã, minha irmã, bom dia, paz e bem. Obrigado, Senhor, pelas estações da natureza. Cada estação mostra de forma diferente a beleza da tua criação e das tuas criaturas. Dá-nos olhos atentos, Senhor, para perceber tuas belezas expressas na criação e em cada estação, do seu jeito e do seu modo. Há momentos na vida que não vemos nada. Somos cegos, surdos, mudos. Vivemos impactados por problemas, dificuldades e sofrimentos. É nesses momentos que precisamos acreditar na mão de Deus em nossa vida, que silenciosamente reconstrói pontes, restaura a vida, restaura a nossa emocionalidade. O amor de Deus não faz barulho, mas transforma os corações que nele confia, sabendo que o amor de Deus é mais forte que o ódio, mais resistente que a dor, mais duradouro que qualquer dificuldade. Que nunca percamos a capacidade de amar, de recomeçar, de confiar, de ver a beleza e o encanto de Deus e da sua criação. Onde há amor, há luz. Onde há luz, sempre haverá esperança. Acreditemos, o amor é tudo de bom na vida. Tudo concorre para o bem daqueles que amam a Deus, diz Jesus Cristo. Confiemos nisso. O dia é seu. Vivê-lo acreditando na força redentora, restauradora do amor, é graça, é bênção de Deus. Mas também confiança, esperança de nossa parte. Ó minha Senhora, ó minha Mãe, eu me ofereço todo a vós, e em prova da minha devoção para convosco, eu vos consagro neste dia os meus olhos,

0: como filho muito amado vosso. Amém! Minha irmã, minha irmã, Deus abençoe você, Deus abençoe a mim, Deus abençoe a todos nós, o Pai, o Filho e o Espírito Santo. Amém! Bom dia!
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6: Bom dia, nós tivemos aí uma temperatura mínima de 12 graus, ela vai chegar aí a 22, 23 graus, não vai subir muito a temperatura durante o dia de hoje. Já a umidade do ar está lá em cima, está em 85% neste momento. Vento soprando do quadrante norte e noroeste, 16 km por hora. Pressão atmosférica 1.014 hectopascais, a visibilidade à distância está em 12 km e a lua no céu é a lua cheia. E as estações meteorológicas, meu amigo Igor Binotto?
7: As estações neste momento variando de 4 graus lá no DIC Santa Luzia até 13.2.
6: Uma variação significativa, né?
7: É, uma variação grande aí, 13.1 agora na estação meteorológica do sítio Pimentel, lá no bairro Expedicionário 12.9, em Santa Terezinha também 12.9, lá no Passo da Taipa 8.8. 8 graus na estação meteorológica aí do Camping Beira Rio, no Rio Espraiado, e ainda 4.1 esse no DIC Santa Luzia, né? Então, ficam essas questões que envolvem, é claro, as estações meteorológicas. Elas ficam bem no campo, né? Bem aberta, né? Principalmente essa do DIC Santa Luzia, então pega bem. E a expectativa hoje, seu Cláudio, é que não deveremos passar dos 20 graus de temperatura, sol com muitas nuvens durante o dia, períodos de céu nublado, à noite com poucas nuvens. Também no sábado e no domingo não há previsão de chuva, sol com muitas nuvens durante o dia e períodos de nublado, a mínima de 13 em ambos os dias e a mínima de 20, a máxima, desculpa, 20 no sábado e 19 no domingo. Nós deveremos ter chuva na segunda-feira, não é muita coisa, mas pancadas de chuva à tarde e à noite na segunda-feira, com mínima de 13, máxima de 16 graus, pouco mais de 3 milímetros, é uma projeção. A terça também, o início da semana com chuvinha, né? Podemos destacar, mas nada de muita intensidade, 2,8 milímetros é a projeção, segundo o site Climatempo, para as projeções do clima e tempo para este final de semana e também o início da próxima semana, seu Cláudio.
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6: Muito bem, tivemos aí a previsão completa do tempo. Daqui a pouquinho a Cátia Marente estará conosco. Ela não chegou agora porque motivo de ordem pessoal, né? Profissional, mas pessoal. Mas ela, nas próximas edições, ela estará junto com a gente aqui também, trazendo todos os detalhes. Tenha fé, as batalhas são difíceis, mas todas as vitórias são possíveis com Deus ao seu lado. Dona Nina, que está nos ouvindo aí também. Valdemar também está nos acompanhando. Bom dia também para o Valdomiro, que nos dá o prazer e a honra da audiência. Corporação de Bombeiros de Soledade divulga dicas de prevenção de incêndios que iniciam a partir de aquecedores. Quem vai nos trazer detalhes é a reportagem da manhã com Miguel Pereira.
8: Com a chegada do inverno e a utilização mais frequente de lareiras e fogões a lenhas e também aquecedores, é fundamental redobrar os cuidados para prevenir incêndios. A orientação é manter materiais inflamáveis afastados das fontes de calor, realizar a limpeza periódica de chaminés e equipamentos, além de nunca deixar o fogo sem supervisão. E quem fala com nossa reportagem sobre as prevenções contra incêndio é o primeiro-tenente da Corporação de Bombeiros de Soledade, Wagner Berton.
9: Bom dia, Miguel. Bom dia aos ouvintes da tua Rádio Cristal. Mais uma vez agradeço o espaço aqui concedido ao Corpo de Bombeiros Militar, onde a gente vai poder levar uma palavra de prevenção, porque a gente nota que o sinistro de incêndio, ele ocorre quando a prevenção falha. Então é importante que todo ano, né, a gente venha dar essas dicas de prevenção, até porque o inverno se aproxima. Agora é dia 21 de junho, o inverno chega, e aí com isso vem uma inverninha forte, né? Não que já não tenha ocorrido esses dias, muito frio, mas é importante a gente destacar alguns protocolos de segurança. E eu quero começar até contando uma historinha bem rápida de um familiar meu lá em Passo Fundo que quase colocou incêndio na casa. O que essa pessoa fez, meu familiar? Fez um fogo lá no seu fogão campeiro, na frente tinha um tapete e ele acabou indo deitar no quarto, se pegou no sono. Então, só aí a gente anota algumas falhas de protocolo, e isso que a gente, né, sempre alerta em casa. Então, ou seja, a gente não pode nunca deixar o fogo sem monitoramento. Tem que ter sempre um adulto, né, em suas plenas faculdades mentais, perto desse fogo, né, para saber o que está acontecendo, se ele não vai se tornar um incêndio. Né. Na frente do fogão, na frente da lareira, não pode ter nada combustível como tinha na casa desse meu familiar. Então, não pode ter um tapete, nada na frente. E sempre que possível, ter uma portinhola e manter ela fechada para que não saltem aquelas pequenas brasas que vão ser, né, a ignição de um possível incêndio. Então, só aí já tem alguns detalhes que a gente pode observar. Fogo sempre monitorado, sem nada combustível próximo. A gente nota pessoas querendo secar roupa na frente do fogão campeiro, fogão a lenha. Isso não é legal. Né? E sempre um adulto cuidando. A gente nunca pode deixar uma criança, uma pessoa de maior vulnerabilidade, né, sem atenção ali próximo ao fogo. É importante também que a gente revise a nossa fiação elétrica, porque a gente está usando equipamentos elétricos que puxam uma grande tensão, Miguel. Então, são chuveiros, são torneiras, são aquecedores, estufas. Então, a gente já notou também princípios de incêndio a partir da fiação elétrica. Às vezes, uma fiação muito antiga, muito fina, isso dá um aquecimento ali e pode ser perigoso. Aproveitando que eu estou falando de fiação elétrica, tem esses benjamins, esses T's, às vezes a gente enche ali equipamento elétrico e também não é legal. E muitas vezes a gente está com equipamento com amperagem maior, que tem uma bitola daqueles ferrinhos maiores, a gente faz uma adaptação ali para encaixar na tomada normal do dia a dia. Isso também não é adequado. Então, são alguns alertas que é interessante a gente notar que acontecem no dia a dia das famílias aí. Até porque a gente faz algumas visitas em empresas ou em casas mesmo, a gente nota essas vulgo gambiarras, né, que pode se tornar um incêndio. Essa questão de fogão a lenha, fogão campeiro, lareira, ele vai queimando o ar também, o oxigênio que a gente tem. Então é sempre importante deixar alguma pequena frestinha para ir realimentando aquele ar que está ali dentro, né, porque senão daqui a pouco ele consome todo o oxigênio do ambiente e pode se tornar também um elemento de perigo. Então, uma pequena frestinha ali para ir trocando o ar é relevante também, Miguel.
10: Outro assunto bem interessante a destacar, questão de lareiras ecológicas, os perigos que elas podem levar para dentro de uma residência.
9: Excelente pergunta. Nós já tivemos também vários casos no nosso estado de acidentes com essas lareiras ecológicas. Tá? O que a gente nota de risco nelas? Primeiro que, por vezes, elas são feitas sem qualquer certificação. Então, é interessante, quando tu compra uma lareira dessa, que exista alguma certificação ali do Inmetro, de algum órgão fiscalizador, para que seja um equipamento, de fato, seguro. E o segundo elemento de perigo a gente nota nelas é o uso de álcool de posto, esse combustível mesmo de posto nessas lareiras. Então, junta ali daqui a pouco o equipamento feito de forma provisória e um álcool de posto, tem tudo para dar errado, como a gente já, como eu disse, notou no nosso estado. Então, busque usar o combustível correto que o fabricante está estipulando ali. Geralmente vai ser um álcool em gel que ele tem um menor risco. Então, fica esse alerta de comprar um material certificado e usar um produto adequado ali de acordo com o que o fabricante está informando.
10: Questão de limpeza de chaminés, limpeza de canos, sempre destacando muita importância para também evitar esses sinistros.
9: É bem lembrado, até porque foi semana passada, nós pegamos um princípio de incêndio justamente nisso. Ali dentro daquela tubulação vai ficando a chamada picumã, são nada mais que resíduos de carbono, e eles são ainda combustíveis, eles ficam impregnados, ficam incrustados ali. É importante que todo ano seja feita uma limpeza nessa tubulação, de modo a diminuir esse risco. Daqui a pouco essa tubulação vai incendiar, e imagina que ela está encostada no teu forrinho ali, um forrinho de PVC, um forrinho de pinos, essa caloria pode ir trabalhando ali e pegar fogo, né? Então é importante que haja uma limpeza, uma manutenção, sempre antes de iniciar esses fogos, né, do inverno. Então, limpeza da tubulação para retirar a picumã, os resíduos de carbono, é fundamental.
10: Questão de aquecedores elétricos.
9: Isso entra também na nossa conversa de antes, né? De ter uma fiação adequada, porque às vezes as tomadas mudam de acordo com a amperagem. Às vezes é uma bitola um pouquinho mais grossa ali, e a gente nota isso, uma adaptação na tomada normal, e isso é perigoso. A fiação também muito antiga pode ser perigosa para esses equipamentos modernos que puxam uma grande tensão, né? Então, a dica principal é isso, usar uma instalação elétrica adequada para aquele teu equipamento. Por isso é importante ler o manual, ler o que o fabricante está informando.
10: Também uma dica para o papai e para a mamãe que tem aquela criança pequena, tanto no fogão a lenha, quanto na lareira convencional, quanto na lareira ecológica, muito cuidado com as crianças sempre.
9: Exatamente, isso faz um gancho com o que eu falei antes, né? Que é um adulto que está monitorando o fogo ali. E também chamando atenção para o fogão a gás, né? As panelas sempre, né, com os cabos, né, voltados para dentro, né? Em direção à parede, não em direção à parte externa, porque daqui a pouco uma criança pode puxar ali, pode se enroscar nesse cabo e derrubar sobre ela. Então, sempre manter crianças distantes, né? Uma condição segura em relação a esses equipamentos que fornecem calor. Como eu falei do gás, já convido as pessoas a darem uma olhadinha na sua mangueira e na sua válvula, ali no seu registro do gás, porque isso tem uma validade e tem que estar obrigatoriamente a validade escrita ali. Por que eu estou dizendo isso? Porque às vezes a gente compra uma mangueira paralela, que ela não é própria para o gás, serve para qualquer outra coisa, menos para o gás. Então a mangueira padrão ali tem ali seu 1,10m, 1,20m, tem o selo do Inmetro, tem a norma brasileira que ela atende e tem um prazo de validade. Vale por 5 anos esse conjunto de válvula e mangueira. Então já fica a dica para o pessoal dar uma olhada aí e trocar se for necessário.
8: Muito bem, ouvimos nesse momento o primeiro tenente da Corporação de Bombeiros.

0: Moura está nos dando prazer e a honra da sintonia. Bom dia, que a presença de Deus seja a sua melhor companhia hoje e sempre. 14 graus a temperatura neste momento aqui no centro da cidade.
1: A hora certa, 7:21.
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0: 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Agora, temperatura, hora certa, 14 graus neste momento.
1: Ei, a hora certa. Não perca a hora, 7:24.
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1: 7 horas e 26 minutos.
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3: 14 graus.
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7: Obrigado pela tua audiência, obrigado pela tua companhia, cristal da tua rádio, transmitindo no mais alto da Serra do Botucaraí. Vamos lembrando, a temperatura continua agradável, né, para esta época do ano, até a temperatura típica, 14 graus neste momento aqui no centro da cidade.
8: É, e a hora certa, não perca a hora, 7 horas e 29 minutos.
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8: É, a Kathleen Gox já está conosco aqui, Kathleen, para destacar as últimas ocorrências, as últimas horas aí pelo trânsito e segurança. Por Passo Fundo aí tivemos uma morte, um atropelamento de um ciclista bem na Avenida Brasil. E aqui por Soledade, algum destaque pela nossa região? Bom dia.
13: Muito bom dia, Igor. Bom dia ao seu Cláudio, aos nossos ouvintes na manhã dessa sexta-feira. Não, Igor, em Soledade tudo tranquilo nas últimas horas e podemos dizer tudo tranquilo aí na última semana. Não tivemos nada de maior relevância outra vez sendo registrado por aqui. O único fato, assim, que chamou a atenção e não foi nada grave, felizmente, foi um incêndio, um princípio de incêndio veicular registrado aqui no município de Soledade. Segundo as informações da Corporação de Bombeiros, o veículo estava em uma garagem e, segundo populares que estavam em posse do veículo, eles estavam realizando soldas. E assim iniciou as chamas, mas os vizinhos conseguiram conter o fogo utilizando mangueiras e um lava-jato. Esse fato foi registrado ainda na quinta-feira, tudo resolvido, então, por populares mesmo. E como você mencionou, Igor, tivemos um fato que chamou muita atenção em Passo Fundo, pois um homem identificado como Cleocir Jorge dos Santos, de 54 anos, morreu em um grave acidente de trânsito registrado na tarde de quinta-feira na Avenida Brasil Oeste, no bairro Boqueirão, em Passo Fundo. Segundo as informações, o homem transitava pela ciclovia no sentido centro-Boqueirão, quando precisou desviar de duas pedestres que caminhavam pelo local. Durante a manobra, ele perdeu o equilíbrio e acabou caindo diretamente sobre a pista de rolamento. No momento da queda, um Fiat Siena que trafegava pela avenida não conseguiu desviar do homem a tempo e acabou atingindo o ciclista, que morreu ainda no local. Também, Igor, falando sobre trânsito, a Polícia Rodoviária Federal segue a Operação Corpus Christi 2026 aqui no estado do Rio Grande do Sul. Lembrando que temos restrição para veículos com largura máxima de 2,6 metros, altura máxima de 4,4 metros, comprimento total de 19,8 metros e peso bruto total combinado de 57 toneladas, que agora essa restrição acontece no domingo, das 16 até as 22 horas, que deve ser o horário aí de maior movimento. Além disso, temos os melhores horários para o retorno. Deve acontecer das 14 horas no domingo e depois das 21 horas. Também vamos trazer informações ao longo do programa sobre o corpo de uma idosa de 84 anos que foi localizada pela Corporação de Bombeiros de Passo Fundo, na cidade de Vitor Greff. Essa idosa que estava desaparecida e foi encontrada no Rio Glória, na cidade de Vitor Greff. Também teremos informações sobre a Polícia Civil, que segue investigando um ataque a tiros que matou dois homens e deixou uma mulher ferida em Canoas. Essa informação a nível estadual. E como você mencionou logo no início do programa Conectado, Igor, uma mulher foi atropelada pelo namorado em uma tentativa de feminicídio em Erechim. Mais uma tentativa de feminicídio aqui no estado. Estaremos ampliando estas e outras informações.
8: Tá certo. Ela retorna na sequência, Kathleen, ampliando os destaques aí também pela área do trânsito e segurança. As primeiras informações do seu dia aqui no Conectado.
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7: É, informação não para aqui na Cristal e também a hora certa e a temperatura. Estamos neste momento com 14 graus aqui no centro.
8: E 25 minutos faltando para as 8 da manhã.
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8: Paulinho Paes já está aqui conosco. Hoje tem jantar, Paulinho, do Soledade Futsal. Busca de recursos, mas também o objetivo de apresentar o elenco também e os novos uniformes que estarão em disputa já neste sábado em Sobradinho. O que tem de novidade relacionada aí a esta partida e este evento, Paulinho? Bom dia.
10: Bom dia, Igor. Ouvintes da tua Rádio Cristal, Cláudio Schmidt. É, o esporte em destaque hoje, o jantar do Soledade Futsal, que está na expectativa da estreia da Liga Gaúcha da Série C, e será neste sábado em Sobradinho contra a Associação Sobradinho, no Ginásio Castelão, inclusive com portões fechados. A equipe de Sobradinho foi punida aí pela Liga Gaúcha de Futsal em virtude de jogos da Taça Farroupilha, e com isso o confronto contra o Soledade Futsal amanhã, 8 horas da noite, será com portões fechados. E hoje tem a apresentação dos uniformes, os jogadores estarão lá para uma integração, mas é claro que o foco é voltado para essa partida de amanhã, em que a equipe buscará um resultado positivo na estreia da Liga Gaúcha da Série C.
8: É, as projeções que ficam aí para essa disputa. Paulinho, O que, que se tem aí mais pelo esporte local? As projeções do futsal do interior aí seguem intensas.
10: É, amanhã também o Universidade do Chile entra em quadra pela Liga Sul-Rio-Grandense de Futsal. Tem o jogo às 8 horas da noite contra a equipe de Triunfo. A equipe do Universidade do Chile, que venceu na sua estreia aqui mesmo em Soledade, a equipe de Sapucaia do Sul, pelo placar de 3-2, busca a segunda vitória consecutiva nesta competição. Deverá ter reforços para esta partida, a equipe que disputa da série bronze da Liga Sul-Rio-Grandense de Futsal. No esporte local, no âmbito local, a Secretaria de Esporte, Lazer e Juventude terá uma reunião na segunda-feira com o Conselho Municipal de Esporto para definir o regulamento, regras do futsal do interior, e a partir, acredito que de terça-feira, as inscrições serão abertas para este campeonato nas categorias principal, veterano e feminino, reunindo as equipes do meio rural aqui de Soledade.
8: O vôlei também com grande expectativa.
10: É, a Secretaria inclusive deverá confirmar na segunda-feira o número de equipes inscritas aí para esta disputa que teremos já a partir deste mês, o voleibol de quadra misto. Então, vamos aguardar aí as equipes que foram confirmadas para esta disputa e será de responsabilidade da Secretaria de Esporte, Lazer e Juventude.
8: Tá certo, Paulinho. Mais algum destaque? As projeções aí para o Na Torcida 1:15.
10: É, Na Torcida hoje com os convidados que estarão abordando esses assuntos que acabamos de citar aqui, a estreia do Soledade Futsal na Liga Gaúcha da Série C, Universidade do Chile na Liga Sul Rio Grandense de Futsal e outras competições regionais e que estarão em debate hoje no Na Torcida.
8: Tá certo. Obrigado, Paulinho. Informações importantes, o esporte também é destaque aqui no Conectado.
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7: Vamos então aí com os nossos indicadores econômicos. O IGPDI, que é o da construção civil, está negativo em 1,30%. O IGPM da Fundação Getúlio Vargas também negativo em 1,83%. Lembrando aí a taxa Selic, 14,50%. A Bovespa fechou em queda de 2,22% aos 170.330 pontos. Temos também aí a moeda, o dólar teve alta de 1,15%, o peso alto queda de 0,16%. E o euro teve uma elevação de 0,86%, fechando a 5,876. Aí, portanto, os nossos indicadores econômicos desta manhã.
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7: Cristal, a rádio do teu tempo, vamos lembrando a temperatura, a hora para você. 14 graus neste momento aqui no centro de Soledade.
8: E 20 minutos faltando para as 8 da manhã.
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7: 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A seguir você acompanha mais informações, a Kathleen estará conosco trazendo mais informações na área da segurança e outras informações de interesse comunitário você acompanha aqui na Cristal. Vamos lembrando a hora e a temperatura neste momento, 14 graus no centro.
8: E 7 horas e 43 minutos, 7h43.

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6: 7:46.
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19: 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Cristal, a tua rádio, 7 horas, 51 minutos e meio, temperatura 14 graus neste momento aqui, seu Igor.
20: É, e as inscrições para o Exame Nacional do Ensino Médio terminam às 23 horas e 59 minutos desta sexta-feira. As provas serão aplicadas, seu Cláudio, 8 e 15 de novembro. No primeiro domingo, os candidatos terão que responder 45 questões de linguagem, sendo 40 língua portuguesa e 5 de inglês ou espanhol, e mais 45 de ciências humanas, além de fazer a redação. No domingo seguinte, serão aplicadas as 45 questões de matemática e ciências da natureza. Para fazer a inscrição é muito fácil. Acesse o site do Instituto Nacional de Estudos e Pesquisas, o INEP, clique em inscrição, informe o CPF e data de nascimento e clique em iniciar a inscrição. Preencha seus dados pessoais, escolha entre inglês ou espanhol para a prova de língua estrangeira, preencha o questionário socioeconômico e clique em finalizar inscrição. Lembrando que até às 23 horas e 59 minutos de hoje, as inscrições para o Exame Nacional do Ensino Médio, o Enem.
19: Falando em ensino, o governo federal prepara uma política para ampliar a oferta de escolas de tempo integral e universalizar essa modalidade de ensino no país. Para isso, trabalha pela aprovação no Congresso Nacional de um projeto de lei que poderá injetar 280 bilhões no orçamento do Ministério da Educação ao longo de 10 anos, com recursos fora dos limites do arcabouço fiscal. O Plano Nacional de Educação, sancionado neste ano, prevê a criação do Programa Nacional de Infraestrutura Escolar, cujo financiamento por excedente da exploração de petróleo e outras fontes de receita. O projeto de lei complementar, em discussão no Congresso, é apoiado pelo governo federal, detalha essas fontes de financiamento, incluindo recursos do programa de pleno pagamento de dívidas dos estados, além de retirar do limite de gastos arcabouço fiscal os investimentos destinados às obras educacionais no país. Portanto, o governo prepara política para ampliar a oferta de escolas de tempo integral e universalizar essa modalidade, esse tipo de escola em todo o país. Era um grande sonho do Leonel Brizola, né? Universalizar o ensino em todo o país. Estamos agora com 14 graus de temperatura, 7 horas e 54 minutos. Vamos trazer a música aqui. Vamos ouvir aí o Copacabana Band, meu amigo Igor Binotto.

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6: 8 horas. 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Uma mulher de 44 anos foi vítima de uma tentativa de feminicídio na tarde desta quinta em Erechim, no norte do estado. O suspeito é o namorado dela, um homem de 65 anos, que fugiu após o crime. De acordo com a Polícia Civil, a vítima estava na casa do companheiro, na companhia do filho, de 19 anos, quando houve um desentendimento. Após a discussão, mãe e filho deixaram o local. Segundo a investigação, o homem passou a perseguir os dois com um veículo. Em determinado momento, teria feito um retorno na rua e acelerado em direção à vítima. Ela tentou escapar, mas acabou atingida pelo carro. O filho conseguiu se lançar para a calçada e não ficou ferido. Após o atropelamento, o suspeito fugiu. A mulher foi socorrida e encaminhada para atendimento médico. Conforme a Polícia Civil, ela permanece internada e tem quadro estável. As inscrições para o Enem terminam às 11h59 da noite desta sexta. As provas serão aplicadas nos dias 8 e 15 de novembro. No primeiro domingo, os candidatos terão de responder 45 questões de linguagens, sendo 40 de língua portuguesa e 5 de inglês ou espanhol, mais 45 de ciências humanas, além de fazer a redação. No domingo seguinte, serão aplicadas as 45 questões de matemática e 45 de ciências da natureza. Ser feliz sem motivo é a mais autêntica forma de felicidade. 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O presidente ucraniano Volodymyr Zelensky propôs nesta quinta uma reunião com o presidente da Rússia, Vladimir Putin. A sugestão veio por meio de uma carta aberta que também oferece um cessar-fogo total, enquanto são negociados os termos para o fim da guerra, considerada a mais mortal na Europa desde a Segunda Guerra Mundial. No texto, Zelensky também afirmou que Kiev está pronta para interromper os combates durante as conversas sobre um eventual acordo de paz. 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
12: Aqui você está ligado nos fatos, está ligado na informação, está ligado nos assuntos que movimentam toda a nossa região. A temperatura continua estabilizada e desde as 6 horas da manhã, nos 14 graus, seu Igor Binotto.
13: É a hora certa, 8:05, 8:05. Programa Conectado, as primeiras informações do seu dia.
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13: E quem retorna ao programa é ela, Kathleen Gox. Quais são as informações em nível de estradas na nossa região, Kathleen?
14: Pois bem, Igor, ouvintes da tua Rádio Cristal, não tivemos nenhum fato de relevância, acidente sendo registrado aqui nas estradas da nossa região nas últimas horas. No entanto, falando a nível estadual, claro, a Polícia Rodoviária Federal segue realizando a Operação Corpus Christi. Também tivemos um fato que chamou muita atenção a nível estadual, seu fato registrado em Passo Fundo, onde um ciclista morreu após um acidente na Avenida Brasil, aí, como mencionei, na cidade de Passo Fundo. Mas lembrando sempre que as informações das estradas são um oferecimento mais do que especial para Supermercado Vacari, seu rancho mais barato com cheque para 10 de agosto, com ofertas arrasadoras. 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Pois bem, a Polícia Rodoviária Federal segue com as operações, com a operação Corpus Christi 2026 no estado do Rio Grande do Sul. A operação começou ainda no meio-dia de quarta-feira, segue até o domingo à noite. E a mobilização nesse período deve haver um aumento do fluxo de veículos em todas as rodovias do estado. O foco da operação é prevenir acidentes, preservar vidas e combater a criminalidade. Por isso, a PRF vai reforçar a fiscalização e as ações de orientação aos motoristas nos trechos de maior movimentos e nos locais em que há um maior histórico de acidentes graves. Durante o feriado, os policiais rodoviários federais estarão atendendo as condutas que mais contribuem para os sinistros graves, como excesso de velocidade, a embriaguez ao volante, as ultrapassagens proibidas, a falta de cinto de segurança e o transporte irregular de crianças. Lembrando que existe uma restrição de tráfego para veículos pesados que ultrapassem a largura máxima de 2,6 metros, altura máxima de 4,4 metros, comprimento total de 19,8 metros e o peso bruto total combinado de 57 toneladas. Esse horário de restrição será no domingo, das 16 horas até as 22 horas, quando deve ser o maior fluxo de veículos nas rodovias. Além disso, para o retorno de quem está aproveitando o feriadão, retorno do feriado, melhor horário para retornar, segundo a Polícia Rodoviária Federal, é no domingo, antes das 2 da tarde ou depois das 9 da noite. Essas as informações da Polícia Rodoviária Federal. Polícia Rodoviária Estadual, não tivemos nada de relevante nas últimas horas. No entanto, falando a nível de região, um homem identificado como Cleocir Jorge dos Santos, de 54 anos, acabou morrendo em um grave acidente de trânsito registrado na tarde de quinta-feira na Avenida Brasil Oeste, no bairro Boqueirão, em Passo Fundo. Segundo as informações, Cleocir transitava pela ciclovia no sentido centro-Boqueirão quando precisou desviar de duas pedestres que caminhavam pelo local. Durante a manobra, ele perdeu o equilíbrio da bicicleta e acabou caindo diretamente sobre a pista de rolamento. No momento da queda, um Fiat Siena que trafegava pela avenida não conseguiu desviar a tempo e acabou atingindo o ciclista. Com o impacto, a vítima foi arrastada por alguns metros e ficou sob o veículo. Ele acabou morrendo ainda no local. Equipes da Corporação de Bombeiros e também do SAMU e Brigada Militar estiveram para atender a ocorrência. No entanto, devido à gravidade dos ferimentos, como mencionei, Cleocir então morreu antes mesmo de receber os primeiros socorros. Esse caso segue sendo investigado pelas autoridades policiais. Essas as informações por parte das estradas por aqui. Quando falamos de SAMU aqui em Soledade, tivemos alguns atendimentos nas últimas horas. Às 7h57, um metabólico no centro. Às 14h16, uma queda da própria altura no centro também. Às 15h11, uma queda de bicicleta no centro. Às 16h31, uma colisão entre dois carros no centro, e às 17h04, um metabólico no bairro Ipiranga. Os plantonistas de hoje são Everson e José. Estas, então, as informações do SAMU e das estradas aqui na nossa programação. 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Na sequência, vamos trazer informações da Brigada Militar, pois tivemos uma apreensão do menor de idade por dirigir embriagado aqui no município de Soledade. É logo na sequência, Igor Binotto e seu Cláudio.
13: Tá certo, obrigado, Kathleen. 8h11, com as informações, o giro aí também pelas estradas da nossa região.
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12: Vamos vendo aí a temperatura mínima de 12, a máxima deve chegar aos 22 graus. Neste momento, nós estamos com 14 graus aqui no centro da cidade. Umidade relativa do ar é de 85%. Vento do quadrante norte e noroeste, 16 km por hora. Pressão atmosférica, 1.014 hectopascais. Visibilidade à distância é de 12 km. E a lua, seu Igor, é lua cheia.
13: É, seu Cláudio, a partir de agora também vamos seguindo com informações, até porque as estações meteorológicas estão registrando cerca de 4,7 no Dique Santa Luzia, até especialmente aqui em Soledade, Aldeia Santa Luzia, seu Cláudio, atualizando agora, mais frio do estado neste momento. Em Soledade, alternando com 14,2 no sítio Pimentel, Santa Terezinha com 14,2, 13,9 no bairro Expedicionário, 9,8 no Passo da Taipa e 8,7 no Camping Beira Rio. Lembrando que este final de semana não deveremos ter chuva, um pouquinho de chuva, seu Cláudio, no início da próxima semana, né? Segunda e terça, aí deveremos ter chuva. O final de semana deverá ter mínimas de 13 com máximas de 20 graus, tanto no sábado quanto no domingo. Sol com muitas nuvens durante o dia, períodos de céu nublado à noite com muitas nuvens, portanto, temperatura não baixando dos 13 graus.
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13: É, e soledadense Cristiane Erickson representará o estado do Rio Grande do Sul em Copa das Federações de Ciclismo. A reportagem é de Miguel Pereira.
18: A Copa das Federações de Ciclismo de 2026 reunirá os principais talentos do ciclismo brasileiro em uma competição que valoriza o esporte, a integração entre os estados e o desenvolvimento de novos atletas. Representando suas federações, os competidores disputarão provas de alto nível técnico, promovendo o espírito esportivo e fortalecendo o ciclismo nacional em diferentes categorias. E quem fala com a nossa reportagem na manhã de hoje é a ciclista soledadense Cristiane Erickson, ela que foi convocada para fazer parte da Seleção Gaúcha no evento.
19: Bom dia a todos os ouvintes da rádio. Sim, é uma surpresa a convocação, assim como toda essa nova fase, né? E a convocação ela é para a Copa das Federações, que ocorre em Brasília, dia 21 de junho.
20: Cris, nos fale um pouco mais aí como que vem sendo os últimos dias, questões de provas, questões de treinamento, questões de alimentação, questões de cuidados também.
19: Tudo turbulento, né? É uma divisão de tempo entre trabalho, família, treino, prova. Então, com paralelo, né, a tudo isso, existem as provas de finais de semana. Tem uma ressalva agora que entra o período de inverno, então dá uma espaçada mais no calendário de provas. E aí dá para fazer um off e uma readaptação, né? Fazer uma base, um descanso e depois começar a fazer uma transição e iniciar uma base novamente para tentar um segundo pico de performance no segundo semestre, né? Mas tudo depende de vários fatores.
20: Cris, a gente estava conversando anteriormente, tu hoje está representando a equipe do ABC Concresul, isso?
19: Isso, eu faço parte, né, componho a equipe ABC Concresul, que é de Bento Gonçalves, acho que é a equipe, uma das mais antigas do estado do Rio Grande do Sul, se não for a mais antiga, e é uma satisfação poder fazer parte desse time, contar com o apoio de todos e ter o incentivo.
20: E agora, como tu falou, que tem esse período aí de inverno, onde o espaçamento de uma prova e outra é um pouquinho mais longo, como que tu faz aí para manter o foco, para manter o cuidado, para manter a forma?
19: É, com planejamento, né? Então, a gente faz o período, faz um off total por um período, alguns dias, para dar um descanso para o corpo, enfim, uma nova fase de adaptação, depois começa com um período de transição, inicia os primeiros exercícios, atividades e depois começa a fazer a base. Cada atleta tem um planejamento, uma estratégia diferente, né? Tem uns que fazem uma única base no ano, outros fazem duas, enfim, depende da organização, da estrutura e das condições, de fato, de cada um. Então, como é um esporte que ele, a gente não pode dizer que é prioritário, porque a prioridade é o trabalho, a família, né? Então fica algo em segundo plano e que precisa ser adaptado ou se moldar com a nossa realidade de trabalho e a jornada do dia a dia.
20: Cris, a gente destaca também, né, que tu vem participando de provas, né, nesse período tu vem participando de provas mesmo assim, vem ganhando competições, vem conhecendo novos lugares. E como que tu se prepara aí agora com esse novo desafio? Como que tu vê esse novo desafio que é o Campeonato Brasileiro?
19: É com muita responsabilidade, né? Então, assim, vem uma cobrança maior, uma sobrecarga, um sobrepeso, né? Nessa Copa das Federações. Na mesma semana, Miguel, ocorrem duas provas, que é o Campeonato Brasileiro e a Copa das Federações. Então, pela seleção gaúcha, eu vou participar da Copa das Federações. E o Campeonato Brasileiro, nesse primeiro momento, não. Porque a convocação é para a Copa e o Campeonato Brasileiro, ele é algo mais que, ou ele é organizado, planejado por alguma equipe em específico que vai participar, ou individualmente cada atleta se inscreve e vai competir. Então, por uma questão de patrocínio, patrocinadores e disponibilidade, de N fatores, N motivos, a minha participação vai ficar na Copa das Federações pela convocação da Seleção Gaúcha. E a prova do Campeonato Brasileiro, a princípio, não vou participar.
20: Mas a Copa das Federações, como tu bem destacou, né, é uma convocação da Seleção Gaúcha. Então, são poucos representantes do Rio Grande do Sul.
19: Sim, são apenas 5 atletas do feminino e 5 atletas do masculino. São 5 convocados de cada gênero.
20: Mas como tu destacou no início da entrevista, com certeza é uma responsabilidade muito grande de levar aí a tradição gaúcha do ciclismo no peito nessa competição.
19: Exatamente, é uma responsabilidade, pesa, né? E obviamente que... Não há muito que se treinar daqui para frente, porque são 15 dias. Então, assim, ninguém consegue fazer um treinamento que vá resultar em performance em um período tão curto. Então, todo o treinamento, ele é prévio, ele é planejado. Então, geralmente, se leva de 3, 4 a 5 meses de treinamento específico, né, passo a passo, mudando ali as atividades, mudando os tipos de esforço, estímulo, intervalos, para no final desse período, em meses, você ter um pico de performance. E ela não dura o tempo todo, nem o ano todo. Então, ela estabiliza ali, se faz ou se mantém determinado tipo de treinamento para te tentar manter esse pico ou prolongar ele.

0: esse sistema.
1: Cris, e como que tu vem treinando aqui em Soledade? Tu tem algum profissional que te acompanha, questão alimentar, questão física? Também a gente tem que destacar que após uma prova, como tu participaste no final de semana, também tem que ter aquele relaxante muscular e tudo mais.
0: É, o treino no inverno para nós fica bem comprometido, né, devido à nossa região. Então ele acaba acontecendo indoor, que a gente chama, que ou é em rolo em casa ou na academia, né? Então tem tanto exercícios de ativação de musculação que são acompanhados, quanto exercícios de reforço muscular ou alongamentos, e mesmo na bicicleta fazendo atividades todos os dias, independente de ser na estrada ou dentro do ambiente fechado, é sempre um treinamento específico. Ou é um andar de bicicleta para recuperar a musculação, né, dissipar o lactato que está no sangue, enfim, ou é uma atividade para te instigar um desenvolvimento muscular, neural, enfim, tudo tem um objetivo.
2: Ok, ouvimos nesse momento a ciclista soledadense Cristiane Erickson, ela que fará parte da seleção gaúcha que vai participar da Copa das Federações em Brasília neste mês de junho. Com informações para a tua Rádio Cristal, Miguel Pereira.
3: Muito bem, Miguel, bela reportagem. Vamos informando a hora, a temperatura para você. 14 graus, continua a temperatura. Não mudou a temperatura aí, seu Igor.
4: É a hora certa, 8 horas e 23 minutos, 8h23.
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3: Muito bem, muito bem. Voltamos em seguida.

0: Dizendo aqui a Trengox com mais informações na área do trânsito da segurança com a Brigada Militar e Corporação de Bombeiros, e vamos também trazer a projeção da loteria. Tudo isso em seguida. Vamos lembrando, temperatura 14 graus nesse momento.
1: E a hora certa, 8 horas e 26 minutos.
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4: 8 horas e 29 minutos.
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9: 14 graus.
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0: 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Muito bem, Tua Rádio. Estamos agora com uma temperatura de 14 graus aqui no centro de Soledade.
1: E não perca a hora, 8h32. Fechou agora, 8h32 da manhã.
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1: Quem retorna à programação é ela, Kathleen Gox. Por gentileza, Kathleen, quais são as últimas informações em nível de Brigada Militar e Corporação dos Bombeiros?
14: Pois bem, tivemos uma apresentação de um menor de idade aqui na DPPA de Soledade para após, então, embriaguez ao volante. A Brigada Militar atendeu a sua ocorrência aqui em Soledade de embriaguez ao volante envolvendo um adolescente de 17 anos. Esse fato foi registrado no bairro Missões. 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Na madrugada desta sexta-feira, a Brigada Militar atendeu uma ocorrência no bairro Missões, nas proximidades inclusive da 2ª Companhia da Brigada Militar aqui do município de Soledade, envolvendo um menor de idade. De acordo com as informações repassadas aqui na DPPA de Soledade, esse menor de 17 anos acabou colidindo o carro em que estava dirigindo em um muro. Com o impacto, chamou atenção, populares também ligaram, acionaram a Brigada Militar, que atendeu a ocorrência e deteu e apreendeu, então, esse menor de idade, esse adolescente de 17 anos que foi apresentado aqui na DPPA de Soledade para o registro da ocorrência e, claro, demais procedimentos legais também. Esse é o único fato aí de maior relevância nas últimas horas por parte da Brigada Militar de Soledade. Quando falamos de Brigada Militar a nível regional, a Brigada Militar prendeu uma pistola de pressão durante fiscalização em Marau. Esse fato foi registrado ainda no início da noite de quinta-feira, na rua Darwin Morsolini, em Marau. Segundo a corporação, o equipamento foi localizado junto à porta do motorista de um veículo abordado. A pistola estava municiada com esferas plásticas e em condições de uso. Durante a verificação, os policiais constataram que o objeto não possuía a marcação laranja obrigatória na extremidade do cano. O condutor, um jovem de 18 anos, informou que mantinha airsoft para proteção pessoal e apresentou uma nota fiscal emitida em nome de terceiros. O equipamento foi recolhido pela Brigada Militar e a documentação referente à ocorrência foi confeccionada, esse fato em Marau, sendo registrado também. Falando agora de Corporação de Bombeiros em Soledade, tivemos um princípio de incêndio sendo registrado na tarde desta quinta-feira. Segundo as informações repassadas pela Corporação de Bombeiros aqui do município, populares estavam em uma garagem onde um veículo também estava e esses populares estavam realizando soldas. Com isso, iniciou chamas nesse veículo. No entanto, vizinhos acionaram a Corporação de Bombeiros e, ao mesmo tempo, também conseguiram controlar as chamas com mangueiras e um lava-jato. Esse fato aí foi registrado na tarde desta quinta-feira, como eu mencionei, aqui em Soledade. Apesar do susto, nada de maior relevância foi registrado nesse fato. Ninguém ficou ferido e as chamas foram controladas. Antes de nós finalizarmos, também tivemos uma ocorrência de grande relevância aqui na nossa região por parte da Corporação de Bombeiros, onde o corpo de uma idosa que estava desaparecida desde a manhã de quarta-feira foi localizado em Vitor Greff. Segundo as informações, aí essa mulher de 84 anos havia sido vista pela última vez por volta das 11 horas de quarta-feira na comunidade de São José da Glória, no interior de Vitor Greff. Familiares informaram que ela realizava tratamento de saúde e, após perceberem o desaparecimento, iniciaram buscas juntamente com amigos e acionaram a Brigada Militar. Durante as buscas realizadas ainda na quarta-feira, foram encontrados os chinelos da idosa próximo às margens do Rio Glória. Rastros localizados no local indicavam que ela poderia ter entrado na água. As operações mobilizaram as equipes da Brigada Militar de Vitor Greff, Força Tática, Patrulha Ambiental, Corporação de Bombeiros de Itapera e Bombeiros Militares de Passo Fundo. Foram realizadas buscas em áreas de mata e na superfície do rio, porém sem sucesso no primeiro dia. Já na manhã de quinta-feira, com o reforço da equipe de mergulhadores da Corporação de Bombeiros de Passo Fundo, o corpo da idosa foi localizado no Rio Glória. As circunstâncias da ocorrência deverão ser apuradas pelas autoridades competentes. Encerrando assim o nosso giro da Brigada Militar e Corporação de Bombeiros, na sequência nós retornamos aqui com as últimas informações por parte da Polícia Civil. 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
1: Tá certo. Obrigado, Kathleen. Informações em nível de Brigada Militar e também Corporação dos Bombeiros. Na sequência, ela retorna com as últimas do programa. Essa informação que ela já trouxe aí deste menor. Já a gente vai estar ampliando ainda mais. Agora, 22 minutos, faltando para as 9 da manhã.
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0: Muito bem, a temperatura está em 14 graus. Loteria, ontem não tivemos loterias. Vamos conferindo aqui a projeção para hoje, a Loto Fácil, concurso 3.703, está acumulada, tem uma estimativa de prêmio para o próximo sorteio de 10 milhões de reais. Aqui na concurso 7.043, também acumulada, tem uma estimativa de prêmio de 20 milhões para o sorteio de hoje. Lotomania, concurso 2.973, está acumulada, deve pagar hoje um prêmio de mais ou menos 1.100.000 a 1.200.000 reais. A dupla cena, também concurso 296, acumulada, deve pagar um prêmio de 2.500.000. E a Super 7, concurso 856 hoje, deve pagar um prêmio médio de 200.000 reais. Estes aí são números da loteria.
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0: Muito bem, vamos trazendo a temperatura e a hora para você. Agora, 14 graus aqui no centro de Soledade.
1: É, e 8 horas e 43 minutos. Não perca a hora.
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5: 8:46.
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7: 14 graus.
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9: 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Cristal na tua rádio, vamos lembrando aí a temperatura para você neste momento. Ela está em 14 graus aqui no centro da cidade.
10: É, em 9 minutos, faltando para as 9 horas da manhã.
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10: Kathleen Gox, por gentileza, vamos encerrar o giro de informações pela Polícia Civil.
12: Vamos sim, Igor Binotto, na manhã dessa sexta-feira, trazendo as últimas informações da Polícia Civil. Aqui em Soledade, nada de maior relevância sendo registrado pela Polícia Civil. No entanto, aqui na DPPA tivemos o registro de um menor que foi apresentado, um menor de 17 anos que foi apresentado pela Brigada Militar aqui na DPPA por embriaguez ao volante. Esse fato foi registrado na madrugada dessa sexta-feira. Quando falamos de Polícia Civil a nível de Estado, ela segue investigando um ataque a tiros que matou dois homens e deixou uma mulher ferida em Canoas. Nós vamos trazer esses fatos, mas lembrando sempre que as informações da Polícia Civil são um oferecimento mais do que especial de Tariga Artefatos e Concretos, com serviços de terraplanagem, com a utilização de retroescavadeira, bobiquete e caminhões, fabricação própria de blocos, pavers, lajes para calçadas e vários modelos, cobogós e cordões. 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Pois bem, a Polícia Civil segue investigando um ataque a tiros que matou dois homens e deixou uma mulher ferida em Canoas. Esses dois homens, de 21 e 27 anos, foram mortos a tiros e uma mulher ficou ferida na madrugada da última sexta-feira em desta sexta-feira em Canoas, na região metropolitana. O crime aconteceu por volta das 2 horas da manhã, próximo a um beco no bairro Niterói. Segundo as informações, dois homens encapuzados passaram em um carro e dispararam contra as vítimas. A mulher, que estava no local, ficou ferida e foi levada para atendimento no hospital. As identidades das vítimas ainda não foram divulgadas. A Polícia Civil investiga uma possível execução motivada por disputa pelo tráfico de drogas. Os autores dos disparos ainda não foram identificados ou localizados. Equipes da Brigada Militar realizam buscas pelos suspeitos na região. E também, antes de finalizarmos, vamos trazer informações aqui então sobre esse fato de uma mulher que foi atropelada pelo namorado em uma tentativa de feminicídio em Erechim. Esse fato envolveu uma mulher de 44 anos que foi vítima dessa tentativa de feminicídio ainda na tarde de quinta-feira. O suspeito é o namorado dela, um homem de 65 anos, que fugiu após o crime e ainda não foi localizado. De acordo com a Polícia Civil, a vítima estava na casa do companheiro na companhia do filho, de 19 anos, quando houve um desentendimento. Após a discussão, mãe e filho deixaram o local. Segundo as investigações, o homem passou a perseguir os dois em um veículo. Em um determinado momento, teria feito um retorno na via e acelerado em direção à vítima. Ela tentou escapar, mas acabou sendo atingida pelo carro. O filho conseguiu se lançar para a calçada e não ficou ferido. Após o atropelamento, o suspeito fugiu e a mulher foi socorrida e encaminhada para atendimento médico. Segundo as informações ainda da Polícia Civil, ela permanece internada e tem quadro estável. O caso é investigado como tentativa de feminicídio pela DPP-GV de Erechim. Segundo a polícia, o suspeito já possui antecedentes por ameaça e lesão corporal. Encerrando assim as informações na área da Polícia Civil e também o nosso giro da segurança e trânsito na manhã desta sexta-feira. 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Encerra assim a minha participação na manhã dessa sexta-feira aqui no Conectado, com as informações para a tua Rádio Cristal, Kathleen Gox.
10: Muito obrigado, Kathleen. Encerrando de forma oficial o programa de hoje. Seu Cláudio, um grande abraço. Até segunda-feira com mais informações e destaques aqui no Conectado.
9: Muito bem, na apresentação, Cláudio Schmidt. Igor Binotto, time de trabalho aí. Equipe de jornalismo, Miguel Pereira e a Kathleen Gox. Gerente-geral, Bônio Paz. Diretor-geral, Frei Eudes Ângelo Capelari. Vem aí notícias da rede, posteriormente programa temática com o Paulinho e todo o pessoal de jornalismo. Nós voltamos amanhã, bom dia.

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5: 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Vamos conferir o giro da reportagem da Rede Tua Rádio.
6: Em Veranópolis, uma tentativa de feminicídio foi registrada na noite de quarta-feira, dia 3 de junho, no bairro Santo Antônio. De acordo com as forças de segurança, um homem de 32 anos foi preso em flagrante após desferir diversos golpes de faca contra a companheira, uma mulher de 26 anos. O fato ocorreu por volta das 9 horas da noite, após um desentendimento entre o casal. Durante a discussão, o suspeito teria atingido a vítima com diversos golpes de faca. Ainda segundo os órgãos de segurança, após a agressão, populares que teriam presenciado a cena entraram em confronto com o homem, que também acabou ferido por arma branca. Autor e vítima foram socorridos e encaminhados ao Hospital Comunitário São Peregrino Laziose para atendimento médico. A mulher precisou ser transferida devido à gravidade dos ferimentos para instituição de saúde em Bento Gonçalves, onde segue internada. Já o suspeito, após receber a alta hospitalar, foi conduzido pela Brigada Militar até a Delegacia de Polícia de Pronto Atendimento de Bento Gonçalves, onde foi lavrado o auto de prisão em flagrante por tentativa de feminicídio. Da tua Rádio Veranense de Veranópolis, Daniela Afonso.
7: Na última quarta-feira, foi realizada a reunião da Região Integrada de Segurança Pública, RISP Nordeste, reunindo gestores das principais forças de segurança que atuam em Vacaria e região. O encontro teve como objetivo fortalecer a integração entre os órgãos responsáveis pela segurança pública e definir estratégias conjuntas para o enfrentamento da criminalidade. Durante a reunião, foram apresentados e analisados os indicadores de crimes violentos letais e intencionais, permitindo uma avaliação detalhada do cenário atual da segurança pública na região. Os participantes também discutiram os resultados das ações desenvolvidas nos últimos períodos, identificando avanços e pontos que exigem maior atenção por parte das equipes operacionais. Da tua Rádio Fátima de Vacaria, Luiz Barreto.
8: Lagoa Vermelha dá início neste domingo, dia 7 de junho, à Copa Lagoa de Voleibol de Base 2026. As disputas acontecem no Ginásio de Esportes Adolfo Stella e reunirão atletas das categorias sub-14, sub-16 e sub-18, tanto no feminino quanto no masculino. A competição já se consolida como uma importante iniciativa de incentivo ao esporte no município, promovendo a integração entre jovens atletas, estimulando a prática esportiva e fortalecendo o voleibol de base. Da tua Rádio Cacique de Lagoa Vermelha, Rudimar Galvão.
9: Centenas de fiéis participaram da 36ª edição da Romaria do Frei Salvador, realizada nesse feriado de Corpus Christi, quinta-feira, em Flores da Cunha, na Serra Gaúcha. Os romeiros partiram em caminhada no início da tarde do centro de Flores da Cunha. A caminhada encerrou cerca de 45 minutos depois, no eremitério do Frei Salvador. Na sequência, o ministro provincial dos Capuchinhos, Frei Álvaro Morés, celebrou uma missa. Já em Caxias do Sul, a missa campal, presidida pelo bispo Dom José Gislon, e a procissão de Corpus Christi reuniram cerca de 8 mil pessoas, segundo estimativa da Diocese de Caxias. Além da demonstração de fé, o gesto solidário da doação de cobertores resultou na entrega de 500 peças que serão entregues nesta sexta-feira à Cáritas Diocesana e à Casa Madre Teresa, para posteriormente serem doadas aos necessitados. Da Tua Rádio São Francisco de Caxias do Sul para a Rede Tua Rádio, Daniel Rodrigues.
10: Em Imaral, destaque para a realização da segunda edição do casamento coletivo, que acontece nesse sábado, 6 de junho, às 14h, na Casa da Cultura. A cerimônia vai oficializar a união civil de 7 casais e deve reunir entre 90 e 100 pessoas, entre noivos, familiares e convidados. Promovida pelo Tabelionato Becker, em parceria com a Secretaria do Desenvolvimento Social, a iniciativa é gratuita e busca oportunizar a formalização da união de casais que ainda não haviam realizado o casamento civil. Além do ato oficial, a programação contará com música, coffee break e entrega das certidões de casamento aos participantes. Da tua Rádio Alvorada de Marau, Ana Lúcia Jacomini.
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1: 9:08, temperatura em 15 graus no estúdio da tua Rádio Cristal. Ouça e reflita. Viver é uma jornada cheia de altos e baixos, mas quando escolhemos enfrentar cada desafio com coragem e amor no coração, somos capazes de transformar até mesmo as situações mais difíceis em uma bela história de superação. Bom dia! Estamos iniciando nesta manhã de sexta-feira, 5 de junho de 2026, o programa Temática. O que se passa é notícia. Com muitas informações até o meio-dia.
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1: Deputados estaduais aprovam o fim do licenciamento de veículos no Rio Grande do Sul. Soledade já conta com sua primeira rota turística e mapa oficial de turismo, lançado pela CIS. Comunidade de Posse Godói fará a inauguração da ampliação da churrasqueira neste sábado. Veículo conduzido por adolescente embriagado envolve-se em acidente de trânsito no bairro Missões. Moradores do bairro Ipiranga realizam reunião com o executivo na busca de resolver problemas com a poeira da empresa de concreto. As informações do trânsito, da segurança, o esporte, a unidade móvel circulando pelas ruas da cidade, o espaço cristal na sua casa, serão alguns dos assuntos do programa. Você poderá interagir conosco através do sistema interativo. Mande seu WhatsApp 99222-9878. 99222-9878. Queremos a sua participação, a sua interatividade aqui no programa. 9:10, temperatura em 15 graus.
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1: É, e nós queremos dar destaque, Ketanin Gox, para um tema que foi debatido e aprovado na Assembleia Legislativa do Estado do Rio Grande do Sul, a questão do licenciamento de veículos, que foi extinto aí pelos deputados?
5: Está em fase de extinção, Paulinho, aprovado pelos deputados, agora falta também aí a aprovação por parte do Eduardo Leite, nosso governador, mas quem vai explicar tudo isso, trazer em que etapa está, o que falta para que os motoristas não precisem mais pagar esse licenciamento, é a Mara dos Santos, ela que é despachante de trânsito aqui em Soledade. Mara, bom dia. Em que etapa está essa questão da extinção do licenciamento de trânsito? Foi aprovado? O que, que falta? E qual a projeção também para que isso passe a valer? Bom dia.
6: Bom dia, Paulinho Paes. Bom dia, Kathleen. Bom dia, Rádio Ouvintes. É uma mudança bem importante para os proprietários de veículos, né? Foi votado no dia 2 de junho agora a extinção da taxa de licenciamento, né, que hoje seria o valor de R$ 114,09, mas ainda falta a sanção do governador, uma aprovação oficial, se realmente essa taxa vai ser extinta, que daí ela vai começar a valer a extinção, no caso, por licenciamento de 2027.
5: É importante que a gente fale que nesse momento ainda não acabou o pagamento do licenciamento, podemos dizer assim.
6: Isso, agora para 2026 ainda os proprietários de veículos têm de pagar essa taxa.
5: Inclusive essa taxa que vence nos próximos dias.
6: É, agora todos os veículos, os licenciamentos vence dia 31 de julho, agora para todos os veículos. Né?
5: Mara...
6: Os IPVA também já venceram. Dia 30 de abril, já estão todos vencidos, né? E também, importante frisar, né, que as pessoas paguem o licenciamento, né? É uma taxinha baixa, né, um valor, né, para não tipo, dar transtornos em viagens e coisas assim, né, tá com o documento em dia, né? E observar sempre se está com o documento na CNH digital, se tem o documento 2025. E essa taxa vai ser extinta pelo motivo de o documento, ele era físico, né? E vinha pelo correio, né, na residência das pessoas, né, do proprietário. E agora, no caso, não tem mais esse, o documento ficou 100% digital. Então, esse valor seria desnecessário, né? Não é mais enviado para a pessoa, né? Então, isso aí chega muitas pessoas no escritório e pergunta: por que pagar essa taxa, que agora já é digital, a gente não recebe mais? Mas ela estava para ser aprovada, né? Agora foi aprovada pelos deputados. Vamos aguardar agora a sanção do governador.
5: Mário, o pessoal deve estar se perguntando, aqueles veículos que não pagam mais o IPVA, pagam somente o licenciamento, já tem alguma definição para eles?
6: Ainda não tem nenhuma definição para esses veículos, né? Daí, provavelmente, quando o governador aprovar essa lei, oficialmente, daí não sei dizer certo ainda o que vai ser cobrado desses veículos que não pagam o IPVA, que pagavam só a taxa de licenciamento. Vamos ver o que vem pela frente.
5: Você que tem esse contato direto também com proprietários de veículos, tem essa dimensão aqui em Soledade, existem muitos veículos que pagam somente a taxa de licenciamento?
6: Tem bastante veículos que pagam só a taxa de licenciamento. É 20 anos, né? Os veículos de 2006, né? Abaixo de 2006 não pagam o IPVA.
5: E é algo que vem para impactar também a nossa economia aqui em Soledade.
6: Sim. Bastante.
5: Mara, também falando sobre essa questão do IPVA, já aproveitando a sua participação por aqui, como está a questão do pagamento? Na sua visão, ainda faltam muitos proprietários fazerem o pagamento desse imposto?
6: Sim, faltam ainda bastante proprietários fazer. Tem bastante proprietários de veículos que estão pagando documentação atrasada, né? Tem os que pagam parcelado, que começam lá em janeiro, fazem 6 parcelas. Cota única, que seria dia 30 de abril, né? Mas tem bastante proprietários ainda que não pagaram ainda o seu IPVA.
5: Agora, para quem ainda não pagou o IPVA, somente não existe mais o parcelamento ou ainda tem essa opção?
6: Não, agora não existe mais parcelamento e já está pagando até juros e multas, né? E só que ele pode rodar ainda com o veículo tranquilo ainda até dia 31 de julho.
5: Depois dessa data, aí sim vem problema.
6: É, daí depois dessa data pode ser multado, pode ser guinchado, daí já pode dar algum problema, né?
5: Com certeza. Mara, reforçando mais uma vez a questão do IPVA, quem ainda não pagou, onde pagar, como funciona tudo isso?
6: É, o IPVA pode pagar direto no aplicativo, né? Direto nas redes bancárias, né? Procurar nós no escritório também, que a gente providencia.
5: E sempre lembrar do licenciamento.
6: E também, caso tenha multa, pagar as multas também, né? Eu sempre peço, observem, porque as pessoas têm a CNH digital e eles não cuidam se o documento atualizou para o 2026 na CNH digital. Às vezes eles chegam lá, ai, não atualizou, algum problema. Às vezes é uma multa, às vezes é um recal que precisa ser feito no veículo, né? Então, é bom sempre cuidar. Se apagou, dá uma observadinha na CNH digital. Ou vai no escritório para a gente imprimir. Tem de ter o documento também impresso, né? Caso precise. Né? É bom não ter só na CNH digital.
5: E também para evitar esses problemas, pois o condutor pode achar que está trafegando nas condições corretas. Paguei IPVA, estou certinho, pode ser que tenha algum outro problema, né, Mara?
6: Sim, pode ser que tenha outro problema.
5: Agora, realmente, a orientação é aguardar para ver as demais definições, se vai ser sancionado ou não pelo governador?
6: É, agora vamos aguardar para ver, mas eu creio que vai ser aprovado, né? Porque foi votado, né, e aprovado. E é uma taxa que não precisa mais, no caso, né? O governo não tem mais despesa para enviar a documentação para a pessoa, para impressão do documento para enviar, né? Então, hoje está tudo digital, é 100% digital o documento de carro.
5: E por isso a gente vai ficar aguardando também essas demais informações, se vai ter, então, essa sanção por parte do governador do estado, Eduardo Leite, essas definições. Mara, te agradecer por vir falar sobre esse assunto, que o pessoal também estava com um pouquinho de dúvida, está no aguardo, e já reforçar essa questão do licenciamento também do IPVA. Muito obrigada.
6: Eu que agradeço.
5: Isso aí, Mara dos Santos, presente aqui na tua Rádio Cristal, ao vivo na manhã dessa sexta-feira. Ela que é despachante de trânsito aqui em Soledade. Recado sobre licenciamento: foi aprovado pelos deputados do nosso estado a extinção, né, desse licenciamento. Essa taxa, como a Mara disse, cerca de 114,09 centavos, aí, valor referente de 2026. Deve ser extinto. E também já deixando o recado, Paulinho Paes, licenciamento vencimento em 31 de julho.
1: É, e essa nova medida, que deverá ser sancionada pelo governo do estado, valerá somente para o próximo ano. Para que a gente possa explicar, esse ano os proprietários de veículos terão que pagar normalmente a taxa de licenciamento. Se o governador sancionar, o que deve acontecer, a extinção é para 2027. Obrigado, Mara. Obrigado, Catherine, com essas informações aqui no programa.
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1: Nove horas, 20 minutos, temperatura em 15 graus. Alô, você que está na nossa audiência, está na nossa companhia. Manhã de sexta-feira com predomínio de sol em Soledade.
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1: É, e hoje a previsão do tempo, as informações do clima chegam aqui na tua Rádio Cristal com o observador meteorológico Paulo Henrique Pinheiro, que traz detalhes em relação às mínimas registradas, as projeções aí para o final de semana. Alô, PH!
8: Bom dia a toda a região, falando aqui do alto da Serra do Botucaraí, bom dia, Soledade. Estamos trazendo informações do tempo, né? Tem feito frio,

0: de tarde, vai ficar agradável o tempo, vai melhorar em relação ao amanhecer, né? De manhã é frio, de tarde 20 a 23 graus, fica bem agradável o exemplo de ontem. É, no sábado também, 19 a 22 graus, de tarde, segue o frio noturno na próxima noite, para fazer frio de novo, nessas baixadas e vales principalmente, frio moderado, né, gente? Frio tranquilo para nossos padrões aqui. E aí começa a mudar o tempo a partir de domingo. Já tem modelo dando sábado, uma chuva isolada, talvez uma chuva muito isoladamente por aqui, no sábado, de acordo com alguns modelos. O europeu já está dando isso aí. Mas seria uma pancadinha muito isolada. E aí no domingo, não importa o tempo, no sábado não chove, tá? Aí domingo, alguma pancada de chuva isolada também, de tarde, tarde e à noite, mas de forma isolada. E aí, segunda-feira, alguns temporais e trovoadas e chuvas mais expressivas, principalmente da tarde para a noite da segunda-feira, bem complicado. Tarde para a noite de segunda-feira, em relação a trovoadas, né? Chuvas que podem acontecer. E aí, na terça, até a terça de manhã ainda também com chance de pancadas de chuva. Deve melhorar depois com a entrada do vento pampeiro, que é o vento noroeste, frio. Não é um frio forte, é um frio moderado de novo. Cai a temperatura, então, a partir da quarta-feira, o tempo já melhora. Né? E tem frio mais forte, talvez lá pelo dia, depois do dia 13, né? Frio mais forte, mais intenso por aqui, é a tendência que nós estamos analisando. Um grande abraço e um bom final de semana, bom dia.
1: Ok, obrigado, Paulo Henrique Pinheiro, observador meteorológico, trazendo de forma detalhada as informações em relação ao clima, as mínimas registradas e as projeções aí para os próximos dias.
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1: 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Gostaria de saber se o Banrisul está atendendo. Sim, as instituições financeiras estão trabalhando normalmente nesta sexta-feira, pós-feriado de Corpus Christi. Obrigado a nossa ouvinte aqui que questiona, a Maria Carmen. Então, e é importante esse questionamento para que a gente possa falar que todas as instituições estão trabalhando normalmente nesta sexta-feira pós-feriado. Ah, tem mais uma ouvinte aqui, o Wilson Ritter. Alô, Wilson, grande abraço. Então, esse é o recado, as instituições estão trabalhando, estão atendendo normalmente aqui em Soledade. E vamos lá, agências da Sicredi de Botucaraí, Centro, Missões, Júlio de Castilhos, Agência Sicoob, Banrisul, Banco do Brasil, Caixa Econômica Federal, Cressol, estas instituições estão atuando normalmente nesta sexta-feira. Então, é importante que a gente possa trazer essas informações. Caixa Econômica Federal, falei também, né? Caixa Econômica Federal também. 9h26, em seguida, tem mais atrações, tem mais informações para você que se liga na programação de rádio jornalismo da tua Rádio Cristal.
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0: 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É, gente, tá chegando a hora, vai ser domingo, almoço festivo na comunidade do Rincão dos Coelhos, a realização do Esporte Clube Santa Bárbara e a própria comunidade estão convidando toda a comunidade para participar do almoço festivo. Ao meio-dia, aquele churrasco que será servido, comidas típicas e saladas diversas, a levar pratos e talheres. A animação será da banda Ativa. Valor do cartão? A R$60 com os integrantes da equipe e com a coordenação. Domingo, então, gente, é o almoço festivo do Esporte Clube Santa Bárbara, lá na comunidade do Rincão dos Coelhos. 9:30 da manhã, 15 graus a temperatura.
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6: 9h32.
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8: 15 graus.
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0: Que bom saber que você está conosco, nos dando a honra da sua audiência sempre qualificada. Já já vamos atender a participação dos ouvintes aqui pelo WhatsApp 992-22-9878.
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0: Miguel Pereira é quem atualiza as informações.
17: O Hospital Frei Clemente de Soledade registrou 52 atendimentos nas últimas 24 horas. Consultas básicas 25, urgências 21 e emergências 7. Nas últimas 24 horas, aconteceram 8 internações. Adair Brum da Costa, Eubrantina dos Santos Soares, Genida Silva dos Santos, Ieda Cirlei Borges, Jandir Gritti, Pedro Silveira, Ressolida Luz Paz e Valdemar Severo da Silva. No mesmo período, aconteceram 5 altas. Christian Júnior Vancher, Genida Silva dos Santos, Ieda Cirlei Borges dos Santos, Márcia Padilha Soares e Ressolida Luz Paz.
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17: O Hospital Frei Clemente de Soledade não registrou novos nascimentos nas últimas 24 horas.
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17: O Serviço de Atendimento Móvel de Urgência, o SAMU de Soledade, registrou 5 atendimentos nas últimas 24 horas. Às 7h57, metabólico no centro. Às 14h16, queda da própria altura no centro. Às 15h11, queda de bicicleta no centro. Às 16h31, colisão entre dois carros. E às 17h04, metabólico no bairro Ipiranga. Plantonistas de hoje, Everson e José.
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0: No 9h41, Cristal, a tua rádio presente na comunidade. 74 anos, agora para dar destaque para os eventos da comunidade, e são vários os eventos, Catherine Gox.
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21: Muito bem, estamos de volta na manhã desta sexta-feira. Chegamos aqui na programação agora para trazer informações do nosso Agenda Cristal com os eventos da nossa comunidade. Hoje, sexta-feira, dia 5 de junho, temos mais uma edição da Feira do Produtor aqui na Avenida Maurício Cardoso, em Soledade, ao lado do INSS. A feira começou cedinho e vai até às 5 horas da tarde, sem fechar ao meio-dia. Claro, a sua oportunidade de comprar produtos com qualidade, direto do produtor para a sua casa, e o melhor do artesanato soledadense. Então vá até a Feira do Produtor em Soledade. Também nesta sexta-feira teremos uma reunião dos moradores do bairro Ipiranga. Essa reunião, que acontecerá na prefeitura a partir das 14 horas, deve debater a respeito de uma empresa de concretos que está presente no bairro Ipiranga e está gerando algumas polêmicas junto à comunidade. Além disso, também nesta sexta-feira, na noite de sexta, acontece o jantar de posse da nova diretoria do Soledade Piscina Clube. O jantar será na sede do Soledade e, claro, todos contam com a sua presença. Os cartões já estão sendo comercializados no valor de R$ 45,00 com integrantes da diretoria. E nesse sábado, dia 6 de junho, teremos o aniversário de 9 anos da Solclean Distribuidora aqui em Soledade. E claro, para comemorar esse aniversário, tem uma programação recheada de atividades para você participar. Às 8h30 tem coffee break, também haverá brinquedos infláveis durante todo o dia para a criançada, e ao meio-dia aquele tradicional PL, pão com linguiça, para celebrar esses 9 anos de Solclean. Então participe desse grandioso evento. Nesse final de semana também teremos o almoço festivo no Esporte Clube Santa Bárbara, da comunidade de Santa Bárbara, no Rincão dos Coelhos, interior de Soledade. O almoço será nesse domingo, dia 7 de junho, e terá a animação de banda ativa. Será um momento especial de confraternização, boa comida e alegria. Lembrando que os ingressos já podem ser adquiridos com integrantes da equipe. E no próximo final de semana acontece ela, a tradicional festa de Santo Antônio na comunidade do Pontão da Boa União. Será no domingo, dia 14 de junho, com a seguinte programação. Às 10h30 tem Santa Missa, ao meio-dia tem aquele suculento churrasco, saladas e bebidas. Mas atenção, levar pratos e talheres. Às 14 horas tem reunião dançante com a banda Luz do Luar. E por fim, às 17h30, o sorteio da rifa. Esses então os destaques do nosso Agenda Cristal de hoje. Com as informações, Kathleen Gomes.
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0: 9h45, você está no programa Temática.
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0: É, e o destaque é para a visita especial que a Cristal faz, Miguel Pereira, diretamente aí do bairro Missões.
24: Muito bem, ouvintes da Torre Cristal, muito bem você que nos acompanha nas nossas redes sociais. Hoje estamos aqui no bairro Missões, em Soledade, com mais uma edição do quadro Cristal na sua casa. Nosso amigo Marquinhos Marcos Antônio Rodrigues Ele vem nos falando um pouco mais da sua vida e como você já pode ouvir aí ao fundo, a gente tá aqui em um local muito bacana que daqui a pouquinho mais a gente vai mostrar mais para vocês, nossos ouvintes. Primeiramente, Marquinhos, fale um pouco mais aí para os nossos ouvintes, um pouco mais. Quem que é o Marquinhos? Amante de passarinhos, pelo que a gente pode perceber?
1: Bom dia, Miguel, bom dia a todos os ouvintes da tua rádio. É, na verdade, eu sou um amante de passarinho, né? Eu crio aí, desde da juventude, a gente vem criando essas aves aí. Hoje eu tô específico com o ringneck, que é uma ave muito exótica aí. Tem várias cores, várias mutações aí que dá agrado para todo mundo.
24: Marquinhos, a gente falando na questão de cristal na sua casa, a gente falando um pouco mais da tua vida aí. Quanto tempo tu já reside aqui em Soledade, é casado, família toda daqui de Soledade, trabalha na área do setor pedrista, a gente sabe, mas tem essa curiosidade que muito pouca gente sabe.
1: É, eu sou nascido em Birapuitã, né? Meus pais eram de lá, então a gente veio já faz 50 anos que eu moro aqui nessa propriedade que meus pais adquiriram quando vieram de Birapuitã. Sou casado com a Cláudia Valendorf. Tenho 3 filhas, 1 neta, tenho a Nicole, a Julie, a Alice e a Maitê de neto. E tenho 2 genros, que é o Fernando e o Rodimar. A Nicole trabalha aqui na Comagil, a Julie trabalha na Prefeitura de Espumoso e a Alice é a única permanecente aqui com nós. A minha esposa trabalha na Câmara de Vereadores, o meu genro, um deles, trabalha na GF Móveis. E o outro é agricultor lá nos Passos dos Loureiros. Então a gente adquiriu uma família muito grande aí. Graças a Deus, todos com saúde. E a gente está aí, sempre à disposição. Eu trabalho também no setor pedrista. Sou presidente da PPSOL aí já há 2 anos. Então a gente vem fazendo um trabalho árduo. Ainda mais que o nosso setor já está em... Sempre, a gente sempre tem um fazer algo a mais, né? Então a gente tenta fazer algumas inovações aí, às vezes dá certo, às vezes não dá, mas é isso, a gente tá aí sempre à disposição.
24: A gente sempre faz um questionamento no cristal na sua casa, o que que a pessoa gosta de se entreter, o que a pessoa gosta de se divertir, o que que a pessoa gosta de fazer aí quando tá com tempo livre. Aqui pelo jeito tem bastante diversão.
1: É, na verdade, Miguel, aqui se tu tá estressado com alguma coisa, tu sobe aqui, porque o meu criador é no segundo piso, quem me conhece sabe, tu vem pra cá, tu se alivia de todos os problemas que tu adquire durante o dia, durante a semana. Então aqui é um entretenimento, não só com os passarinhos, eu tenho também uns cachorrinhos, crio chihuahua, tenho pincher, então a gente sempre tem um entretenimento aí, e daí final de semana a gente tem a parte de lazer, né? Eu tenho uma chácara aqui na comunidade de São Lucas, então a gente também faz parte da coordenação ali da São Lucas. Até nós temos ali fazendo umas obras no pavilhão que foi adquirido há pouco tempo ali, para fazer a festa, que sempre tem a festa em novembro lá. Então a gente já está fazendo umas adequações lá no pavilhão, então a gente não para, né? Uma coisa ou outra a gente sempre tem que fazer.
24: Falaste muito bem, né? Eu ia te questionar sobre a questão de final de semana, sobre a questão de lazer. Com certeza então vai para essa chagrazinha, faz um churrasco, aproveita a família.
1: É, exato. Geralmente a gente faz sempre um churrasquinho lá no domingo, quando o tempo tá bom. Eu sou bem sincero, quando tá chovendo eu não gosto de ir para lá, porque lá não tem o que fazer. E eu gosto de estar cortando grama, limpando embaixo do mato e principalmente assando uma carne, né? Não sei se o Paulinho sabe, a gente já foi, fez ali o concurso do churrasco lá na ExpoSol, até pouco tempo atrás você entrevistou meu compadre e primo Guigui. Nós fomos campeões lá no primeiro torneio do churrasco que teve da ExpoSol. Então a gente sempre gosta de estar aí assando uma carne e entretendo os amigos.
24: Ah, então é o seguinte, né? A gente está conversando aqui com o campeão do primeiro campeonato de churrasqueira da ExpoSol também.
1: Exatamente, a gente fez uma parceria lá com o Guigui, com o Sapo, 2 primos meus ali. E a gente foi contemplado aí com o primeiro lugar. E modéstia à parte, a gente foi criado desde de pequeno no meio de carne, né? Meu pai participava da festa Santa Rita, então a gente sempre estava no meio dos churrascos aí, então a gente aprendeu um pouquinho, né?
24: Como é que é aquele, né, aquele ditado? Eu quero ser humilde, mas que eu mando bem, eu mando bem.
1: Ah, a gente apresenta uma carne aí que até mostra se ficou bem assada ou não.
24: Marquinhos, é um prazer aqui chegar aqui, ser muito bem recebido na tua casa, conhecer aí todos esses passarinhos. A gente destaca, né, que eu praticamente nunca tinha visto, né? São muitos passarinhos muito bonitos, né? E destacando, né, o cuidado que tem que ter com esses animais.
1: É, exato. Antigamente, Miguel, a gente tinha um passarinho como se estivesse num balcão, num galpão, assim, atirado num canto. E hoje, tu olhando aqui, tu vai ver que certamente tem muita parte aí de algumas residências aí que é meu galpão aqui tá mais limpo. Então, a gente sempre procura manter os bichos com higiene, com a sua alimentação em ordem, ver se eles estão bem tratados. Aquele que está um pouquinho encrujado, a gente vê o que tem. Então, a gente tem uma série de cuidado com ele, porque isso aqui a gente não adquire da noite para o dia, né? Essa experiência que a gente tem. Eu já venho há mais de 10 anos aí criando ringneck, e eu, mais de 30 anos, crio passarinho, né? Deus de canário belga, calopsita. Então, a gente sempre criou alguma coisa assim nessa parte de exóticos, né?
24: Quando tu fala mais de 30 anos, a gente já percebe então que é uma paixão antiga.
1: É, isso aí é paixão de piá, né? A gente começou lá com os periquitinhos australianos num viveiro, pegava sol e chuva, assim, a gente se molhava quando ia tratar. Então hoje, pra te ver aí, meu galpão, assim, vamos se dizer, foi feito adequado para os bichos. Não tem nada que não seja, assim, ó, um prego, um parafuso, é tudo forma adequada para eles. Hoje tem aí a água automática, vem direto da rua. Se tu quer colocar um remédio, já tem as caixinhas próprias para pôr remédio. Eles bebem automaticamente. A gente coloca banheira para eles tomarem banho. Então, tem uma parte aqui que eles tomam banho e pegam sol diariamente. Então, isso aí é uma paixão que vem antiga. E a gente hoje fez um galpão aqui próprio para os bichos.
24: Passa por fiscalizações?
1: Sim, a gente é associado em associações, então tem tudo uma demanda. Até a gente está tentando fazer com que essa parte dos bichos aqui se torne uma parte comercial. Só que o nosso Rio Grande do Sul aqui está muito abaixo da expectativa, né? Porque tem outros estados aí que já tem as leis. Porque o que acontece? O ringneck, ele é exótico. Para ele se tornar um bicho que tu possa fazer uma parte comercial, ele tem que se tornar doméstico. Então, a gente está, agora é época de eleição, a gente está trazendo os deputados para eles fazerem uma frente parlamentar para que esses bichos, em vez de ser exóticos, se tornem domésticos, para que isso aí vai trazer renda para o município, porque isso aqui, querendo ou não, isso aqui gera muita renda, mais do que muitas microempresas que tem aqui na nossa cidade.
24: E a questão da admiração e também da paixão pela pedra, como surgiu?
1: É, eu comecei no antigo Davis, né, Miguel? Isso, eu tinha 13 anos. Naquela época, então, não existia jornal como você tem nas bancas hoje. Eu comecei lá desembrulhando pedra e desamassando o jornal para te ocupar o jornal de novo, porque naquela época não tinha jornal para te comprar. Então, eu tinha 13 para 14 anos, naquela época já podia assinar carteira. Então, era um negócio assim que minhas irmãs trabalhavam ali, tinha meu sobrinho que trabalhava junto. Então, foi uma parte que começou dali. E eu já, aqui na minha residência, já é a minha quarta fábrica que eu monto. As outras três primeiras não deram muito certo. Agora já faz 16 anos que eu estou com essa aí. E eu acredito que deu certo, já deu. A gente está num momento não muito bom do setor pedrista aí, mas eu acredito que logo ali na frente tudo vai melhorar e vai voltar como era antigamente.
24: Beleza, então na manhã de hoje falei com o Marcos Antônio Rodrigues, mais conhecido como Marquinhos aqui em Soledade. Ele mostrou um pouco aí das suas paixões, a questão desses lindos animais, também falou um pouquinho mais sobre a questão pedrista, um pouquinho mais da sua vida aqui no quadro Cristal na Sua Casa, da tua Rádio Cristal 100.5. Com informações, Miguel Pereira.
0: Ok, obrigado, muito Miguel bem, Pereira, com o Espaço Cristal na Sua Casa. Abraço ao Marcos, a toda a sua família, que estão sempre aí na nossa companhia, na nossa audiência. 9h56, temperatura no estúdio da tua Rádio Cristal, em 16 graus. Que bom saber que você está conosco nesta manhã de sexta-feira, com predomínio de sol em Soledade. Nós queremos aqui trazer a boa música gaúcha, depois do Espaço Cristal na Sua Casa, com o Miguel Pereira, que conversou aí com o Marquinhos.

0: 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Agora 9:58, você está no programa Temática, o que se passa é notícia, que já traz a notícia da hora.
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14: 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As facções brasileiras Comando Vermelho e Primeiro Comando da Capital, PCC, passam a ser classificadas como organizações terroristas pelo governo dos Estados Unidos nesta sexta-feira. Desde que a decisão foi anunciada pela gestão de Donald Trump em 28 de maio, o governo brasileiro tem mantido conversas no nível diplomático com os americanos para tentar reverter a decisão. Analistas veem a possibilidade de sanções econômicas e danos à troca de informações. Já auxiliares do presidente Lula não acreditam neste momento em operações militares americanas em território brasileiro. As duas facções passam a integrar a lista americana de organizações terroristas. A medida aumenta a atuação de órgãos de contraterrorismo dos Estados Unidos e permite que o PCC e o Comando Vermelho deixem de ser tratados como narcotráfico e crime organizado. Com a medida, passam a receber tratamento americano voltados ao terrorismo. Tudo parece impossível até que seja feito. Tua rádio presente na tua história. 7 pessoas morreram em ataques aéreos de Israel realizados contra a cidade de Tiro, no sul do Líbano, durante a noite dessa quinta-feira. Apesar do anúncio de uma trégua do conflito, segundo uma fonte da defesa civil libanesa, de acordo com a fonte, um dos ataques ocorreu nas proximidades do hospital Jabal Amel, um dos 3 da cidade, e deixou 4 mortos e 7 feridos. Uma agência bancária foi destruída e o hospital sofreu danos. Outro bombardeio matou 3 pessoas e feriu 5, incluindo 2 crianças em um bairro residencial. Em comunicado oficial, o exército israelense anunciou ataques contra o Hezbollah e em 3 locais do norte do rio Litani, a cerca de 40 quilômetros da fronteira, e ordenou a evacuação da população local. Na quarta-feira, o Departamento do Estado dos Estados Unidos anunciou que Israel e Líbano haviam chegado a um acordo de cessar fogo. No entanto, na quinta-feira, ataques israelenses mataram pelo menos 4 pessoas em território libanês. Em pronunciamento, também na quinta, o chefe do grupo extremista Hezbollah rejeitou o acordo anunciado em Washington. Naim Qassem disse que enquanto aldeias libanesas forem bombardeadas e pessoas forem mortas, o norte de Israel não estará seguro. 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
5: 10:07.
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5: 16 graus.
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0: natureza. 10 e 11, atenção, atenção, você que está na nossa audiência, porque agora você pode ganhar prêmios também.
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0: O Nélvio Tonato chegou aqui com um buquê de rosas lindo, maravilhoso. E eu pensei, mas para que o Nélvio chegou com o buquê? Ele está pensando lá na frente já, no Dia dos Namorados da Dienzo Floricultura. Bom dia.
2: Bom dia, Paulinho. Bom dia a você que nos acompanha em casa. De fato, Paulinho, é a semana do Dia dos Namorados. Então, dia 12 de junho, próxima sexta-feira, é Dia dos Namorados. 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
2: 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Então, com coração, com ursinho, enfim, diversos tipos de cestas que já a partir de segunda-feira a gente vai estar publicando nas redes sociais.
0: Além do presente para o Dia dos Namorados, que você destaca, o que mais os ouvintes, clientes encontram lá na Dienzo, né?
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0: Ô, Nélvio, eu estava olhando as datas, semana que vem é dia do citricultor. Tem várias plantas de frutas.
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0: 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E esse buquê, o que você quer fazer com ele, Nélvio?
2: Esse buquê, eu quero sortear ele aqui na Cristal agora, para o primeiro ouvinte aí que vai chamar a gente aí no WhatsApp.
0: E qual a pergunta?
2: Bom, agora a gente vai perguntar qual é a pergunta que nós podemos fazer aí para... vai ficar difícil se eu perguntar, por exemplo, que tipo de rosa eu tenho aqui. Ou qual é a cor das rosas que é o nosso buquê que está aqui no estúdio.
0: Vamos mais fácil.
2: Vamos mais fácil, né, Paulinho?
0: Que pergunta você quer fazer? A gente geralmente pergunta e tem que mandar em áudio aqui onde está localizada a Dienzo.
2: Isso.
0: Quer manter?
2: Mantemos o endereço da Dienzo.
0: Da Dienzo. O endereço da Dienzo Floricultura. O primeiro que mandar em áudio. Tem que ser em áudio. Foi aqui? Foi? Já chegou aqui. Vamos ouvir aqui a nossa ouvinte. Deixa eu colocar aqui.
3: Não, isso aqui gera muita...
0: Opa, vamos ajeitar aqui, vamos desligar esse áudio aqui e colocar esta participação aqui pelo sistema interativo. Choveu de mensagens aqui, Nélvio. É impressionante, mas é muito bom isso, né? É muito bom. Vamos ouvir a nossa ouvinte aqui.
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0: Ela colocou Dienzo Floricultura transformando flores em amores. A Letícia Valendorf.
2: Isso, então a Letícia retira o buquê até amanhã às 16 horas.
0: Tá aí, Letícia. Você pode retirar então esse buquê lindo de flores da Dienzo Floricultura lá na Dienzo. Depois o Nélvio faz a fotinho, me manda aqui e a gente publica também nas redes sociais, certo? Aonde fica a Dienzo Floricultura? Reforça aí, Nélvio.

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1: E a Letícia está aqui dizendo muito obrigado. Abraço a todos que participaram aí.
0: Obrigado a todos que participaram, né, Paulinho?
1: É isso. A Letícia levou aí. Mas todos que participaram podem ir lá na Dienzo e fazer a sua compra também. Agora 10 horas 16 minutos.
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3: Olá, amigos e ouvintes aqui da Rádio Cristal de Soledade. Uma sexta-feira com a presença do sol, mas sempre com bastante variação de nebulosidade. Assim como vem ocorrendo nesses últimos dias, não temos mudanças também no padrão da temperatura. Ao longo desta sexta-feira à tarde, as máximas aqui em Soledade região variam entre 20 e 22 graus. Para o final de semana, no sábado, seguimos com esta mesma condição, porém com um pouco mais de nebulosidade, ou seja, a atmosfera começa a ficar mais com mais nebulosidade, a atmosfera começa a ter um incremento também de umidade aqui na nossa região e por todo o estado do Rio Grande do Sul. Mas ainda assim, sem previsão de maiores mudanças no padrão do tempo. Ao longo deste sábado, as máximas previstas, bom, pelo menos pela manhã, não tem assim previsão daquele frio mais intenso, né? As mínimas vão variando na faixa de 8 a 10 graus e as máximas à tarde na faixa dos 19 a 20. E no domingo, aí sim, no domingo, a partir da manhã, já começa a nebulosidade a aumentar um pouco mais aqui pela nossa região. Vamos ter um aporte maior de umidade também. E aí nós podemos ter alguns chuviscos, mas assim de forma bem isolada por enquanto. A temperatura não tem grandes mudanças ainda no padrão. As mínimas pela manhã oscilando na casa de 7 a 9 graus em média. E as máximas à tarde na faixa dos 18 a 19 graus. Com a previsão do tempo, Kátia Valente.
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1: 10 e 18, agora aquele momento de reflexão.
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5: Bom dia, Paulinho Paz. Bom dia, ouvintes. Cuide da sua psicologia. É isso aí, cuide da sua psicologia. Grandes equipes perdem disputas decisivas ao enfrentarem torcidas adversárias se não estão bem convencidas do seu valor. O mesmo acontece na vida individual de cada ser. Como vencer a grande luta da vida sem acreditar no teu taco, na tua potencialidade, na tua força de vida? Como vencer a grande luta da vida sem acreditar em si mesmo? É impossível. É acreditando em si mesmo que aparecem as condições da vitória. Os outros acreditam em você quando sentem seu poder de olhar, da sua forma de falar, da sua maneira de agir. Eles enfraquecem quando enfrentam e fortalecem-se quando se aliam a você. A confiança em si mesmo é o ponto básico para o progresso. É importante, né? Repito, a confiança em si mesmo é o ponto básico para o progresso, para o desenvolvimento, para a criatividade. Pequenos momentos de reflexão para termos uma vida mais saudável e um dia melhor. Cláudio Schmidt, uma mensagem para esta manhã.
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1: 10h21, você está na audiência do programa Temática, o que você passa é notícia, que já traz mais atrações, traz mais informações. Obrigado pela sua audiência, onde quer que você esteja, nos dando a honra da sua audiência sempre qualificada. Já também tem a participação

0: com você, Paulinho Paes.
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6: 10 horas e 29 minutos.
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8: 16 graus.
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0: 10h33, como é bom saber que você está conosco na audiência do programa Temática, o que se passa é notícia.
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0: E a entrevista da hora é sobre a comunidade da Santa Bárbara, que fará mais um evento neste final de semana, o almoço festivo do Esporte Clube Santa Bárbara, mas também tem outras atividades previstas para o ano. A Michele Camargo faz parte da coordenação e está aqui ao vivo para falar das ações. Bom dia!
4: Bom dia, Paulinho. Bom dia a todos os ouvintes da tua Rádio Cristal. Prazer enorme estar aqui na rádio. E vamos falar um pouquinho sobre a nossa comunidade e também sobre o nosso almoço festivo no dia 7 de junho, domingo.
0: Comunidade que está estruturada, pretende investir, tem vários eventos programados para o ano, Michele?
4: Isso aí, Paulinho. A gente sempre trabalhando para melhorar a comunidade, melhorar a estrutura do salão, da igreja, para que a gente tenha uma estrutura boa para receber a todos lá na nossa comunidade.
0: Quais foram as últimas melhorias realizadas?
4: Nós, então, a última melhoria que a gente fez foi a construção das churrasqueiras e a melhoria dos banheiros. Então, agora a gente já se prepara para as outras festividades, participando das festas das comunidades e, como eu disse, se preparando para que a gente tenha um ambiente sempre bom para receber a todos.
0: Essas melhorias são fruto de um trabalho realizado e dos eventos que tiveram sucesso absoluto?
4: Isso, a gente então arrecadou com a festa, com o baile que a gente faz e foi possível fazer essas melhorias.
0: Para esse final de semana, o que tem de atividade prevista?
4: Então nós estamos nos preparando para domingo, nosso almoço festivo do Esporte Clube Santa Bárbara, juntamente com a comunidade, para arrecadar fundos para o campeonato do futsal do interior que vem aí, né, Paulinho? E a gente está promovendo esse almoço para ajudar lá o time da comunidade.
0: Como vai ser a programação para domingo?
4: Nós começamos então com o almoço, meio-dia, e às 14 horas a gente vai ter a reunião dançante com a animação da banda ativa.
0: Cartões estão sendo vendidos?
4: Sim, os cartões a R$60 podem ser adquiridos com o pessoal do time e também com nós da coordenação, comigo, com o Paulinho e com o restante do pessoal.
0: Uma programação de integração.
4: Isso aí, integração, alegria, comida boa, esperando lá todo mundo que está sendo preparado com muito carinho.
0: Aquele churrasco delicioso será servido?
4: Isso aí, churrasco na chapa, buffet, comidas típicas, saladas. Também a gente vai fazer um buffet de doces, então o pessoal pode ir lá que será bem servido.
0: E sempre aquela receptividade, com muito carinho a todos os visitantes.
4: Claro, com certeza, isso não pode faltar, né? O carinho, a alegria, tá? Isso vai ter lá com certeza esperando a todos.
0: Banda ativa será atração à tarde.
4: Isso, música boa, né, à tarde, para o pessoal ir lá, se divertir. E, além da comida boa, de tarde, uma música boa para o pessoal.
0: Dançar e se divertir. Comunidade que tem o Esporte Clube Santa Bárbara, tem o Grupo da Terceira Idade, tem o Piquete Cambará. E, até o final do ano, são várias atividades previstas, Michele.
4: Então, no mês de setembro, né, eu e o Paulinho assumimos a patronagem do Piquete Cambará. E no mês de setembro a gente traz os serranos para o encerramento da 19ª Ronda Crioula do Piquete Cambará.
0: Como está a preparação em relação aos homenageados? Os convites já foram feitos? Ainda vai ocorrer uma discussão do Piquete?
4: Nós estamos já com os homenageados. Nos próximos dias nós vamos fazer o convite oficial a eles e vamos terminar de montar a programação, né, da nossa 19ª Ronda Crioula.
0: Os serranos vai ser a grande atração.
4: É, a grande atração, né, no domingo, então, para encerrar a Ronda Crioula do Piquete Cambará, a gente traz os serranos.
0: E também já preparando a festa da comunidade lá no mês de dezembro.
4: Com certeza, a festa também termina uma, a gente já começa a organizar outra, né? Participando das festas, das comunidades vizinhas, trocando visita, organizando ação entre amigos. E dezembro a gente traz o São Marino para animar a festa da comunidade em honra a Santa Bárbara.
0: Data já definida?
4: Será no dia 14 de dezembro.
0: 14 de dezembro, então, com o San Marino alegrando a festa da comunidade da Santa Bárbara. Questão do acesso facilitado em decorrência do asfalto, e a gente já pode ver que as obras avançaram consideravelmente, Michele.
4: É, Paulinho, a nossa comunidade ali, as obras não interferiram, né? Porque o retorno ficou bem próximo da comunidade, cerca de 500 metros. Então, o pessoal já tem o retorno ali e já tem o acesso à comunidade. Então, acesso facilitado, o pessoal não precisa se preocupar. Está bem sinalizado lá o retorno, então pode irem bem tranquilo.
0: Vamos confirmar, então. Domingo tem o almoço festivo, todos convidados.
4: Então, quero convidar todos para no dia 7, domingo, irem até a nossa comunidade, nos prestigiar do almoço festivo do Esporte Clube Santa Bárbara, juntamente com a comunidade.
0: Envolvimento de todos.
4: Toda a comunidade, toda a coordenação e todo o pessoal do time.
0: Tá aí. Obrigado, Michele. Sucesso nesse evento.
4: Obrigado, Paulinho. Obrigado pela parceria de sempre. E a gente conta com todo mundo lá domingo no nosso almoço.
0: Michele Camargo, ela que integra a coordenação da comunidade da Santa Bárbara no Rincão dos Coelhos, falando da comunidade, da estrutura, das atividades. E no domingo teremos, então, o almoço festivo que ocorrerá, então, com a presença da comunidade e no domingo à tarde, Banda Ativa animando a grande festa. Você é convidado especial. Agora, 10 horas e 39 minutos.
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0: 10h40, você está ligado no programa Temática, o que se passa é notícia.
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0: É, e o destaque é para a Feira do Produtor Miguel Pereira.
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6: Beleza, Valdir falando conosco aqui na programação da tua Rádio Cristal, também chegando aqui na área do artesanato. Muito bom dia, minha querida. 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
6: Muito tempo a senhora trabalha com pedra já?
8: Não, comecei agora. 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
6: Capaz e já está fazendo uns trabalhos maravilhosos bonitos. 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
8: Eu faço arvorezinha de pedra também, só que hoje não trouxe, mas eu tenho, vou trazer para próxima feira, vou levar.
6: E essa questão aqui das capas de térmica e também enfeites, tudo feito à mão?
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6: 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E como a senhora falou, né, que mulher que não gosta de uma casa bem arrumada, uma casa bem enfeitada, né?
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0: 10h45, você está no programa Temática, o que se passa é notícia. Hoje tem alguém muito especial de aniversário, hein, seu Alcemar? Já deu o presente? Já deu aquele abraço? Já deu aquele beijo caloroso? É, alô Letícia! Abraço, Alê. Letícia Ortiz, que hoje comemora mais um ano de vida, está recebendo abraço do grande amor da sua vida, o Alcemar, dos seus filhos, que são as suas preciosidades, está lá na Avenida Farrapos, nos acompanhando e certamente emocionada pela homenagem carinhosa que você está recebendo aí do seu mar, do Alcemar, dos seus filhos também. Abraço, muita paz, muita alegria, é o que todos nós desejamos a Letícia, que hoje comemora mais um ano de vida. E nada melhor do que neste período, né, Lê, de Dia dos Namorados, para ser agraciada em dose dupla com o presente de aniversário e Dia dos Namorados. O Alcemar já me disse que já providenciou todos os presentes possíveis para ti. Beijão, abraço de todos nós aqui da tua Rádio Cristal, do Alcemar e dos seus filhos. Abraço a todos os aniversariantes do dia também. Tem mais participações que já nós vamos registrar aqui no programa Temática, o que se passa é notícia. Agora 10 horas 46 minutos, faltando 14 minutos para as 11 horas da manhã. É o programa Temática que você acompanha e que em seguida tem mais informações, tem mais atrações. Ah, antes disso, eu quero lembrar aqui também. 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
14: 10:49.
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16: 17 graus.
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1: Rádio. 10h53, temperatura em 17 graus. A dona Nelci Vivian está na audiência, em nome de toda a família, parabenizando a Simone Vivian, que hoje está comemorando mais um ano de vida. Certamente o Wagner vai pagar a festa hoje, né, dona Nelci? Ah, o Wagner, o Quincas também, tá, tem que pagar a festa. Abraço, dona Nelci, nossa amiga, nossa ouvinte de muitos e muitos anos, e abraço a Simone Vivian, que hoje está comemorando mais um ano de vida. É, o Wagner vai pagar a festa, o Quincas também, toda a família estarão envolvidas hoje nesta atividade de alegria, de paz e de esperança. Lá no bairro Expedicionário, dona Nelci, nos acompanhando. 10h53, você está na audiência do programa Temática, o que se passa é notícia, que traz agora o Miguel Pereira. Com informações, mas com promoções.
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1: Obrigado, Miguel. 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Na sequência, tem a notícia da hora pela Rede Tua Rádio e já já as demais atrações do programa. 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
1: 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Em crise hídrica recorrente, o município de Bagé, na região da Campanha do Estado, vai ampliar para 16 horas diárias o racionamento de água no município. A restrição no abastecimento começa a valer a partir da próxima segunda-feira. O setor 1 da cidade será abastecido das 4 horas da manhã ao meio-dia, enquanto o setor 2 vai receber água das 4 horas da tarde à meia-noite. De acordo com o município, o racionamento ocorre devido à escassez de chuvas e consequente queda crítica dos níveis das barragens que abastecem a cidade. O técnico Carlo Ancelotti afirmou que Neymar está evoluindo na recuperação da lesão na panturrilha. Segundo a CBF, o atacante fará uma ressonância magnética na próxima segunda-feira. Caso o resultado do exame seja positivo, o treinador diz que conta com o jogador para os treinos da seleção na próxima semana. Neymar não vai viajar para o amistoso do Brasil contra o Egito, que será neste sábado, em jogo que marca o último teste antes da estreia para a Copa do Mundo. Não coloque limites em seus sonhos, coloque fé. 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O primeiro-ministro libanês Nawaf Salam acusou o Irã de tratar o Líbano como uma moeda de troca em suas negociações com os Estados Unidos nesta sexta-feira. O Líbano voltou a sofrer ataques aéreos de Israel desde o começo de março, quando o grupo extremista Hezbollah lançou mísseis contra o território israelense em retaliação ao começo da guerra no Irã, país que é seu aliado. Na noite desta quinta, inclusive, o regime iraniano reafirmou seu apoio ao seu aliado libanês e exigiu que Israel se retire do sul do Líbano. 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

0: 11:08, 11:08. Alô, você que está na nossa audiência. Ah, o telefone da loja Mega Real. Cláudia, já vamos te informar aqui, certo? Obrigado aí pela companhia, pela audiência. Nós queremos trazer já já mais participações dos ouvintes pelo WhatsApp, já já.
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2: O abraço, Paulinho, hoje vai para o Santomé. Hoje nós temos a Leomara dos Santos Lopatini, né, Leomara? A Leomara que é nossa cliente, ela já foi fazer umas compras, né, Leomara? O marido dela, o seu Pascuino, né? É um nome bonito. E um nome difícil de pronunciar, né? Mas é assim. Ela tem as filhas Andressa, a Yasmin e a Lavínia. Então, um grande abraço para você, Leomara. Que Deus possa iluminar teus caminhos. E não só você, né? Mas vamos homenagear também, Leomara, todas as que estão de aniversário hoje. Então, um grande abraço para você. Extensivo para todos os que estavam de aniversário. Em meu nome e de todas as colaboradoras.
0: Tá certo, dado o recado aí da loja Rosemarie Confecções e Calçados. 11 horas, 13 minutos. Vamos agora com o clima, com a previsão do tempo. E a Kátia Valente já está conosco.
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4: Olá, amigos e ouvintes aqui da Rádio Cristal de Soledade. Uma sexta-feira com a presença do sol, mas sempre com bastante variação de nebulosidade. Assim como vem ocorrendo nesses últimos dias, não temos mudanças também no padrão da temperatura. Ao longo desta sexta-feira à tarde, as máximas aqui em Soledade região variam entre 20 e 22 graus. Para o final de semana, no sábado, seguimos com esta mesma condição, porém com um pouco mais de nebulosidade, ou seja, a atmosfera começa a ficar mais com mais nebulosidade, a atmosfera começa a ter um incremento também de umidade aqui na nossa região e por todo o estado do Rio Grande do Sul, mas ainda assim sem previsão de maiores mudanças no padrão do tempo. Ao longo deste sábado, as máximas previstas, bom, pelo menos pela manhã não tem assim previsão daquele frio mais intenso, né? As mínimas vão variando na faixa de 8 a 10 graus e as máximas à tarde na faixa dos 19 a 20. E no domingo, aí sim, no domingo, a partir da manhã, já começa a nebulosidade a aumentar um pouco mais aqui pela nossa região. Vamos ter um aporte maior de umidade também. E aí nós podemos ter alguns chuviscos, mas assim de forma bem isolada por enquanto. A temperatura não tem grandes mudanças ainda no padrão. As mínimas pela manhã oscilando na casa de 7 a 9 graus em média. E as máximas à tarde na faixa dos 18 a 19 graus. Com a previsão do tempo, Kátia Valente.
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0: 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Destaque para a comunidade de Nossa Senhora das Graças, da comunidade de Posse Godói, que investiu para melhorar a sua churrasqueira e vai fazer a inauguração neste final de semana. Miguel Pereira traz a informação.
5: Será inaugurada na noite do próximo sábado, dia 6, na comunidade Nossa Senhora das Graças, em Posse Godói, no Mormaço, a nova churrasqueira do Salão da Comunidade. O evento contará com um jantar com cardápio de galeto e massa e, em seguida, haverá baile com a banda Sedução Fatal. E quem nos fala sobre o evento e também sobre a inauguração da nova churrasqueira é o presidente da comunidade, Sérgio Cleiton Gabriel, o Serginho.
6: É isso aí, pessoal, tamo aí. A gente resolveu de fazer essa reportagem para divulgar um pouco do trabalho, né, que já foi feito, E se Deus quiser, ir até sábado e pela manhã vai estar, não 100% concluído, mas a grande maioria.
7: Serginho, a gente destaca aí uma grande obra, uma churrasqueira de fundamento aqui na comunidade, essa vez?
6: Sim, a gente não por vontade própria, né, do conselho em si, né, mas a gente teve que infelizmente, desmanchar, né, a antiga churrasqueira, porque ela sofreu um abalo estrutural. E ela era uma churrasqueira bastante alta, né, bastante peso. Então, infelizmente, não teve mais como a gente utilizar ela. Então, a gente optou por, então, demolir e já fazer uma ampliação, já que a gente necessitava de um espaço maior. Futuramente, a gente tem planos de construir aqui uma quadra de esporte. Então, o salão para a quadra se tornaria, então, pequeno. Precisaria, né, de um lugar alternativo para as pessoas se colocarem para assistir. Então a gente criou esse espaço aqui. Ficou bom, ficou bem espaçoso, até maior do que a gente imaginava.
7: E para a inauguração, um evento no sábado à noite?
6: Sim. Então, como a nossa necessidade de arrecadar fundos, né, financeiros para a gente quitar essa obra, ele se tornou pesado, porque ela deu uma obra que ela vai custar aí na finaleira em torno de R$150 mil, era o orçamento, e a gente tinha uma esperança de tentar reduzir, mas infelizmente não. Ela realmente, bem no final a gente faz os cálculos bem precisos, né, para ter um valor exato de tudo que foi gastado, mas não vai se afastar disso, né. Então, devido a essa situação, a gente resolveu de criar um evento, que é a inauguração da churrasqueira. Então, sábado à noite, né, dia 6 de junho, pessoal, a partir das 20 horas, estejam todos convidados. Vai ser um galeto com massa, né? A gente até queria fazer um churrasco, né, fazer uma coisa diferente, mas no momento a situação financeira, como expliquei, então tá meia crítica, a gente optou pelo galeto com massa.
7: Galeto com massa, que com certeza também é um prato bem saboroso aí, que com certeza atrai muitas pessoas para vir participar nesse evento.
6: Ah, com certeza. A massa, muita gente conhece, né? O Giba aí do tio Hugo, né? Então o Giba vai vir, né? Tá fazendo a massa, vai vir, vai cozinhar para nós, né? Cara, 100% produto de qualidade. Os galetos, podem ter certeza também, a gente vai caprichar no tempero aí, assar de acordo como tem que ser, né, para oferecer uma coisa de qualidade aí pro pessoal que puder vir nos visitar.
7: Parte da churrasqueira com certeza já vai ser usada.
6: Com certeza. E aproveitando também para não fugir muito do assunto, pessoal que puder vir aí, que tiver interesse de vir, puder entrar em contato, chamar. Tem o zap aí, tá nas redes sociais, para reservar seu cartão, para a gente poder melhor se organizar para atender todos bem, né? Porque esse é o objetivo nosso, atender bem. Não deixar que ninguém venha aqui dizer, bah, cheguei, não tinha, não estava bom, não consegui ser servido, ou qualquer coisa nesse sentido, né? Nosso objetivo é tratar todo mundo bem e atender todo mundo bem, né?
7: Quantas fichas serão comercializadas?
6: Olha, a gente fez 600 fichas, mas a perspectiva é em torno de 300 a 400 jantas, né?
7: O pessoal que quiser adquirir, o pessoal da comunidade está comercializando, está vendendo essas fichas ou somente entrando em contato e fazendo reservas?
6: Não, tem o pessoal do conselho que está vendendo até na volta aqui, muita gente já adquiriu, até para informar a questão de valores, pessoal, é R$50 o cartão, com direito ao baile depois, que vai ter a banda Sedução Fatal, que vai animar, então é a janta e baile. Crianças de 10 a 12 anos, 25, e os menores, né, daí não pagam, né?
7: Com certeza vai ter o refrigerante, também vai ter uma cerveja bem gelada aí para quem fizer a presença.
6: Com certeza, pessoal, aí cerveja de garrafa, o Márcio do Grenal vai pôr para nós a bebida. Então, cerveja de garrafa, aquele atendimento que as pessoas conhecem dele, né? Garçons, pela pista, né? Então, todo mundo aí com certeza aí vai ser

0: Até conversei com o patrão lá, hoje, amanhã e sexta a gente vai dar uma afastada aí para poder tá mais inteirado aqui, participar mais, para afinar a finaleira, né? E aquele abraço, assim, ó, aquele agradecimento especial ao pessoal da prefeitura, né? O nosso secretário de obras, o Canário, os guri que vieram aí, os operadores, não vou dizer nome, porque veio vários aí, a gente acaba esquecendo. Então, aquele agradecimento muito especial aí à Prefeitura Municipal, em especial ao nosso secretário de obras aí, o Canário, que nos fez um belíssimo trabalho aqui na frente do salão, arrumou o pátio, estava bagunçado, tinha barro, e tá aí o pessoal, quando vier, vai ver que mudou. Então, tá fácil de chegar, tá bom de chegar, se chover não tem problema, tá tudo empedradinho, arrumado, passado rolo, como tem que ser aí, trabalho de primeira aí.
1: Ok, ouvimos nesse momento o Serginho, ele presidente da comunidade Posse Godói em Mormaço. Ele nos fala sobre o grande evento que acontece na noite do próximo sábado, dia 6 de junho, no Salão da Comunidade. Evento aí com cardápio de galeto com massa. E na sequência tem o baile com a banda Sedução Fatal. Evento em inauguração da nova churrasqueira do Salão da Comunidade. Com informações para a tua Rádio Cristal, Miguel Pereira.
2: Obrigado, Miguel, com esta informação aí, comunidade Nossa Senhora das Graças, trabalhando, investindo, melhorando sua estrutura. Vem aí também a festa de São Cristóvão. Abraço ao Serginho, a toda a comunidade que estão lá sempre trabalhando de forma voluntária. 11:25, Cristal, a tua rádio presente na comunidade, 74 anos, e em outubro, 75 anos. 11:25, você acompanhou a entrevista da hora para Imobiliária Chalvarra, sair do aluguel o seu objetivo. 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Já nós vamos tratar sobre a situação do trevo de acesso principal à Soledade. O Gurbinotto está preparando material aí para trazer informações, mostrar para os nossos internautas qual a situação de acesso, de ingresso, de saída do trevo de acesso principal à Soledade, ali na BR-386. Já aqui no programa.
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0: 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Agora, 11 horas 29 minutos. Abraço, meu amigo Bigodinho. Tá na audiência? Bom dia, meu amigo. Abraço a você também. Abraço ao Valdomiro. Pode ser a tarde, pode ser amanhã, pode ser quando você quiser, Valdomiro. Abraço, obrigado aí pela companhia. Cláudia, já vamos te passar aí o telefone de contato da loja Mega Real. 11h29.
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2: 11 horas e 31 minutos.
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4: 18 graus.
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11: Trinta e quatro, 18 graus a temperatura, você está na audiência do programa Temática e nós vamos dar destaque para a nossa unidade móvel, sempre em busca da informação, aqui na tua Rádio Cristal.
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11: A nossa unidade móvel traz o repórter Cristal, diretamente do trevo de acesso principal à Soledade, BR-386. Igor Binotto, eu recebi hoje pela manhã um questionamento de um ouvinte sobre a situação de entrada e saída de veículos no trevo de acesso principal. Algumas pessoas estão preocupadas aí porque as obras estão em andamento. Qual a situação neste exato momento aí, Igor Binotto?
15: Olha, Paulinho, estamos ao vivo aqui no trevo principal, o famoso trevo da bandeira, o destaque também bem próximo ao pórtico de acesso aqui no município de Soledade. As obras seguem, até o processo da obra neste momento está nas escavações. Vai mudar tudo por aqui, né? Até a CR divulgou um vídeo há poucos meses mostrando como é que vai ficar toda essa obra. Mas o que chama atenção hoje? Tem um hipermercado que tem aqui bem ao lado do calçadão, que teoricamente aumentou muito o fluxo de veículos neste local. E dá bem certinho onde vai o acesso de quem sai da cidade para ter o acesso à BR-386 e para quem sai também deste hipermercado. Também tem uma quadra de esportes de areia muito próximo. O que a gente está orientando agora? Referente às obras, Paulinho, segue, né? Não, o cronograma segue, não foi projetado uma data oficial para estar tudo pronto aqui, mas o trânsito foi modificado. Em um local aqui onde só se fazia o balão de quem fazia o retorno para o trevo, agora ele tem ambos os lados. Então o pessoal vai ter que ter, por exemplo, agora passou um veículo aqui de quem vem no sentido ali, tio Hugo Soledade, fez o balanço, o balão por aqui para entrar no hipermercado. E está tendo também a saída do hipermercado, fazendo o contorno, pegando a Marechal Floriano também, para quem passa ali na própria entrada, quem vai para Corsã, aqui na sede da Corsã. Então, a orientação que tem o pessoal, onde se passava só um veículo na via, agora ali passa dois, né? Então tem toda essa questão que o pessoal tem que cuidar. O que é a orientação? Diminuir ainda mais a velocidade, vai sair e diminuir ainda mais a velocidade. O que a gente teve também de visualização devido a esta obra? As escavações estão em um trecho só. O que acontece também? Tem uma rua que sai também do hipermercado, que vai em direção, vai chegar lá quase próximo ao campus da UPF, próximo ao ginásio Zecão Martins. Aí teve melhorias, Paulinho, nesta rua. Uma rua ainda que parte dela é calçada, depois é estrada de chão mesmo, foi colocado britas. Teve uma melhoria também para facilitar a trafegabilidade. Porque quem vem da cidade, o melhor local seria para ter acesso a esse hipermercado, seria por ali também, né? Mas fica toda essa orientação. O que se tem? Está muito bem sinalizado por aqui, né? Onde se fazia esse contorno principal, quem saía do hipermercado, agora ali está bloqueado. Num dos contornos está tendo o ida e volta, né? Então tem que só aumentar a atenção, mas principalmente o trabalho das escavações que acontecem nesse exato momento por aqui. Mas repito, Paulinho, pode ser utilizado. Não é que tem alguma coisa bloqueada, mas o que a gente tem que atualizar é o seguinte, tem que ser redobrada a situação, a atenção, porque o trânsito mudou, né? Mudou por aqui, tanto na saída ou no acesso ao hipermercado, quanto no contorno do trevo, que agora é só uma via nesse contorno do trevo.
11: É, e o que a gente percebe aí, Igor, nas imagens ao fundo, o pessoal trabalhando nas escavações, por isso o cuidado deve ser redobrado em decorrência dessas obras que estão ocorrendo.
15: É, o pessoal até achava que ia ter um bloqueio total nesse acesso aqui da via, principalmente no trevo, né? Mas tá bem sinalizado por aqui, tem as placas até de questão de segurança. Claro que o trânsito fica mais lento, até vou mostrar para vocês aqui, ó. O trânsito fica mais lento. Aqui o pessoal está vindo da cidade para ter o acesso tanto ao hipermercado, ó, você está acompanhando as imagens, quanto na BR-386, ó, aquele veículo branco lá tá indo para 386. Você pode verificar também o fluxo de veículos, que é intenso neste exato momento, né? Então, o que acontece? Tem que ter esta atenção maior, né? Não bloqueou, não tem nada bloqueado, podemos relatar para a nossa audiência, mas o trânsito se tornou mais lento por aqui, porque acumula os veículos, né? Mas também tem, são vários acessos, né, Paulinho? Tem ao hipermercado, ao clube de esportes de areia aí e aquela rua. Orientação que a gente passa, quem vem da cidade quer chegar com mais facilidade no hipermercado aí, no estoque, pode vir por essa estrada ao lado ali, pode entrar no campus da UPF ali, não entra no campus, na verdade, naquele acesso entra, vai ter o acesso normal. Mas para fazer aquele contorno no trevo agora, tanto para quem vai para a BR, quanto para quem, por exemplo, quem viria da BR para retornar para a BR ali, vai ter muitas vezes que cuidar quem sai do hipermercado, que ficou só essa via para os dois lados.
11: Tem todas essas informações e cabe salientar também, Igor, que o radar, o redutor de velocidade que tinha aí, também foi retirado. Assim como os monumentos de determinados clubes e serviços também já foram retirados aí do local.
15: É, as imagens aí bem dos monumentos, ó. Os monumentos que estavam aqui, do próprio Rotary, né? O que eu lembro aqui era os dois do Rotary que tinha, né?
11: Lions Clube também.
15: E o Lions também. Até tá lá, ó, tá lá o do Lions, mas é essa situação, né? Fica a situação e a própria bandeira, né? E a própria bandeira que tinha aqui, né?
11: É, e vai ser uma obra de volume, porque tem a passagem pela BR, vai ter a perfuração, a passagem de um certo túnel por baixo aí, para facilitar e dar, proporcionar segurança aí para quem passar no trevo de acesso principal à Soledade. O túnel localizado aí na BR-386 ainda não foi liberado, né, Igor?
15: Não foi liberado. O pessoal tá circulando muita informação até, Paulinho, relacionada a isso, né, que possivelmente iria liberar, não iria. O que a gente orienta o pessoal? Acompanhar os veículos oficiais, né? Porque, às vezes, o que eu noto? Que há uma movimentação na própria obra, ou seja, tira um cone, bota, porque são aqueles cones maiores, o pessoal acha que vai liberar, daí começa, vai liberar, né? Começa aquela informação, sugiro aguardar, de forma oficial, a CCR Via Sul, ou os próprios veículos de comunicação que estarão de forma oficial. A hora que liberar, viu, Paulinho, vai ter um período de testes, experimental, né? Então, mesmo assim, vai estar sinalizado. Mas está no prazo aí, para dentro dos próximos dias, próximas semanas, está liberado isso aí.
11: Mas é um canteiro de obras que a gente observa no perímetro urbano de Soledade.
15: É, isso aí é... E está cada vez maior isso aí, né? Que, assim, ó, Paulinho, tem muita dúvida, né? Tem as alterações que ficam relacionadas à questão de segurança também, né? Porque a passagem lá é muito aguardada, né? Porque liga os dois lados do bairro Botucaraí, principalmente, mas a obra está em andamento, né? Então, não é simplesmente ter a liberação, né? Envolve dezenas de profissionais em cada setor da obra, né? Por exemplo, aqui tem uma equipe, a gente já vê no mínimo 10 profissionais trabalhando aqui, e lá tem no mínimo 15, 20 profissionais também, né? Então tem toda essa situação.
11: Igor, importante registro que você faz aí da BR-386 no trevo de acesso principal à Soledade.
15: Isso, e a gente vai seguir atualizando nossa audiência, né? A orientação é que não tem nada fechado de forma... não tem fluxo de veículos. Foi até o questionamento que chegou de alguns ouvintes. Vai ser fechado o trevo de acesso principal de Soledade. Não está fechado. A única coisa, tem que ter atenção maior, porque mudou. Mudou um pouco, principalmente quem sai dos estabelecimentos comerciais aí, que quer, e quem vem da BR, que quer dar aquele contorno, fazer aquele contorno para voltar para a BR-386. Agora é uma via só para quem sai dos estabelecimentos comerciais aqui próximo ao trevo, e também veículos que entram da BR para fazer esse retorno.
11: Tá certo. Parabéns aí, Igor. Um belo relato que você nos traz aqui, esclarecendo as dúvidas dos nossos ouvintes, internautas.
15: Mas essa... Tá certo, Paulinho. A gente volta a qualquer momento também com informações aí na programação.
11: É o Repórter Cristal em ação com Igor Binotto, que trouxe detalhes aí sobre a questão envolvendo o acesso no trevo principal de Soledade, a nossa reportagem buscando sempre a informação. Agora, 11h45, foi o Repórter Cristal na Unidade Móvel.
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11: 11h46, você está acompanhando o programa Temática, o que se passa é notícia, a rádio do teu tempo, e o ouvinte coloca aqui. Bom dia, Paulinho. Então é melhor quem vai Passo Fundo ir por Espumoso e a Porto Alegre ir à saída secundária. Parque precisa melhorar a sinalização. Não, quem está conosco aqui é o Manuel Silveira. Você pode passar tranquilamente aí pelo trevo de acesso. O Igor fez o relato completo aí. Manuel, não tem problema, só que você tem que cuidar, né? Reduzir a velocidade, ter atenção para fazer o contorno de forma correta. Se você quer ir a Passo Fundo ou quer ir a Porto Alegre, não tem problema nenhum, é só ter cuidado. As obras estão em andamento, então tem que ter cuidado. Tem a saída alternativa lá pelo Parque de Eventos Ortiz, no sentido Avenida Júlio de Castilhos, centro-bairro, sim. Também pode ser pela 332, sai lá no trevo da BR-386. Então é só ter o cuidado, como o Igor colocou, é ter o cuidado, reduzir a velocidade, ter atenção, a sinalização que está ali para orientar todos os usuários. Agora, 11 horas 47 minutos, em seguida tem mais informações aí na área do trânsito e segurança pública. Fique ligado.
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1: Horas e 50 minutos.
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3: 18 graus.
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11: 11h53, faltando 7 minutos para o meio-dia. É a tua Rádio Cristal que você acompanha. É, o pessoal segue questionando aqui a questão do trabalho aí na BR-386. É, e o cuidado que tem que ser redobrado aí para quem quiser entrar e sair pelo trevo de acesso principal. É apenas a questão da sinalização, o pessoal coloca, mas tem que ter o cuidado redobrado. Oi, Paulinho. Dá os parabéns aí para o João Schneider, está de aniversário hoje. Grande, seu João. Abraço aí de toda a nossa equipe, a Regina, dos seus filhos, que estão aí lhe abraçando, parabenizando. Grande, seu João Schneider, está de aniversário hoje. Alô, Regina, vai ter festa aí no bairro Expedicionário, então, hoje, né? Abraço, obrigado aí pela companhia, pela audiência sempre qualificada aqui no programa.
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11: Miguel Pereira é quem traz as informações atualizadas.
32: Muito bem, ouvintes da tua Rádio Cristal, você que nos acompanha nas nossas redes sociais, estamos de volta trazendo aí informações, dessa vez da área da segurança e do trânsito aqui na programação da 100.5. Estamos direto da BR-386 trazendo aí então as informações atuais de como que está o movimento na manhã desta sexta-feira, destacando, né, que já acontece desde a última quarta-feira a Operação Corpus Christi 2026 nas rodovias gaúchas, operação essa da Polícia Rodoviária Federal, operação também que se estende até o próximo domingo. O foco da operação prevenir acidentes, preservar vidas e combater a criminalidade. Para isso, a Polícia Rodoviária Federal está reforçando a fiscalização e as ações de orientações nos motoristas nos trechos de maior movimento e nos locais com maior histórico de acidentes graves. Durante o feriado, os policiais rodoviários federais estarão aí atentos a condutas que mais contribuem com sinistros graves, como excesso de velocidade, também a embriaguez ao volante e as ultrapassagens proibidas, a falta de cinto de segurança e o transporte irregular de crianças. O uso de radares portáteis e os testes de bafômetro também estarão sendo intensificados nas rodovias gaúchas. Também destacando, né, que os horários de restrição, os horários de cuidado para você retornar do feriadão, deve ser aí no domingo entre as 16 e as 22 horas, horário aí que terá maior movimentação nas rodovias gaúchas. Como você pode perceber nas imagens, a gente está na BR-386. Nesse momento, um trânsito tranquilo, né? São bastante carros, são bastante caminhões aí passando na BR-386, mas a gente tem uma movimentação tranquila, sem nenhum fato de maior relevância aí nas últimas 24 horas. A gente também traz uma informação do município de Passo Fundo, né? Onde foi identificado o ciclista que morreu após acidente na Avenida Brasil. Ele foi identificado como Cleucir Jorge dos Santos, de 54 anos. O ciclista que morreu após um grave acidente de trânsito registrado na tarde desta quinta-feira na Avenida Brasil. Conforme as informações, ele transitava na ciclovia sentido Centro Boqueirão quando precisou desviar de duas pedestres que caminhavam no local. Durante a manobra, ele perdeu o equilíbrio e acabou caindo diretamente sobre a pista de rolamento. No momento da queda, um Fiat Siena trafegava pela avenida, não conseguiu desviar a tempo e acabou atingindo o ciclista, que com impacto veio a óbito mesmo ali no local, né? Então, identificado como Cleucir Jorge dos Santos, de 54 anos, esse ciclista que acabou perdendo a vida em Passo Fundo na tarde desta quinta-feira. Destacando para você, nosso ouvinte, destacando para você que nos acompanha nas nossas redes sociais, nossa reportagem está sempre atenta para manter você muito bem informado com todos os fatos que acontecem em Soledade e também na nossa região. Mais uma vez, lembrando, muita atenção no trânsito, você que trafega aí na BR-386, pois acontecem as obras de duplicação e aí você vai encontrar, além do movimento do feriadão, movimento de muitos carros que deverão passar aí, você vai encontrar muitos desvios, também homens trabalhando na pista e também cones devido às obras que acontecem. Com informações para a tua Rádio Cristal, Miguel Pereira.
11: Ok, obrigado, Miguel Pereira, com essas informações diretamente da BR-386, o giro de informações do trânsito e segurança pública. 11 horas 58 minutos. Você acompanha a tua Rádio Cristal. 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O Miguel Pereira trouxe as informações do trânsito de forma geral. 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Obrigado pela sua audiência, pela sua companhia. Meio-dia pontualmente. Na sequência tem o Conversa na Mesa. Igreja em saída hoje com o Frei Alcides Cantídio Soares. Bom dia, paz e bem.
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12: Um bom mestre é aquele que ensina o seu discípulo a andar sozinho. Estimados ouvintes, paz e bem. Na alegria franciscana e na esperança cristã, aqui estamos para vivenciarmos juntos o nosso precioso programa de cunho formativo e informativo, o nosso Conversa na Mesa. O que fizemos nesta sexta-feira, dia 5 de junho? O Evangelho, que é o elemento referencial para a nossa breve reflexão que faremos posteriormente, é uma narrativa do evangelista Marcos, capítulo 12, versículos 35 a 37, que assim nos diz. Naquele tempo, Jesus ensinava no templo, dizendo: como é que os mestres da lei dizem que o Messias é filho de Davi? O próprio Davi, movido pelo Espírito Santo, falou: disse o Senhor ao meu Senhor: senta-te à minha direita, até que eu ponha teus inimigos debaixo dos teus pés. Portanto, o próprio Davi chama o Messias de Senhor. Como é que ele pode, então, ser seu filho? E uma grande multidão escutava Jesus com prazer. Preciosos ouvintes, a partir do que ouvimos do Evangelho, assim vamos refletindo. O tema é sobre a identidade de Jesus. Com isso, Jesus mostra que ele era o Messias e que seu messianismo nada tinha a ver com o que até então era anunciado e esperado pela maioria do povo judeu. Ele era o Messias que veio para servir e não ser servido, unir e transformar o mundo com a participação das pessoas, e não sozinho como muitos desejavam que ele fosse. O Messias que não faz nada sozinho, mas ensina os seus discípulos a fazerem. É esse Messias que ele insistiu em revelar durante a sua vida pública, mas que foi contestado e ignorado por muitos, e até hoje muitos têm dificuldades de vê-lo dessa maneira. É muito mais fácil e cômodo buscar um Jesus que resolve todos os nossos problemas e faça tudo por nós. Portanto, somos convidados, a partir do Evangelho, a nos colocarmos diante deste Messias que nos pede adesão a Ele como se adere a uma família por ocasião do casamento. É a família de Jesus, irmanada pelos laços da fraternidade e do amor, do respeito e da compreensão, e sobretudo pela justiça. Agindo desta forma, sendo fiéis à palavra, a própria palavra nos apontará o caminho a seguir, como o próprio Cristo nos instruiu. Que sejamos bons discípulos do nosso Mestre Jesus. Que assim possamos agir. Passaremos a seguir para as programações das nossas paróquias. Paróquia Nossa Senhora dos Navegantes de Mormaço. Amanhã, sábado, às 18 horas, celebração eucarística na Igreja Matriz. Programação da Paróquia Nossa Senhora da Soledade. Hoje, sexta-feira, às 14h30, celebração eucarística na Comunidade Sagrado Coração de Jesus do Rincão do Bugre. Às 15 horas, adoração ao Santíssimo. É a primeira sexta do mês. E por isso, às 16 horas, Missa da Saúde na Igreja Matriz, animada pelo Apostolado da Oração. Às 19h30, segunda noite do tríduo preparatório para a solenidade em honra a Santo Antônio do Loteamento Ortiz. Amanhã, sábado, às 10h30, Missa em Ação de Graças, na Comunidade São Lucas da Ponte São Bento, 50 anos de matrimônio de um casal muito querido da comunidade. Por isso, a Missa de Ação de Graças. Às 13h30, início do retiro com confissões para os 123 crismandos da paróquia, aqui nas dependências da matriz. Às 19h, celebração eucarística na comunidade Nossa Senhora do Caravaggio, da Raia da Pedra. Às 19h também, celebração eucarística na Igreja Matriz. E às 19h30, terceira noite do tríduo preparatório para a solenidade em honra a Santo Antônio do Loteamento Ortiz. No domingo, dia do Senhor, às 9h, celebração eucarística na Igreja Matriz. Às 9h ainda, celebração na Comunidade Santa Rita. Às 10 horas, celebração com primeira Eucaristia para três catequizandos na Comunidade Nossa Senhora da Saúde do bairro Ipiranga. Às 10h30, missa solene em honra a Santo Antônio no loteamento Ortiz. E às 19h, celebração na Igreja Matriz. Campanha do cobertor promovida pela Cáritas Paroquial. A nossa solidariedade aquecerá muitas pessoas carentes. Faça sua doação de cobertores na Secretaria Paroquial ou durante as celebrações na Igreja Matriz. Também a Cáritas Paroquial estará promovendo uma feira de roupas vindas da Alemanha. Amanhã, das 9 até as 17 horas, na Sala da Churrasqueira, da nossa matriz, situada no Beco da Cultura, ou seja, entre a Igreja Matriz e o Sicredi. Se façam presentes e adquiram roupas vindas da Alemanha, com valor promocional. Tendo a bonita missa e festa com procissão ontem de Corpus Christi, queremos continuar caminhando com Jesus, sentindo Deus presente na nossa vida. Por isso, assim, em comunhão com todas as pessoas, com toda a natureza, rezemos a oração que o próprio Cristo nos ensinou. Pai nosso que estais no céu, santificado seja o vosso nome. Venha a nós o vosso reino, seja feita a vossa vontade, assim na terra como no céu. O pão nosso de cada dia nos dai hoje. Perdoai as nossas ofensas, assim como nós perdoamos a quem nos tem ofendido. E não nos deixeis cair em tentação, mas livrai-nos do mal. Amém. Pela graça da vida, dos nossos alimentos, glória ao Pai, ao Filho e ao Espírito Santo, assim como era no princípio, agora e sempre. Amém. E crianças, vamos rezar assim com o Frei. Santo anjo do Senhor, meu zeloso guardador, se a ti me confiou, a piedade divina sempre me rege, me guarde, me governe, me ilumine. Amém. E vamos concluindo este nosso programa. Senhor Deus, vós que sois o Deus da nossa fé, da nossa vida, que caminha conosco, faz história conosco, por isso da nossa história, dignai-vos abençoar esses nossos ouvintes, abençoai, Senhor, os nossos alimentos, a nossa partilha, a nossa mesa. Que tudo isso concorra para o nosso melhor discipulado missionário. Por intercessão da Virgem Maria, abençoai, Senhor, vós que sois o Pai, o Filho e o Espírito Santo. Amém. Tenhamos um bom almoço, uma ótima tarde, a nossa fraterna saudação de paz e bem.

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10: Meio-dia e 22 minutos.
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12: 19 graus.
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1: Doze horas com 24 minutos, 12h24, você está acompanhando a Hora do Recado aqui na tua Rádio Cristal 100.5. Eu sou Miguel Pereira e te faço companhia até às 13 horas na programação desta sexta-feira, hoje 5 de junho de 2026. Temperatura nesse momento aqui no Centro de Soledade, na casa dos 19 graus, uma ótima tarde para você. O Sindicato dos Trabalhadores Rurais de Soledade de Mormaço informa: o departamento técnico já está realizando os projetos para custeio de inverno. Está aberto o prazo para a declaração do INCRA, o CCIR. Dia 10 de junho, a partir das 8 horas, teremos atendimento da doutora Edilaine, terapeuta Iris Diagnóstico. Ela faz diagnóstico pela íris do olho, promove tratamento e prevenção de doenças do fígado, rins, coração, intestino, reumatismo, bronquite, asma, disfunção hormonal, entre outros. Atendimento por ordem de chegada. As inscrições para o programa Milho 100% estão abertas. O antigo Troca-Troca de Sementes de Milho agora tem novo nome e segue apoiando os agricultores e pecuaristas familiares por meio da parceria com a Secretaria Estadual de Desenvolvimento Rural. O STR de Soledade e Mormaço já está recebendo os pedidos para participação no programa. Para realizar a inscrição, é necessário estar com a CAF atualizada. O prazo é até o dia 19 de junho, não deixe para depois. Procure o STR de Soledade e Mormaço e garanta sua participação no programa Milho 100%. E também, todas as terças-feiras não terão atendimento no setor técnico, visto que o profissional neste dia da semana irá dedicar-se especialmente ao Programa Nacional de Crédito Fundiário, o PNCF. Atenção, documentos encontrados que estão aqui na portaria da tua Rádio Cristal. RG de Everton da Silveira, RG de Genilson Tavares Silva e CNH de Michael Barbosa. Se você sofre com dores, má circulação, reumatismo, artrite, artrose, problemas digestivos, problemas de próstata, impotência sexual e também ansiedade, depressão, enxaqueca, entre outros, e já está cansado dos tratamentos convencionais, vem até o Sindicato dos Trabalhadores Rurais de Soledade no dia 10 de junho, a partir das 8 horas, e faça uma avaliação completa com a terapeuta Edilaine Simões. O tratamento é 100% natural e podem consultar sócios e não sócios. Vende-se uma capela no Cemitério Municipal de Soledade, contendo 5 gavetas, toda em mármore. A capela é nova e o pagamento pode ser feito em até 3 vezes anualmente, um pagamento por ano. Interessados podem entrar em contato com seu Pedro Moraes na Avenida Espumoso, 481, ou pelos telefones 549-9201-9209 ou 549-8135-6773. Atenção, tem imóvel à venda no bairro Ipiranga. São 572 metros quadrados de terreno, com uma casa de 128 metros quadrados, em ótima localização, um espaço amplo, ideal para quem procura conforto, tranquilidade e um lugar para chamar de seu. Interessados podem entrar em contato pelo telefone 549-9191-6857 para mais informações. Não perca esta oportunidade. 12h27, vem chegando a previsão do tempo aqui na tua Rádio Cristal.
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2: Olá, amigos e ouvintes aqui da Rádio Cristal de Soledade. Uma sexta-feira com a presença do sol, mas sempre com bastante variação de nebulosidade. Assim como vem ocorrendo nesses últimos dias, não temos mudanças também no padrão da temperatura. Ao longo desta sexta-feira à tarde, as máximas aqui em Soledade e região variam entre 20 e 22 graus. Para o final de semana, no sábado, seguimos com esta mesma condição, porém com um pouco mais de nebulosidade, ou seja, a atmosfera começa a ficar mais com mais nebulosidade, a atmosfera começa a ter um incremento também de umidade aqui na nossa região e por todo o estado do Rio Grande do Sul, mas ainda assim sem previsão de maiores mudanças no padrão do tempo. Ao longo deste sábado, as máximas previstas, bom, pelo menos pela manhã, não tem assim previsão daquele frio mais intenso, né? As mínimas vão variando na faixa de 8 a 10 graus e as máximas

0: tarde na faixa dos 19 a 20. E no domingo, aí sim, no domingo, a partir da manhã, já começa a nebulosidade a aumentar um pouco mais aqui pela nossa região. Vamos ter um aporte maior de umidade também. E aí nós podemos ter alguns chuviscos, mas assim de forma bem isolada por enquanto. A temperatura não tem grandes mudanças ainda no padrão. As mínimas pela manhã oscilando na casa de 7 a 9 graus em média e as máximas à tarde na faixa dos 18 a 19 graus. Com a previsão do tempo, Kátia Valente.
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3: 12:30. 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
1: Meio-dia e 33 minutos.
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10: 19 graus. 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
3: Doze horas com 35 minutos, 12:35, você acompanha a Hora do Recado aqui na Tua Rádio Cristal, na tarde desta sexta-feira, hoje 5 de junho de 2026, temperatura aqui na capital das Pedras Preciosas, nesse momento na casa dos 19 graus. O Sindicato dos Trabalhadores Rurais de Soledade e Mormaço informa: o departamento técnico já está realizando os projetos para custeio de inverno. Está aberto o prazo para declaração do INCRA, o CCIR. No dia 10 de junho, a partir das 8 horas, teremos atendimento da doutora Edilaine Simões, terapeuta da Iris Diagnóstico. Ela faz diagnóstico pela íris do olho, promove tratamento de prevenção de doenças do fígado, rins, coração, intestino, reumatismo, bronquite, asma, disfunção hormonal, entre outros. Atendimento por ordem de chegada. As inscrições para o programa Milho 100% estão abertas. O antigo troca-troca de sementes de milho agora tem novo nome e segue apoiando os agricultores e pecuaristas familiares por meio de parceria com a Secretaria Estadual de Desenvolvimento Rural. O STR de Soledade e Mormaço já está recebendo os pedidos para participação no programa. Para realizar a inscrição, é preciso estar com o CAF atualizado. O prazo é para o dia 19 de junho, não deixe para depois. Procure o STR e garanta a sua participação no programa 100% Milho. E também, atenção, todas as terças-feiras não terão atendimento no setor técnico, visto que o profissional, neste dia da semana, irá dedicar-se especialmente ao Programa Nacional de Crédito Fundiário, PNCF. Tem imóvel à venda no bairro Ipiranga. São 572 metros quadrados de terreno, com uma casa de 128 metros quadrados e uma ótima localização. Espaço amplo, ideal para quem procura conforto, qualidade e um lugar para chamar de seu. Interessados podem entrar em contato pelo telefone 549-9191-6857. Para mais informações, não perca esta oportunidade. Atenção, vende-se uma capela no Cemitério Municipal de Soledade, contendo 5 gavetas, toda em mármore. A capela é nova e o pagamento pode ser feito em até 3 vezes anualmente. Um pagamento por ano, interessados podem entrar em contato com seu Pedro Moraes na Avenida Espumoso 481 ou pelos telefones 549-9201-9209 ou 549-8135-6773. Documentos encontrados que estão aqui na portaria da tua Rádio Cristal: RG de Everton da Silveira, RG de Genilson Tavares Silva e também CNH de Michael Barbosa. 12 horas e 38 minutos, 12 e 38. Boa tarde.
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3: Convite para a missa. A saudade é imensa, mas a certeza do reencontro nos conforta. O teu amor e a tua bondade ficarão eternamente presentes em nossos corações. Que Deus te abençoe. Esposo Eroni de Moraes e demais familiares convidam para a missa de sétimo dia de falecimento da sempre lembrada Maria Beatriz de Moraes, a ser rezada hoje, no dia 5, às 16 horas, na Igreja Matriz e Soledade. Por mais este ato de fé cristã, a família agradece. Agora 12h40. Boa tarde.
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24: Meio-dia e 44 minutos.
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26: 19 graus.
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4: Meio-dia e 47 minutos.
5: Cristal. 19 graus.
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10: Doze horas com 49 minutos, 12h49, agora com você aqui na programação da tua Rádio Cristal, o quadro Hoje na História.
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12: 5 de junho, Dia Mundial da Ecologia e do Meio Ambiente. Os aniversariantes do dia...

Os fatos do dia. Em 1933, morreu aos 74 anos em Porto Alegre, o médico e político gaúcho Protásio Alves. 1941, nasceu o cantor e compositor Erasmo Carlos. O Tremendão morreu aos 81 anos em 22 de novembro de 2022, no Rio de Janeiro.

0: 1989, um homem interrompeu o avanço de uma coluna de tanques de guerra por mais de meia hora durante um protesto na Praça da Paz Celestial, na China. O homem dos tanques é como ficou conhecido, o misterioso homem que ganhou fama em todo o mundo como figura heróica. 2017. Morreu aos 84 anos o cantor, compositor, radialista e apresentador brasileiro Barros de Alencar. Mário Vivan, para a tua rádio.
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0: Olá, está começando agora mais uma edição do Informativo Coprel. Bem-vindos nossos ouvintes, nossos cooperantes, você que está nos acompanhando de casa, do trabalho, da estrada, seja muito bem-vindo a essa edição. Meu nome é Eugênia Trevisan e vamos juntos acompanhar as notícias da nossa cooperativa.
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0: A Agência Nacional de Energia Elétrica, ANEEL, confirmou que a bandeira tarifária do mês de junho permanece amarela. Em consequência, os consumidores de energia elétrica terão custo adicional de R$ 1,88 a cada 100 kWh consumidos. O anúncio ocorre devido ao período seco no Brasil, o que leva a uma geração hidrelétrica menor e ao acionamento de usinas termoelétricas com custo mais elevado. De janeiro a abril deste ano, a bandeira tarifária permaneceu verde, refletindo as condições favoráveis de geração. Em maio, foi acionada a bandeira amarela e essa situação permanece para o mês de junho. Adotado pela ANEEL em 2015, o sistema de bandeiras tarifárias é uma ferramenta essencial de transparência, permitindo que os consumidores acompanhem, mês a mês, as condições de geração de energia no país. Com o acionamento da bandeira amarela, a ANEEL reforça que os consumidores devem cultivar bons hábitos de consumo para evitar desperdícios e contribuir para a sustentabilidade do setor elétrico. 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
1: Sua nova residência está na área da Coprel? E agora, o que fazer? Confira o passo a passo. Vai construir? Solicite uma nova ligação. Faça o pedido via Discoprel. A relação de documentos necessária está no site coprel.com.br. Mudando para um imóvel alugado? Para colocar a energia no seu nome, solicite a troca de titularidade junto ao Sindicato dos Trabalhadores Rurais mais próximo. Comprou um imóvel na área da Coprel? Parabéns! Agora é hora de atualizar a titularidade da energia. A solicitação também deve ser feita junto ao Sindicato dos Trabalhadores Rurais. Ficou com alguma dúvida? Entre em contato com a Coprel no número 116 e receba mais orientações para cada etapa. E o informativo Coprel dessa semana vai ficando por aqui. Reforçamos que o nosso atendimento é disponível 24 horas, 7 dias por semana, incluindo feriados. Ligue no 116 ou chame no WhatsApp. Para falar sobre energia, o número é 0800-701-3196. E para falar sobre internet, o número é 0800-039-0039. Muito obrigada pela sua companhia e até a próxima edição. Tchau, tchau.
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4: Olá, está começando o Informativo Cotrijal desta sexta-feira, dia 5 de junho. Aqui é Bruna Scheifler, trazendo as principais novidades da nossa cooperativa. No programa de hoje, você confere as ofertas especiais de outono e também para a Copa do Mundo da Cotrijal Lojas. Além disso, a gente também atualiza a previsão do tempo e a cotação de grãos. Fique ligada a partir de agora no Informativo Cotrijal.
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4: Ludmila Camparotto, agrometeorologista da Rural Clima, traz as informações para a gente. Boa tarde, Ludmila.
6: Boa tarde a todos os ouvintes do Informativo Cotrijal. Vamos para as nossas atualizações climáticas de hoje, falando sobre as áreas de atuação da cooperativa. Bom, ao longo da tarde desta sexta-feira, o sol prevalece em grande parte da região, né? Todo o Rio Grande do Sul segue com o tempo mais firme, com temperaturas máximas variando em torno de 20, 21 graus e mínimas em torno de 11 graus na região. No entanto, o tempo muda no início da próxima semana, com a aproximação de uma nova frente fria que levará chuvas a grande parte das áreas produtoras da região Soledade, Nometoque, entre a segunda e a terça-feira. As temperaturas com isso devem ficar um pouco mais baixas e há previsão de queda em meados da próxima semana, porém sem risco para a ocorrência de geadas amplas. No entanto, mais para o final da semana, essas temperaturas podem baixar um pouquinho mais. Isso falando lá do final da próxima semana, por volta do dia 13. E aí a gente observa uma queda que pode ser um pouquinho mais acentuada nas temperaturas no início da segunda quinzena do mês de junho. Qualquer dúvida, entre em contato aqui com a gente. Lembrando, eu sou a Ludmila Camparotto e essas são as informações da Rural Clima em parceria com a Cotrijal.
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4: A Cotrijal praticou os seguintes preços na manhã de hoje, dia 5 de junho, na região sede. Soja, R$ 112,00. Milho, R$ 58,00. Trigo, PH 78, R$ 68,00. Para conferir os preços da tarde ou da sua região, acesse o portal do produtor. Ficou com alguma dúvida? Entre em contato com a sua unidade de negócios.
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4: O informativo Cotrijal desta sexta-feira fica por aqui. Lembrando que você pode ouvir todos os nossos programas no Spotify, além de conferir ainda mais novidades nas redes sociais, @ Cotrijal Cooperativa. Muito obrigada a todos, um ótimo final de semana e até o próximo programa. Esta é uma produção da Cotrijal, neste programa com locução e edição da jornalista Bruna Scheifler.
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1: 13 horas 16 minutos, temperatura em 19 graus no estúdio da tua Rádio Cristal. Alô amigos, boa tarde, o Na Torcida no ar, pelo rádio, pelo Face, pelo YouTube. A partir de agora, até as 2 horas da tarde, aquele bate-papo esportivo com os nossos convidados. É, e o pessoal já chega por aqui para falarmos do esporte local e regional. Uma bancada mais ou menos equilibrada hoje. Nem tão pesada, mas nem tão magra também. É, que bom que vocês estejam aqui, o Matheus Moraes, o popular Pletis, o Thiago Assunção e chega também o Igor Binotto. Hoje vai falar como presidente do Soledade Futsal, que tem estreia marcada para este sábado na Liga Gaúcha de Futsal. É, são os nossos convidados do programa. 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
1: A expectativa para a estreia do Soledade Futsal na Liga Gaúcha da Série C vai ser amanhã em Sobradinho. Universidade do Chile quer a segunda vitória na Liga Sul-Rio-Grandense de Futsal. Finalizadas as inscrições para o voleibol de quadra em Soledade. Arbitragem destaque no programa. Avaliação do árbitro que foi escolhido destaque da seleção do Municipal de Campo de Soledade, Thiago Assunção, do trabalho até agora e das projeções para a sequência da temporada. Estes e outros assuntos a partir de agora no Na Torcida. Vamos por ordem de chegada. Ele chegou muito cedo, veio acompanhado. Acho, Igor e Thiago, que o Matheus tá que nem um cara aí que precisa de segurança para ir nos lugares. Seja bem-vindo, Matheus. Boa tarde.
2: Boa tarde, Paulinho. Boa tarde, Zumbi, seus amigos da mesa e minha noiva que tá aqui, né? Eu veio de segurança hoje, como diz o Paulinho, né? Se vocês me apertar muito aqui, eu tô de segurança hoje.
1: Segurança. Abraço a Letícia que tá aqui nos acompanhando. Thiago, seja bem-vindo no programa. Boa tarde.
3: Boa tarde, Paulinho. Boa tarde, os amigos aqui da mesa, Letícia. É um prazer novamente a gente estar aqui no programa, né, para falar um pouquinho mais do futebol, da temporada que a gente concluiu agora, o futebol de campo e as que virão pela frente aí.
1: Tá certo, vamos falar muito. Sim. Igor Binotto, na expectativa e na contagem regressiva, na estreia do Soledade Futsal?
4: É, a contagem regressiva, hoje o jantar também, Paulinho, então, é, dá aquele friozinho na barriga porque o Soledade retoma, né, o objetivo de uma equipe com o nome da cidade em uma competição em nível de estado, mas tá tudo preparado aí, vamos pro jogo aí amanhã à noite e hoje à noite esse compromisso também, que a comunidade vá até o Vaquianos da Cultura.
1: Vamos falar sobre isso e muito mais a partir de agora no Na Torcida, que tem a parceria então do Canguru Restaurante e Pizzaria. 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E aqui na Avenida Júlio de Castilhos, centro da cidade. ping-pong rápido aí, porque estamos na véspera, praticamente, aí da abertura da Copa do Mundo. Quem vai ser campeão, na sua opinião, da Copa do Mundo, Matheus?
2: Paulinho, não sei se vai ser campeão, mas eu acho que a França chega com um time mais preparado, assim, que eu vejo em elenco, né, em atletas. Mas nem sempre torneio é o melhor elenco que ganha, né? Torneio é um tiro curto, então... Mas a minha opinião, por elenco, até não ver os jogos, seria essa.
1: E o Brasil, até onde vai?
2: O Brasil, eu creio que chega na fase de mata-mata, se encaixar as peças ali como o Ancelotti pretende usá-las, né, também, e não houver mais nenhuma lesão aí no caminho, né, que a gente sabe que isso é possível às vezes, né, tem alguns amistosos ainda, né, que as seleções estão disputando. Creio que se chegar completinha, puder encaixar as peças ali, chega no, pelo menos uma fase de mata-mata, tem uma belisca, uma semifinal.
1: Tiago, as duas mesmas perguntas. Quem, na sua opinião, pode conquistar a Copa do Mundo?
3: Pelo indício de plantel, como o Pletz também está falando, eu também acho que a França é a grande favorita, né? E o Brasil é aquela coisa, né, Paulinho? Vamos ver se encaixa o time, se dá liga, esse time, né, do Ancelotti aí. Talvez ele chegue ali nos mata-mata, mas eu acho que é o título esse ano. O Brasil acho que não chega na final.
1: Tá sem esperança.
3: Sem esperança. Sinceramente, sem esperança.
1: Igor Minotto.
4: Olha, Paulinho, acho que o Brasil tem que viver fase a fase, né? Tem que primeiro conseguir essa classificação. Vejo a Espanha e Portugal também com boas seleções, mas a França, sem sombra de dúvida, acho que hoje é o time favorito mesmo, a equipe favorita. Mas eu acredito na seleção. Acho que para um campeonato tem que ter um entendimento do que é a competição, que eu acho que foi o que faltou para o Tite nos últimos anos. E é o que sobra para o Ancelotti, como um cara que conhece a Europa, conhece os jogadores, conhece os adversários, né? Trabalhou com muitos assim, em alto nível. Por isso que eu acredito, acho que o Brasil tem que fase a fase, mas o primeiro objetivo é classificar, mas serão jogos assim de 1-0, 2-1. Não esperem grandes atuações da seleção brasileira, mas acho que o Brasil vai ser competitivo para chegar. Entre os quatro, acho que chega.
1: E quem vai ser campeão?
4: Vai se chegar ao Brasil, mas eu acho que a seleção espanhola vai estar brigando também por esse título aí.

0: de antecipar, de transferir, de adiar os jogos, mas no horário do jogo do Brasil não dá para fazer rodada, né, Igor?
1: A ideia da direção nossa já era antecipar esse jogo, né? Em virtude do final de semana do Dia dos Namorados. Por quê? Porque a gente não quer concorrência de público e tem muitos estabelecimentos comerciais que nos ajudaram, né? Então tem restaurantes que fazem jantar do Dia dos Namorados, né? E vão usar o sábado também, né? E a gente já houve o pedido dessa antecipação, não houve a gente estava tentando trazer para quinta-feira o jogo, né? Fazer no meio da semana. Mas a gente vai aguardar agora a liga, até vamos tentar conversar com eles lá no sábado também. Mas a ideia é que o jogo não seja no sábado, é tentar trazer para quinta-feira daí.
0: É porque não tem como concorrer com o jogo de Copa do Mundo, ainda mais do Brasil. Então tem que ter toda essa cautela. Não,
1: até é bom, né, Paulinho? Porque eu acho que é mais um argumento. É mais um argumento, porque a Liga não vai querer concorrer também. Eu acredito que eles já devem estar projetando, mas acho que segunda ou terça-feira, no máximo, já tem a definição.
2: Mas assim, Igor, te digo desde já, lá no jogo não adianta tu falar. O pessoal que tá lá, eles não fazem parte da organização, né? Então, assim...
0: Lá é arbitragem,
2: lá vai arbitragem um delegado.
1: É, então, mas já foi solicitado, né?
2: Isso. Faz um documento oficial pra liga, conversa com a equipe adversária, porque eles têm que ter também o consentimento deles, né? Porque se eles acabarem por não concordando, o jogo sai sábado, gente. Sai
1: e
2: sábado.
1: E é 8 da noite, tá marcado. Tá,
2: então assim, ó, a outra equipe tem que estar de comum acordo com vocês. É o principal. Se as duas equipes acordarem, a liga prontamente faz a alteração até das escalas, até porque a escala já está pronta até sexta-feira, né? Ontem saiu as escalas pronta para nós até sexta-feira, então a escala já está pronta. Eles vão ter que fazer uma manobra para botar alguém nesse jogo de antecipado, se for na quinta-feira, né?
0: Mas eu acredito que a liga vai tomar a posição, sim, de antecipar para no sábado à tarde, pode, é, ou até jogar para o domingo, ou deixar a critério do entendimento das equipes. Agora, se não houver entendimento aí das duas equipes, aí vai ser difícil. Mas eu acredito que a liga vai tomar a posição de antecipar ou colocar em outro dia esta rodada em decorrência do jogo do Brasil.
2: Seria a coisa mais sensata, né, Paulinho? Né? Então a gente espera que dê tudo certo, que eles consigam alterar aí para que a gente também, para que a sociedade, a comunidade aqui nós possa prestigiar a Soledade, né?
0: É, não tem outra alternativa. O jogo nesse horário não tem como acontecer. Se acontecer, a gente já sabe que vai ter meia dúzia de gato pingado.
1: É, até a informação que a gente tem é que o pessoal já conversou com o Putinga. A quinta-feira seria complicado para eles, né? Também porque a situação da equipe deles é tipo a nossa, né? Ela tem uma base da cidade, mas a alternativa já foi solicitada para a federação. Agora o pessoal me passou aqui para antecipar o horário.
2: É, então daqui a pouco, 5 horas da tarde, ó, Guarani joga amanhã, se anteciparam para 6 horas da tarde, porque tem um jogo da Série C também com o Saudade lá, né?
1: Com o Audax
2: e o Saudade. Então, assim, foi antecipado, o jogo principal será o do Guarani, que é a Série Ouro, né? E a Série C vai ser às 8 horas.
0: É, mas a tendência é que possa ser antecipada e 4 horas seria o melhor horário, porque às 7 horas já é o jogo da seleção brasileira. Então, vamos aguardar o posicionamento, até já vamos entrar em contato na próxima semana. A liga deve se manifestar em relação a isso também. 1:28, temperatura em 20 graus, é o Na Torcida que você acompanha e que tem a parceria especial do supermercado da Cotrijal. 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Vamos lá. Ô, Matheus, quantas equipes confirmadas aí no voleibol misto de quadra?
3: 6 equipes, Paulinho. 6 equipes bem recheadas dos atletas do ano anterior, do vôlei de areia ali, que estiveram participando, né? Creio que equipes de nível bem parelho, pelo que eu pude olhar pelos elencos lá das equipes nas primeiras conferências lá.
0: Fácil de formular o carnê e também a fórmula de disputa?
3: Essa parte aí do vôlei a gente deixa mais a cargo do professor Dedé, a gente dá o auxílio pra ele lá, mas ele que passa

0: conversa, com o diálogo com a galera lá e ver o quê? Que vai ser o melhor pro carnê do campeonato, mas pô, quando fica par fica mais fácil, né?
1: É, todos contra todos, os quatro melhores se classificam para a semifinal. Já tem alguma data prevista aí de início, Matheus?
0: Não conversamos ainda sobre a data de início, vamos marcar o congresso agora e já vamos decidir essa data de início.
2: Tá, parece que vai ser dia 20, eles me passaram hoje.
1: É, aos domingos os jogos.
2: É.
1: Aos domingos. Dia 20 lá no Zecão Martins, essa projeção. Futsal do interior, semana que vem as inscrições deverão ser abertas. Tem a reunião do Conselho Municipal do Desporto com a Secretaria na segunda-feira?
0: Na segunda-feira, à tarde, se não estou enganado, é a reunião. Daí, acho que posterior a isso, sendo decidido os detalhes finais, a gente já possa liberar as fichas para as equipes.
1: Como tem sido a procura? Os dirigentes do interior têm procurado a Secretaria?
0: Tem uns por telefone, outros vão visitar nós ali, perguntam sobre as fichas, data, outros passam pela gente na rua, às vezes perguntam, mas tem bastante procura, uma procura razoável até, né? Mas creio que quando a gente liberar as fichas ali, tem uma procura até maior.
1: Tá certo, vamos aguardar. Arbitragem já encaminhada aí para o futsal do interior, Thiago?
2: Tudo certo, Paulinho, tudo certo, só aguardando agora. Pro vôlei também já tá tudo certo. Então a gente só está aguardando o início para retomar os jogos.
1: Competição interessante que vem aí, Igor, reunindo as comunidades do interior, algumas equipes surgindo, outras também já buscando título e se reforçando aí para a competição.
3: É, o futsal do interior está cada vez mais com qualidade dentro de quadra também, né? Como antes era um jogo mais marcado, hoje tu vê mais jogado. E o pessoal já está colhendo, né? As equipes da cidade já estão colhendo jogadores do interior que estão abastecendo as equipes aí. No próprio nosso time aí já tem jogadores do interior que estão conosco. Mas acho que é o objetivo, né? O primeiro é integrar as comunidades, mas o principal objetivo é levantar o caneco. E é legal porque as comunidades se organizam, né? A gente vê amanhã, domingo tem o almoço do... que inclusive com banda, né?
1: Então, Santa Bárbara?
3: É, então é. Acho que é legal que movimenta tudo no contexto geral, né?
1: É, o que a gente percebe? Santa Luzia deve montar uma equipe competitiva, pelas informações que a gente tem. Santa Bárbara está montando um time qualificado. Nacional da Raia da Pedra tem aquela base forte que a gente conhece. São José do Pontão da Bonião é a novidade no campeonato. Aí a gente espera que o Espraiado, o São Roque, coloque time, o que deve acontecer. Tem a possibilidade da Margem São Bento, que vai também, então já são seis times. Mas a equipe do União do Rincão do Bugre, a gente não sabe se vai colocar ou não. Macieira, Mato Alto, aquela região, Pinhal poderia retornar para o campeonato. Então, eu acredito que no mínimo seis equipes devam confirmar presença no campeonato, Matheus.
0: É, o São Roque e a Mar já manifestaram interesse, né? Até já perguntaram sobre a data de retiradas, de aberturas, das retiradas de ficha. Então, esses eu creio que virão no campeonato.
1: De 6 a 8 equipes, essa é a tendência.
0: É, base de 6 a 8.
1: É, e na categoria veterano, de 4, no máximo 6 equipes.
0: É, uma base que vem se mantendo, né? Então, às vezes fica naquele 5 ali, ímpar, né? Mas acho que não foge muito disso, né?
1: Vamos aguardar então, mas a tendência é essa, de 6 equipes, no máximo 8 na categoria principal, tem a categoria veterano e também a categoria feminino. 1:33, 20 graus a temperatura, tem participações aqui, o Fábio Rodrigues está na audiência, boa tarde a todos, grande garotinho, alegria do rádio, Igor Binotto, sucesso. Grande abraço ao Fábio. Quando o Igor vem, ele manda recadinho pro Igor. Quando o pé vem, ele manda recadinho para o pé. Não, como é que é o ditado lá, Fábio? Antônio Irineu. Não sabe se é eu, não sei o que lá, e mando, né? O Luciano Moraes, o popular pelado. Boa tarde a todos da mesa, especial ao Thiago, meus sentimentos pela perda da sua mãe, o Luciano Moraes, o pelado.
2: Muito obrigado.
1: A gente já fez essa referência também, né, Thiago? A gente sabe que foi um momento difícil, de dor, de tristeza, o falecimento da sua mãe, até a gente fez uma referência aqui no programa. Obrigado, não é fácil, Paulo, superar um momento como este, né?
2: Não é. A gente fica muito triste porque na vida da gente, a mãe, a família são referências, né? E semana passada, a gente tentou, a mãe vinha um tempo aí já meio doente, com algumas questões, mas semana passada foi uma crise fatal e a gente não conseguiu reverter. Mas a vida segue, né, Paulinho? Vamos seguir os ensinamentos dela aí para que onde ela estiver lá no céu, lá, que ela sempre tenha orgulho da minha pessoa, da nossa família, dos meus irmãos.
1: É, construir uma família maravilhosa e vai estar sempre torcendo por vocês lá de cima. Betão Peter, abraço aos meus amigos da bancada, Paulinho. Abraço o Betão, que era jogador de voleibol, né? O Caíco era do futebol. O Caíco, o Tonho, o Betão já era mais do voleibol, né, Betão? Bom, vamos falar da arbitragem. Thiago Assunção, nós tivemos aqui a escolha da seleção do campeonato e você foi indicado aí como o nome da arbitragem destaque do campeonato de futebol de campo. Como você avalia a sua atuação, a atuação da arbitragem, que sempre é ponto polêmico em qualquer competição do mundo, como gosta de dizer o nosso amigo João Prates Muniz, o Jango?
2: É, Paulinho, isso é gratificante, né? A gente, quando vem o reconhecimento. E esse título que eu digo aí de melhor árbitro, isso não é só meu, isso é de toda a nossa equipe, né? Eu acho que a gente não é ninguém sozinho. Então, tu precisa de toda uma equipe, de pessoas por trás de você, ao teu lado, que te ajudem, né? Então, a nossa equipe esse ano está de parabéns. Eu acho que nós fizemos um belo campeonato de futebol de campo. Alguns errinhos, como você falou, sempre vão acontecer, né? A gente nunca vai contentar todos. Né? Mas, no modo geral, nas finais, nas decisões, aí, a arbitragem passou desapercebida, né? Lances capitais, que a gente sempre se preocupa em não cometer erros. E, então, foi bem positivo e a gente espera que, no passar desse ano, aí, a gente consiga também concluir os outros campeonatos com sucesso.
1: É, o que a gente pode ver, Igor e Matheus, campeonato em que a arbitragem sempre é polêmica, sempre tem uma pressão, mas pelo menos nos jogos decisivos que a gente acompanhou, poucos erros foram constatados, especialmente aquele lance capital, que a arbitragem tenha dado um pênalti, não tenha dado um pênalti, a gente pode perceber isso no campeonato.
3: Olha, Paulinho, a gente acompanha, né, o futebol aí há vários anos também, mas eu, com todo respeito a outras, eu vejo a arbitragem hoje em Soledade não só com destaque para a Soledade, né? Eu vejo como referência. Esses dias eu conversei com o pessoal lá de Frederico, que são meus parentes lá, e também envolvidos aí com futebol, perguntando a arbitragem daqui, né? Não sei se não entraram em contato com vocês aí, mas estavam perguntando, né? E eu vejo também, assim, ó, me chamou muita atenção a postura naquele jogo da semifinal do Felipe Pimentel, né? Que teve que ser tomada uma decisão pelo árbitro, né? Daquela que inverteu a camiseta e ficou foi invertida a camiseta e ficou mais parecida ainda, né? Então, teve que ser tomada a decisão naquele jogo. Acho que foi da semi ou das quartas? Da semi?
2: Que as camisetas eram iguais, né?
3: Iguais. Isso.
2: Parecidas.
3: Aí, ali o árbitro.
1: Semifinal.
3: Semifinal, né? Ele teve que tomar uma decisão ali, né? Dizendo, não, vamos. E a decisão respeitada, né? Acho que é o lado importante disso. Acho que coroa, acho um momento, Thiago, de vocês ter buscado qualificação também, né? Acho que é notório quando vocês estão, não só pela Liga Gaúcha, mas estão sempre buscando se qualificar, tá atualizados, porque não é fácil. Tu tá ali, tu tá sujeito ao erro, né? É que nem nós mesmos, atrás da goleira lá, a gente vai fazer um relato de um lance, a gente também tá sujeito ao erro, né? E a arbitragem também trabalha para não errar. Só que eu vejo um bom momento. E coroa, acho que um respeito também dos jogadores para a arbitragem. Acho que um bom campeonato de ambos os lados.
1: A arbitragem tem que ser convicta quando vai marcar algo dentro da partida. Os jogadores são importantes no sentido de ajudar a arbitragem, Thiago?
2: Ah, com certeza, né, Paulinho? Quando as equipes, os jogadores, os atletas entram para jogar, é mais fácil para o árbitro, né? E eu sempre digo, tem atletas que quando sofrem falta ou fazem uma falta, eles, tu já conhece o atleta às vezes diz assim, ah, fiz mesmo, sabe? Então isso já te ajuda, como aconteceu num lance, que acho que foi o jogo do Boca Juniors, e eu acho que Sporting Park, que eu acabei sinalizando um pênalti, né?
1: Isso.
2: Que eu estava contra o sol na minha, né? Então, eu vi o carrinho, vi o atleta cair, só que o Felipe, de imediato, disse, Thiago, só na bola, né? Via rádio, ele me passou só na bola e não foi pênalti. E eu, de imediato, voltei atrás.
1: Eu estava lá, inclusive.
2: Isso, e dei o tiro de meta, né? Então, isso é muito importante. E o próprio atleta do Sporting Park disse, professor, foi só na bola. O senhor está certo. Foi tiro de meta. O escanteio, acho que foi.
1: Escanteio.
2: Né? Então, assim, isso é importante, porque deu uma reclamação, gerou uma reclamação, mas o próprio atleta que sofreu a penalidade, que a suposta penalidade, concordou com a decisão de que teria sido escanteio. Então isso é importante, né, Paulinho? Eu acho que o momento, como eu digo, a gente erra, a gente tem que assumir os erros. E chegar, às vezes, tu não tem como voltar atrás, tem lances que tu não consegue voltar, é tão rápido, mas o que a gente puder corrigir, a gente está sempre tentando fazer da melhor forma para que não prejudique nenhuma equipe, né, e nem os atletas.
1: É, e o que a gente percebe, a lealdade do próprio jogador, Matheus? Essa semana nós tivemos um exemplo aqui na tua Rádio Cristal do Luíque, lá de Fontoura Xavier, na final. No lance, no gol de empate, a gente foi olhar novamente o lance, pelo menos eu fiquei com a impressão do impedimento. E ele aqui, Paulinho, eu vou dizer outra, não foi o impedimento, foi o gol com a mão. Ele veio aqui e disse, o gol eu fiz com a mão e a arbitragem não viu. Ele foi leal, claro que não vai mudar isso, mas pelo menos teve aqui a coragem de chegar, ó, o gol foi irregular, por isso. Dificilmente algum jogador faz isso e ajuda a arbitragem.
2: É difícil. São poucos que fazem. Eu vou dizer bem sincero. O pessoal mais novo hoje, que os atletas mais novos não fazem, certo? Agora, aquele atleta mais maduro, mais macaco velho, mais cascudo, muitos já ajudam muito a arbitragem. Veterano também ajudam bastante, sabe? Então, isso é importante, né, Paulinho? A gente ser leal consigo mesmo. Eu sempre digo, a gente assumir a responsabilidade que a gente errou. Isso é muito importante. E se o árbitro não viu, ele vai... Né? Ele não tem culpa, foi dado o gol, segue o jogo, né? Ele não vai parar de dizer que botou a mão na bola, né? Ele vai esperar a decisão da arbitragem, então isso é importante em todos os jogos.
1: E aí a gente vê o crescimento de ambas as partes. E a própria associação, né, Matheus, tem buscado trazer novos integrantes, porque senão daqui um pouquinho vai ficar o Thiago, vai ficar o Té, vai ficar o Felipe, e aí nós vamos perdendo... Se não tiver a renovação, não teremos campeonatos. O exemplo é aqui em Soledade. Nós tínhamos o Jango, tínhamos o Getúlio, o João Pedro, Pedro Pedroso, tantos outros que fizeram a parte. E foi tendo a renovação, por isso nós temos um quadro que dá para dizer que tem a sua qualidade.
4: Em muitos momentos, até o Thiago sabe disso. A gente conversava em alguns momentos que eu disse que até para eles é ruim apitar os jogos, sempre os jogos da mesma equipe. Fica aquela coisa com algum atleta, com torcidas, né? Lógico que em momentos vão ter que repetir jogos da equipe, né? Não é impossível tu apitar só um jogo da equipe no campeonato, né? Mas quanto menos, né? Repetir melhor. E os atletas colaborando, como disse várias vezes, né? As equipes têm que entrar para jogar, né? Ah, em momentos vão discordar porque estão defendendo sua camisa, vai ter a discordância de algum lance, mas na maioria do jogo, pelo menos, né? Procurar agir com respeito, pelo menos, e fazer o jogo fluir, né? Eles reclamam muito tempo que a arbitragem picota o jogo, às vezes, mas em momentos também não colaboram, né? Para que o jogo ande, né? de maneira normal.
1: Tá difícil a renovação na arbitragem, Thiago?
2: Olha, Paulinho, tá difícil. Tá difícil, o pessoal não... Hoje, os novos, hoje, não tem muito interesse, né? Até porque é uma profissão árdua, né? Muitas vezes as pessoas dizem, como é que vocês aguentam de escutar tudo isso, daquilo? Mas quando a gente entra em campo, em quadra, a gente não escuta. Eu sempre digo, eu foco lá dentro, eu não escuto o que dizem lá fora, sabe? Mas, então, até por isso. Mas surgiu o Felipe aí, nos últimos tempos, o Vitor, bem-vindo, o Everton tá vindo devagarinho em alguns jogos. Então, aos pouquinhos, a gente vai agregando pessoas novas, né? Não é fácil, né? Até porque o interesse, o pessoal não quer trabalhar sábado e domingo, trabalhar de noite, né? Então,
1: tem isso na arbitragem também?
2: Tem muitos aí que né, prefere ficar em casa com a patroa, né? Final de semana. Então, é isso aí. Mas eu acho que futuramente aí... Está para surgir mais algumas pessoas interessadas, já me procuraram, pessoas que estão se formando em educação física devagarinho. Então, a gente vai ensinando e vai botando eles nos cursos, né, que é muito importante, né? Agora, esse ano eu renovei de novo o futebol 7, então ano que vem eu quero ver se boto o pessoal ali, o Felipe, o Rudy, o pessoal ali, fazer o curso também do futebol 7, que isso é importante, né?
1: Teve, inclusive, o José Francisco, né?
2: Lá do Ceará, né? Ele veio, fez 2-3 jogos com nós aí, né? Agora ele já voltou pra lá, porque ele acabou não permanecendo na cidade, né? E até foi bem os jogos que ele fez, né? A arbitragem dele foi muito boa.
1: É, eu acredito que o jogo mais comentado aí foi a partida entre Nacional e a Coab. Um jogo muito difícil, em que o Vitor talvez não esteja tão pronto, né, Thiago, para apitar um jogo tão difícil. Está surgindo, é um processo de crescimento. E ali nós tivemos muitas reclamações de ambas as equipes.
2: Sim, Paulinho. Para falar bem a verdade, o Vitor acabou caindo de paraquedas naquele jogo, né? A escala não era aquela, tá? A escala não era aquela. Era para ser o José, o árbitro esse que nós comentamos agora, né? Ele estava na escala, mas por algum motivo ali, eles que estavam com sentido dores na lombar e né, falou para os meninos ali, não vou conseguir tocar esse jogo, até porque ele já tinha trabalhado no sábado. E o Vitor acabou assumindo a bronca, né? Acabou assumindo aquela bronca ali. Mas foi uma falha minha também, em alguns sentidos ali. Mas agora a gente já sentou, fiz uma reunião após o jogo, a gente, né, esclareceu alguns assuntos que tem que esclarecer. E a gente vai procurar não queimar eles, preservar a arbitragem deles, né?
1: Tem que ter cuidado. Tem
2: exatamente.
1: Foi
2: tudo um erro,
1: tem o seu tempo.
2: Um erro foi meu também, mais meu do que qualquer outro. Então, eu assumi a responsabilidade, né? E sempre digo, a gente tem que ter... como diz o Vitor, disse para mim, Thiago, não tinha, eu tinha que assumir na hora. Paciência, né? Nós estávamos em outro jogo, né?
1: É, e naquele dia estava o Thiago, estava o Marion e estava o Felipe Mentel lá no campo da Avenida, para a Boca Sporting Park.
2: É isso aí.
1: Podia ter feito o remanejamento,
2: com
1: né?
2: Com certeza. Ali foi uma falha minha mesmo, então peço desculpa aí para as equipes.
1: Próximas competições, Thiago?
2: Agora tá para começar o vôlei, né? Vôlei, Mormaço.
1: Mormaço é futebol 7.
2: Futebol de salão. Ah,
1: futsal, isso.
2: Futebol 7 Mormaço e o futsal do interior. E já acertamos com o Rotary já, né? Já tá tudo certo com o Rotary para esse ano de novo. Então é agora só esperar os momentos aí para nós voltar o campus e as quadras.
1: É, em breve então, dia 20 começa o voleibol e aí no final do mês, início de julho, começa o futsal do interior, tem Copa Rotary, depois tem o futsal da cidade também. 1h45, temperatura em 20 graus e o Thiago destaque então da arbitragem aí na escolha da seleção do Municipal de Campo pela tua Rádio Cristal. Jadir está te mandando um grande abraço. Obrigado. Elogiando o programa. Soledade muito bem na questão arbitragem, em todas as modalidades, inclusive puxando o seu lado aí na bocha, né, Jadir? Grande abraço. Tá aí o Jadir Sebem participando do programa. 1h46, Canguru Conveniência, com bebida sempre gelada de diversas marcas, ótimos drinks, as melhores caipiras, tem o pacote de gelo mais barato. É, você pode conversar aí com o Fernando, com o Joe, e vai saber e vai comprovar do que estou falando. Igor Binotto, como o Soledade Futsal se prepara para a estreia na Liga Gaúcha da Série C? Amanhã à noite, deixa eu dizer aqui que amanhã à noite terá a transmissão da tua Rádio Cristal lá direto de Sobradinho com a nossa equipe esportiva. Esta partida de estreia do Soledade Futsal.
3: Olha, Paulinho, até o Plet está por aqui, pode falar também, né, da nossa comissão técnica. A Letícia aí é do nosso departamento de marketing também. Acho que nossa equipe tá, tá valendo. Paulinho, a base vai ser a equipe do amistoso, tá? A gente teve algumas dificuldades para inscrever. O próprio Vini, que é o Tapejara lá, em questão documental, aí não teve uma liberação. O Pitt, que jogou muito bem o jogo aqui, está com uma lesão na panturrilha, então vai estar fora do jogo. E os demais jogadores é essa base que jogou aqui. A gente confia muito no grupo. E o principal que a gente quer agradecer também é que a gente fez uma reunião aqui no

0: Júnior, enfim, nós temos jogadores aí que vão estar, que tem a sua experiência também para estar encarando um jogo grande como essa da estreia.
1: O Igor coloca uma situação importante de mobilização dos jogadores da cidade. Se você tem uma base boa da cidade, os de fora vão acrescentar em qualidade e vai se tornar uma equipe forte. É isso mesmo que está acontecendo então, Matheus?
2: É, Paulinho, eu creio que a gente teve que formar aquela base da casa para dar o suporte para os de fora, né? Porque a gente não, senão seria trazido um time inteiro de fora e pronto, né? Digamos, né? Então ali a gente tem uma base, foi treinado, muitos dos atletas de fora até compareceram aos treinos também, né? Que foi importante, pelo menos para pegar algumas jogadas, né? Alguns posicionamentos que o Kiko estava passando pro elenco, né? Então isso foi bastante importante. A gente vê também nos treinos que teve bastante conversa para acertar os detalhes, algum errinho, alguma jogada, ou da maneira que ficasse mais fácil para os atletas, né? Aí que eu digo que flui o treinamento. Se tiver tudo certo, ninguém falar nada, tudo certo, entre aspas, né? Ninguém falar nada, não tem nenhum questionamento, às vezes é perigoso na hora do jogo, como teve bastante questionamentos pela parte dos atletas, pela parte do treinador, da comissão, né? Alguns detalhes para ajustar. Eu creio que agora a gente chegou mais perto do máximo, ou próximo a isso, do competitivo que a gente vai poder apresentar sábado agora contra o Sobradinho.
1: É, só para lembrar que o Matheus é auxiliar técnico do Kiko Gardim, que é o treinador da equipe. O Soledade Futsal deixou uma boa impressão naquela partida que fez aqui contra a equipe de Marau, jogando bem e vencendo. A informação que nós temos é que pelo menos dois daqueles jogadores não estão mais no grupo, o Euler e também o Paulinho.
0: Sim.
1: Né? Reposições foram feitas, Igor?
0: A gente está em negociação, até o próprio Pletz pode falar melhor desse atleta, o Betinho, acho que é um jogador que vem lá da região da Serra, né? Bento,
2: se não me engano. Guaporé.
0: Guaporé, ele é um jogador diferente, né? Até o próprio Matheus que conhece bem esse jogador, esse vai ser uma reposição à altura, né? O próprio Vini, esse o Tapejara, que foram questões ali de autorização, de liberação, de documento, senão ele já estaria conosco. Mas esse é o Betinho, né? Vamos fazer de tudo para na próxima semana já estar aí conosco.
1: Do elenco que jogou aquela partida diante do Demaral, a exceção do Euler e também do Paulinho, os demais jogadores estarão à disposição. Tem essa questão do Pitt, que não poderá jogar também.
0: O Pitt está lesionado.
1: São três jogadores que não estão mais em condições de jogo, pelo menos. Dois que não fazem mais parte e um lesionado. Quem serão os substitutos?
2: Olha, Paulinho, tem ali também o Diogo estava voltando de lesão, né? Quando jogou amistoso com nós, né?
1: O Diogo Ferreira?
2: É, o Diogo Ferreira. Agora já tá bem, né? Tá, já treinou bem nos outros jogos. Estava apto, né? Estava sentindo dores na panturrilha aquele dia do amistoso. Estava um pouco abaixo, mas já está 100% agora. Creio que ele vai suprir a altura, né? Muito do que nós vamos precisar ali, né? Em quadro. Como o Igor disse, o Pitt vai fazer falta, a gente sabe que sim, né? Ele viria para acrescentar muito ao elenco. O Betinho, como o Igor falou, é um atleta jovem, né? Ele tem 20 anos, mas já rodou por aí nos extras, ele também joga em grandes times aí, né? Foi campeão ali em Arvorezinha na Copa Verão comigo no Sub-20, inclusive, né? E mais no Citadino e no Livre, então jogador de personalidade, né? Em jogadas individuais muito fortes também, né? Então eu creio, vejo um potencial grande nele. Até fui eu que citei o nome dele ali pro Ariel na primeira vez. Eles tinham interesse também, né? Fiz um questionamento, fiz as primeiras conversas com ele ali, mas ele nesse primeiro jogo agora não vai poder estar presente porque ele já tinha um compromisso marcado, né? Mas ele disse que a partir do próximo jogo, se a gente quisesse contar com ele, ele estaria disponível. E o Ariel está em conversa com ele aí, com o resto da diretoria. Pode fazer essa conversa à frente.
1: A relação de jogadores, quando sairá?
2: Eu creio que hoje, né, Igor? Já seja pontuado alguma coisa no grupo e seja disponibilizado pro restante do pessoal. Hein?
1: Da cidade, e qual a base da cidade? Quem são os goleiros?
0: Os goleiros ali, o Wagner, o Wesley.
2: E o Bruno?
0: O Bruno, né?
2: E o Bruno.
0: Tem outros. Tem, quem que é o outro guri que ele que treina também? Tem
2: o
0: outro.
2: Luan, está. Tá. Começou os treinamentos agora com o time, faz acho que dois ou três treinos que ele está aí.
0: Um bom jogador também.
1: E jogadores de linha? Tem o Ariel, tem o Diogo, tem o Bebezão.
2: O Macaquinho, o Arnaldo, o Ricardo. Deixa eu acho que eu tenho até a lista que já posso
1: passar. E os da

0: Teatros de fora que virão, já estão confirmados também?
1: É, o Teodoro vem, tá confirmado.
2: Taylor.
1: Teodoro, o próprio Marcinho, né? O Marcinho, até a gente ontem estava... É que agora, até a semana, foi de finalizar a documentação, né? Porque... E daí eu tinha questões também aí com a documentação do Marcinho, mas deu tudo certo.
2: Posso te dizer que o Lipe, o Bruno, o Wagner, o Arnaldo, o Taylor... O Alisson, Ricardo, Márcio, Ariel, Wesley, Lucas Teodoro, Diogo e o Macaquinho.
0: Tá aí um jogo difícil. Sabemos que lá é difícil de enfrentar o Sobradinho. E tem um detalhe, a equipe foi punida aí pela Liga e vai jogar com portões fechados. Porque lá sempre a torcida apoia e incentiva, Thiago, lá em Sobradinho.
3: É, isso vai ser um ponto positivo para a Soledade, né? Sem torcida. Porque a torcida lá é mais um jogador, né? A gente sabe que Sobradinho, eles respiram futsal também, né? Eles apoiam muito a equipe da cidade. Inclusive, fora da cidade deles, eles comparecem também nos jogos. A gente vai ter a oportunidade de recebê-los aqui em Soledade. Vocês vão ver que a torcida vem em peso. Então, pro time de Soledade, os portões fechados, isso vai ser um ponto positivo.
0: Logística para o jogo, Igor ou Matheus?
1: Matheus, tu...
2: Estava adequando até agora de manhã com o Ariel, né? Ele já passou alguns pontos no grupo, acho que a gente vai passar o restante de tudo que falta ali agora à tarde, até a tardinha, né? Para o pessoal já estar bem organizado para amanhã.
0: Saída de Soledade?
2: Saída de Soledade aqui do palco da praça já foi combinado.
0: 15 horas?
2: 15 horas.
0: É, 2 horas e meia de viagem, no máximo 3 horas, estará lá em Sobradinho para o jogo. 8 horas da noite, jogo que repetirá a transmissão da tua Rádio Cristal amanhã à noite com a equipe esportiva no rádio, no Face e também no YouTube. 1h55, 20 graus a temperatura. 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Amanhã, Igor, Thiago e Matheus, teremos Universidade do Chile em quadra contra a equipe de Triunfo na busca pela segunda vitória. O Universidade estreou em casa, jogando contra o Forest de Sapucaia do Sul, fez 3-2, uma vitória difícil, e amanhã é o jogo para fazer mais 3 pontos, Matheus.
2: É, eu pontuava até com o Gabriel antes da estreia deles, né, que jogar 2 partidas em casa é 2 jogos para fazer 6 pontos, né, para não ter que estar correndo atrás dos pontos fora de casa depois, que é mais complicado. A gente sabe que o jogo na casa do adversário é sempre mais difícil, né. Então eles tinham a mesma ideia, né? Mesmo planejamento, pelo que ele comentou comigo, né? Fazer esses 6 pontos em casa para depois buscar o que puder fora.
0: É, nos jogos só era pontuar, mas amanhã é um jogo, né, Thiago? Fazer valer o mando e quadra, porque isso faz a diferença.
3: Ah, com certeza, né? Como o Pletz vem dizendo. Aproveitar o mando de quadra, porque lá fora onde eles vão jogar depois a pressão vai ser grande, né, Paulinho?
0: É, então o importante é a vitória amanhã. 1h57, 20 graus a temperatura. Eu ia perguntar, sabe o que, para o Thiago? Onde ele iria jogar os próximos campeonatos? Copa Rotary, futsal, ele já tem o time definido, a arbitragem. Aliás, o Thiago Assunção entrou numa bronca lá em 2001, né, Thiago? Impressionante, mas ele ergueu a taça, né?
3: É, joguei uma partida e fiquei campeão. Né? Foi o goleiro. O goleiro menos vazado do campeonato.
0: Goleiro menos vazado do campeonato. O Patrick também esse ano jogou uma partida e foi campeão. Vale, né?
3: O que vale. Não, mas eu fazia uns 2 anos, 3 que eu não jogava mais futsal. Aparece o Paulinho, o pessoal lá no Mato Alto, lá recente a casa.
0: Jair, né? Tia Revanga.
3: O Jair. Me contratar pra vir jogar uma final, mas vocês estão loucos, gurizada. É capaz, faz tempo que eu não jogo. Não, mas quem sabe não desaprende. E fomos, encaramos, ficamos campeão.
0: Coisas do José Odair Mendes, que aprontou na semifinal, e se não fosse o Zé, o Bagatini talvez não tivesse conquistado o título naquele ano, porque tava 2-0 o jogo para o Vacari, ele jogava para o Bagatini. Aí ele deu uma folia lá, ele se abraçou no Marcel, o Marcel foi expulso, teve mais 2-3 jogadores do Vacari, aí o Bagatini virou o jogo e o Zé foi expulso, e daí que veio jogar o Thiago.
3: Até hoje eu tenho o uniforme guardado.
0: É,
3: até hoje guardado.
0: É, a camisetinha do Bagatinho de Pedras. Abraço ao Sadia, ao Sérgio, mas quem era o mentor da equipe era o Jair. Cabeça de Cascavel, grande figura. 1h58, Matheus, o teu destaque final aqui. Antes disso, o Ricardo Vilas Boas, o Ricardinho. Boa sorte à equipe de Soledade, que seja um bom início de campeonato. Grande abraço a todos, grande Ricardinho, que está na nossa audiência. Dá o teu recado final aí, Matheus.
2: Bom, agradecer o convite aí, mandar um abraço pro Ricardinho aí e que a gente tenha uma boa estreia sábado e hoje convidar o pessoal que puder comparecer ao jantar nosso hoje lá no CTG Vaquinas da Cultura.
0: Isso mesmo, o Igor dá o recado final. Tiago, parabéns aí pelo trabalho que vocês fazem na arbitragem.
3: Obrigado, Paulinho, e agradecer a toda a nossa equipe da arbitragem, né? Que a gente tem que ser um conjunto para que a equipe tenha sucesso, né? Agradecer os amigos aí, obrigado Pelado, que lembrou desse fato triste que aconteceu essa semana passada, então a gente só tem a agradecer.
0: Tá certo. Grande Thiago, Igor, dá o teu recado final.
1: Convite especial pra galera hoje de noite lá, e um beijão aí pra minha filha, Heleninha, tá escutando lá, já mandaram a foto.
0: Essa aqui manda em casa.
1: Essa manda. Beijo pra Cássia, minha esposa aí, o Caetano, todo mundo. E Soledade Futsal, gente, quero pedir a confiança da nossa comunidade, que vá até o Zecão também. Claro que nesse sábado é fora, mas na semana que vem é em casa. E um grande abraço a todos.
0: Abraço, abraço também ao Dani Schneider, que está na audiência da tua Rádio Cristal. Não esqueça amanhã, então, Soledade Futsal e Sobradinho, aqui pela tua Rádio Cristal.
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5: 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A Polícia Civil prendeu preventivamente um homem de 24 anos investigado por um homicídio qualificado ocorrido em Bento Gonçalves, na Serra Gaúcha. A captura foi realizada em ação conjunta com a Guarda Civil Municipal. O crime aconteceu no dia 1º de maio, dentro de um estabelecimento comercial do município. A vítima, Deimer Rodrigues Detone, foi atingida por diversos disparos de arma de fogo e permaneceu internada em estado gravíssimo por 22 dias, vindo a óbito posteriormente. Após a instauração do inquérito, agentes da 2ª Delegacia de Polícia realizaram uma série de diligências, incluindo análise de imagens, oitivas de testemunhas e levantamento de informações técnicas. O trabalho investigativo permitiu a identificação do suspeito. A FIFA pagará aos clubes que cederam jogadores para as seleções da Copa do Mundo uma compensação mínima de $5 mil, cerca de R$ 25 mil na cotação atual, por cada atleta e por dia, anunciou a entidade nesta sexta-feira. Em setembro do ano passado, a FIFA já havia anunciado que compensaria os clubes com $355 milhões por cederem seus jogadores para a disputa das eliminatórias e do Mundial, um valor 70% maior em relação ao ciclo de 2022. Dessa cifra, $250 milhões serão divididos entre os clubes com jogadores convocados para a edição deste ano do torneio, que será realizada de 11 de junho a 19 de julho. 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O presidente russo Vladimir Putin declarou nesta sexta-feira que não há sentido em se reunir com seu homólogo ucraniano, Volodymyr Zelensky, antes que um acordo de paz seja alcançado, rejeitando assim a proposta de um encontro presencial. Abre aspas, não vejo sentido em nos reunirmos. Só faria sentido para o lado ucraniano interromper o avanço de nossas forças armadas. Só isso, e precisamos de acordos, disse Putin aos delegados no principal fórum econômico da Rússia, em São Petersburgo, um dia após de Zelensky ter enviado a Putin uma carta aberta solicitando uma reunião. 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
1: Já estamos aqui.
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1: Isso aí. Brigadão aqui na tarde. Ó, com um solzinho bonito. Desta sextaça. É isso aí. Estamos na sexta e vamos começar aqui muito bem a nossa tarde. Tô chegando!
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1: E vamos abrindo com essa emocionante. Ó, o Mirosmar aí apavorando de novo. Como é que é, Zezé?

Começando com nível incrível, Zezé de Camargo. Essa canção aí que é pra extrapolar nos sentimentos. Opa, tamo junto! Alô, Alto da Serra do Botucaraí, região norte, né? Esse povo aí lindo e maravilhoso. Tamo aqui para fazer aquele fechamento lindo aí da semana. Ok? Vai mandando o teu alô aí que tá liberado. Hoje tem o sorteio da charadinha aí da semana. Tá bom? Então não perca e não deixe de participar. Certo? Já vamos aqui achando aqui uma charadinha para começar muito bem essa sexta, né? Esse fechamento, esse passa régua, esse vamos fechar a conta aí da semana, ok? É na nossa charadinha especial das tardes aí, é? Que é o que é? Que para já começar, ó, o que é? Abre as pernas para enfiar, tá bom? Essa é a primeira de hoje e lá pertinho das 5 nós vamos fazer o sorteio aí, quem tá acertando as nossas charadinhas bacanas, especiais da tarde, certo? Que é o que? Abre as pernas para enfiar. E vamos por aqui. Oh, coisa boa demais, hein? Na nossa tarde também tem ela aí. Quem é a senhora? Nossa rainha do sertanejo, a musa, vai morena.

péssima tarde aí. Ô, Simone Mendes, sempre apavorando, arrasando, né? Vamos, vamos que tem mais, muito mais, sempre liberando as melhores. Vamos que é.

0: O melhor do Maior aí. É um dos sons mais dançantes e daqueles, hein, bem maravilhosos, aí com um destaque nacional, uma das bandas aí mais bem preparadas deste meio de ano, certo? Ó, aqui, ó, boa tarde, a resposta da charadinha aí, quem é que tá mandando? A Cauane Rodrigues, Boqueirão do Butiá. Valeu, valeu. Quem mais aqui? Boa tarde, é a Ana, isso, a Ana aí que tá participando com a gente. Valeu, Ana, brigadão. Vamos saber como é que vai se comportar o tempo. O tempo tá beleza, tá maravilhoso, 20 graus, hein? Não tem temperatura melhor do que vintão cravado. É isso aí. Tá certo? Dá até pra botar uma manga curta. Até dá. Dá bem. É, bermuda também dá. Pra aqueles mais calorentos, né? Isso aí. Vamos lá, então. Ó, agora...
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4: Olá, amigos e ouvintes aqui da Rádio Cristal de Soledade. Uma sexta-feira com a presença do sol, mas sempre com bastante variação de nebulosidade. Assim como vem ocorrendo nesses últimos dias, não temos mudanças também no padrão da temperatura. Ao longo desta sexta-feira à tarde, as máximas aqui em Soledade e região variam entre 20 e 22 graus. Para o final de semana, no sábado, seguimos com esta mesma condição, porém com pouco mais de nebulosidade, ou seja, a atmosfera começa a ficar mais com mais nebulosidade, a atmosfera começa a ter um incremento também de umidade aqui na nossa região e por todo o estado do Rio Grande do Sul, mas ainda assim sem previsão de maiores mudanças no padrão do tempo. Ao longo deste sábado, as máximas previstas, bom, pelo menos pela manhã, não tem assim previsão daquele frio mais intenso, né? As mínimas vão variando na faixa de 8 a 10 graus e as máximas à tarde na faixa dos 19 a 20. E no domingo, aí sim, no domingo, a partir da manhã, já começa a nebulosidade a aumentar um pouco mais aqui pela nossa região. Vamos ter um aporte maior de umidade também. E aí nós podemos ter alguns chuviscos, mas assim de forma bem isolada por enquanto. A temperatura não tem grandes mudanças ainda no padrão. As mínimas pela manhã oscilando na casa de 7 a 9 graus em média. E as máximas à tarde na faixa dos 18 a 19 graus. Com a previsão do tempo, Kátia Valente.
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1: 2 horas e 25 minutos.

0: 20 graus.
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1: 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Voltagem. Isso aí. Essa aqui, hein? É aquela que não pode faltar no teu rádio. Teu rádio bem alegre, divertido e descontraído. Vamos que vamos aí, tá bom? Aqui, ó, o Everson tá participando com a gente aí na resposta da charadinha. Valeu, amigão. Tá certíssimo. Ok, ó, Sebastião aí também tá com a gente. Tá mandando aí a resposta. Já tá concorrendo lá pertinho das 5. Vamos fazer o sorteio aí da semana da sua charadinha. Tô perguntando, ó, o que é? Abre as pernas para enfiar. Tá bom? É essa aí. É a charadinha aí valendo por enquanto. Tá legal? Isso aí. Vamos lá, vamos lá. E você mandando aí a sua resposta no nosso bombado WhatsApp aí. Aquele que agita a região. Ó, Silvani. Silvani tá mandando pra quem? Pra Bruna. Isso. Tá de aniversário hoje. Parabéns. Muitos anos mais. Opa, aquela cesta, hein? Tão maravilhosa, chegou. Pra uns até que chega rápido, pra outros demora, parece com o resto do mundo, né? Pois é, mas tamo aí, vamos aproveitar então. Tá legal? Tem também aqui a Cleusa, tá participando com a gente na charadinha aí. Valeu, Cleusa! Ó, se liga com a gente. Tamo assim, ó.
2: Já tá tomando o gole.
1: Calma, que tá chegando.
2: Quem que paga hoje?
1: Vamos lá, aqui na nossa programação, na 100.5. E sempre é aqui na nossa estação total, ó. Tamo aqui.
2: Bom dia.
1: Boa tarde, né? Tu tá... Tu, tu

tá atrasado que nós, amém, sexta-feira aqui. Quer que acorde tão cedo, né? Vamos aqui na nossa programação. Ó, Daniele também tá com a gente aí. Daniele. A Jussara também tá mandando aí na nossa programação. E tem novidade por aqui, confere aí, ó. Bem estilo sexta. Tamo tudo ajeitadinho, tamo tudo, né? As mulheradas no make aí, porque é sexta, né? É isso aí. Vamos lá. Ó a Mari Fernandes aí. Ó o Bar

0: Ah, Mari Fernandes, amanhã tá de volta aí no seu barzinho 2. É, isso mesmo. Vamos que vamos por aqui, ó. A Luísa, é, a Luísa também tá mandando aí pra todo mundo, certo? Então tá bom. Ó, tem aqui a Flávia também acertando aí a charadinha. Vamos lá, que hoje é o sorteio. Tá bom? É o sorteio da semanaça aí. Boa tarde, a resposta é tal. Tá bom? Certo. Ok, aqui, ó. Como é que é que eu tô perguntando aqui? É o seguinte, ó, presta atenção. Abre as pernas para enfiar. Tá bom? Isso aí. Aqui, ó. Tem mais aqui? O alô, vamos lá. Oi, o áudiozinho aí.
1: É, sobre a Oi. Charadinha, o que é
0: Manda.
1: O que é, quebra as pernas para enfiar?
0: Ah, o que, que é? Tá bom.
1: Terezinha Batista, do Rincão do Araçá.
0: Valeu, Terezinha. Tudo de bom, hein, mulher? Tamo junto, fazendo melhor clima. Ó, Odila também tá respondendo aí. Valeu, Odila. Tudo de bom. Tá certo? Ó, a única coisa que dá certo é eu, você e a tua rádio. O resto não dá certo, vai dar encrenca. Tá bom? Ó, Márcio, tudo bem? Tudo? A resposta é tal. Janice Batista de Assis. A Marli Balbinotti também tá mandando aí com a gente. Valeu, Marli. Tudo de bom. Ó, quem mais aqui? Ó, o nome aqui é Irilde. Isso, Elisângela. Carvalho Oliveira. Tá legal. Tá mandando a resposta aí. Valeu. Irilde, né? Isso aí. Boa tarde, paz e bem. Amém. Isso mesmo, temos que ter, né? Aquela tranquilidade sempre. Aqui, ó, resposta da charadinha. Quem tá mandando é ela aqui, ó. A Edi, né? Aí, Edi Portela com a gente. Quem mais aqui? Tá bom. É ele aqui, o Wagner. Tá legal, Wagner. Brigadão, amigão. Tamo aí, né? Na função. Vamos fechando a semana. É. Ó, eu sei que uns 4, 5 boletos eu já paguei. Os mais baratos, né? Os mais caros vão esperar um pouquinho aí. Tá bom? Certo. Vamos lá. Quem mais que tá mandando aqui? Né? A Jociele. Né? Valeu. Ó, a nossa amiga que acabou de ligar aqui agora. Eu não anotei o nome. Eu parei de falar com ela e tive que entrar no ar. Bah, mocinha, como é que é o nome dela? Como é que é? A Janete, né? Será que é a Janete? Ela me ligou agora aqui. Ai, meu Deus. Tá bom. Qualquer coisa, liga de novo aí, tá, menina? Porque eu não deu tempo de anotar, porque eu tava falando com ela e deu a vinheta aqui, eu tive que entrar no ar. Tá bom? Certo, menina? Vamos lá! E cai bem uma Marília Mendonça hoje, né?

0: Ô Marília, essa arrebenta, né? De onde ela estiver aí, ela sempre dá uma chegadinha aqui, né? É, sempre dá uma comparecida aqui na nossa programação, a nossa eterna rainha da sofrência. Ó, tem aqui, quem é que tá participando? O Adroaldo, né? Tá mandando aí pra todo mundo. Ô Adroaldo, valeu, brigadão, tá ok? Isso. Tá mandando aí para todo mundo também e respondendo a charadinha. Valeu, daqui a pouquinho tem o sorteio aí da charadaça da nossa programação. Ó, o Flávio também tá participando. Quem mais aqui? Deixa eu dar uma atualizada. Aqui, ó, chegando uma mensagem, vamos lá. Oi.
1: Que abra as pernas pra botar eu... Tá bom, meu amigo?
0: Tá certo.
1: Um abraço.
0: Valeu. Brigadão aí. É ele, quem? O Godoy, aí Godoyzão, vamos lá, né, só na espera de dar uma olhada na goela, pra molhar as palavras, né, isso aí, daqui a pouquinho, hein, daqui a pouquinho tá liberado, tá bom, isso, nós já botamos pra gelar lá, tá certo. Oi, quem é aqui? A Neidi Ferreira, tá bom, a Neidi tá participando. Terezinha, também tá aqui com a gente, tá dizendo que a resposta da charadinha tal aí do Santos. Vamos lá! Eu quero ver esse povo aí participar mais do que a semana passada aí. Vamos lá. Aqui na nossa... Vamos congestionar esse WhatsApp. Vamos ver quanto que aguenta aí, né? O nosso WhatsApp aí. É o mais conhecido aí. Aquele mais mandado mensagem, áudios e tudo mais. Tá certo? Isso aí, estamos na tecnologia aqui. Eu vou tocar essa música aqui, ó. Essa aqui que tu já conhece. Essa aqui, ó. Essa é a Cher. Essa música aí estourou no início dos anos 2000. Tá bom? Agora eu vou tocar uma versão que vem aí, que é topzaça demais. Essa aí com a Dua Lipa e a participação da morenaça, a Cher aí. Fica ligado com a gente. Tamo junto por aqui, ó.
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0: É, tá chegando aí, ó. Versão especial. Maior sucesso dela dos anos 2000, ó. Dua Lipa e Axé, sente aí ao vivo para 100 mil pessoas. Ihu! Vai, Dua Lipa!

0: Dua Lipa e a Diva Cher aqui na nossa programação aí. Ô, o Adroaldo, tá aí, amigão? Calma aí que já já vem a tua. Beleza? A gente continua daqui a pouquinho. Fica com a gente.
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0: Tamo conferindo por aqui.
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0: 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Também vem aí a Festa Pontão da Boa União, ó, 14 de junho, com a seguinte programação: 10h30, Santa Missa, ao meio-dia, aquele suculento churrasco, saladas e bebidas, levar pratos e talheres, tá bom? Lembre-se disso, levar lá o pratinho e talher, que vai estar tudo certo. Ó, às 14 horas, reunião dançante com a banda Luz do Luar. 17 horas, sorteio da rifa. 17h30, mais certinho aí, sorteio da rifa, tá bom? Momento de fé, alegria, confraternização na comunidade Pontão da Boa União. Fica ligado que a gente já volta!
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6: 2:50.
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8: 20 graus.
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0: É isso mesmo, por aí e aqui, onde você for, vai com a 100.5. Tananana. E aí, a Copa vem ou não vem? Ah, vem, esse ano vem. É isso aí, nós vamos fazer uma promoção bem boa aqui da Copa do Mundo, hein? Tá bom? Isso, nós vamos tentar fazer aí a Copa do Mundo. É... Vamos lá, né? Copa do Mundo. Falta aqui uma semana aí aqui para começar a bola rolar, hein? A partir do dia 13. Tá aí, bem dizer, né? Tá bom? E aqui na nossa programação, nós já estamos no ritmo de Brasil, Zil, Zil. É, vamos lá. Aqui, ó, quem é que tá participando com a gente? Ó, a Silva, a Silvia, isso. Will Silva também está aqui, ó, tá? A mensagem dele, a resposta da charadinha. Ó, a nossa amiga está perguntando aqui, como é que é o nome dela? Deixa eu ver aqui direitinho, né? Que ela está querendo saber qual é a charadinha que ela não conseguiu pegar. A Margarete Lima. Ó, Margarete, é o seguinte, o que, que é o que é? Ó? Abre as pernas para enfiar, tá bom? Isso aí, abre as pernas para enfiar. Tá valendo, daqui a pouquinho já vai ter outra. Tá bom? Vai respondendo aí na nossa programação. Isso aí. Ó, essa aqui, ó. Essa aqui é pra gente reforçar que esse ano nós vamos reinar de novo. Tá legal aqui na nossa programação. Sente só no clima do Hexa, vem, ó.

Ah, vamos, esse ano vem, hein? Esse ano não escapa por nada. É, estamos preparando o Neymar, né, que tá com uma contusãozinha ali. O Ancelotti já disse que vai esperar ele, nem que seja só pro jogo da final. É, maravilha. É isso aí, né? É acreditar no grande talento, né, na ousadia do Neymar, né? Boa tarde, Margarete Lima aí participando. A resposta é tal, diz ela. Valeu, amiga. Certo. Isso aí. Vamos que vamos. Ó, tem a Deise e também a Luciele participando aí com a gente, né? Estão dando a resposta aí da nossa charadinha. Tá certo? Isso. Vamos que vamos aí. Estão pedindo uma dos anos 90 aqui, ó. Ao vivo, ó. Duvido que você já não curtiu essa música. Tem mais de 35 aí, 40 por aí. Essa música aqui, maior sucesso deles até hoje. Vamos se ligando aí. Depeche Mode, aqui na nossa programação. Só começar os acordes aí, tu já vai lembrar. Dá volume com a tua rádio. Na tarde, a programação mais quente. Confere só, ó. Vamos lá. Aí, ó.

0: Sexta-feira, classificação das facções criminosas brasileiras, primeiro comando da capital, o PCC, e o Comando Vermelho como terroristas. A decisão, que já havia sido anunciada em 28 de maio, foi publicada nesta sexta no Federal Register, no Diário Oficial americano. O documento é assinado por Marco Rubio, secretário de Estado dos Estados Unidos. Outra decisão publicada nesta sexta-feira é também a assinada por Rubio, possibilita que pessoas ligadas ao PCC e o Comando Vermelho tenham bens e ativos que estejam sob jurisdição dos Estados Unidos congelados sem aviso prévio. 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
1: Opa, isso aí! Aqui na nossa Notícias da Hora, ok? Fique ligado aí que nós já estamos por aqui, ó! Tua rádio. É, em alta, na super tarde da sexta-feira! Ó, seguinte, tem aqui a participação do Flávio, tá mandando aí para todo mundo, valeu, Flavião! Obrigado pela audiência, é sempre na sintonia mais bem considerada aí do rádio. A Fátima do Ipiranga está participando com a gente aí, Fátima, tudo bom? A Karine, Pontão da Boa União também está.

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1: Vamos que vamos. Já já vamos ter por aqui também os números da loteria. Legal, fica aí esperto, certo? Aqui na nossa programação. Vamos saber quem é que tá aqui, ó. Ó, vai mandar um alô aqui. Pera aí, deixa eu ver o que que é aqui. Oi, vamos lá.
2: Senhor Márcio Day.
1: Oi.
2: Aqui é, bota uma banda da Portada Serra pra mim aqui do Pontão.
1: Tá bom.
2: Tô aqui pro namorado Jair Pierre, tá bom? Um abraço.
1: Tá certo.
2: Fica com Deus aí.
1: Valeu, obrigado igualmente. A Joleide, isso aí. Certo, vamos lá então. Chegando aí os números da tarde, hein, da loteria. Não perca aqui com a gente, ó. Vamos lá, vamos dar uma atualizada aqui. Agora sim, chegando aí os números.
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1: Vamos a eles aí, os números desta sexta, loteria das duas aí, ó. 5, é o número 5, os números, é o quinto aqui pra você, 2063, quinto prêmio, ó, 2.063, quarto prêmio, 9.832, tá bom? Quarto prêmio aí, 9.832. Terceiraço prêmio aí, terceiro, 6.484, tá bom? 6.484. Segundão, segundo prêmio valendo hoje, 7.419, 7.419. E o primeiríssimo prêmio, 1.437, 1.437. Foram eles aí os números.
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0: 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E vamos que vamos por aqui. Ó, tava perguntando aqui na charadinha, abre as pernas pra enfiar. Tá bom? Quem respondeu óculos aí, acertou. Ok, é isso aí. Pertinho das 5 aí, nós vamos fazer o sorteio do brinde da semana. Combinado? Peraí que eu já vou aqui, ó, mandar brasa em outra aqui. Em outra charadinha que tá valendo. É? Que é o que é? Quanto mais se perde, mais se tem. Tá bom? Valendo essa agora aí. Quanto mais se perde, mais se tem. Essa que tá valendo agora. Ô, Joelzão, Joel Carlos e Magrão aqui nesse grande lançamento da banda Modelo. Mas não adianta tocar em qualquer rádio, não. Tem que tocar, é pra valer aqui, ó, na Cristal. Tamo junto aqui na tarde. Brigadão pela sua sintonia.
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É pra arrebentar na sexta. Magrão, hein? Ô, Magrão, chega a dar uma geral total na música, no embalo, no ritmo, né? É, Joel Carlos aí, comandando a banda modelo, participação do rei dos bailões aí, né? O Magrão, cara não tem mais agenda. Tu vê como o cara é pedido, né? O grande Magrão aí na participação especial. Vamos saber aqui que tá na charadinha aí, ó. É, tá participando com a gente aí a Salete. Valeu, Salete. Tem aqui na resposta, deixa eu achar aqui o nomezinho dele. A Iria, tá bom, Iria? Já tá participando aí, certíssimo. Quem mais aqui? A Janice, né, Batista. Valeu. Também a Irilde, tá bom, Irilde? Cauane Rodrigues também está acertando aí a charadinha. A Terezinha, valeu Terezinha. Aqui, ó, a Luana da Silva Nascimento. É a resposta aí, tá bom? Certo, vamos lá, dando aquela acelerada para nós chegar logo no fim de semana. Mas não podemos passar dos 80, não queremos ser multados, vamos devagar um pouco, tá bom? Aqui na programação, é... Sempre a tua sintonia da programação, hein? É sua, a chegada ilustre, brilhante. Ó, Raquel também tá aqui acertando aí a charadinha, certo? Valeu e vamos que vamos aí. Todo mundo tá curtindo, né? Vamos aqui. Ó, a turma tá onde? Tá lá em Carazinho. Estão se dirigindo aí a Passo Fundo, estão com o sonsaço da Cristal, 100.5 cravadão ali no rádio, ó. Que beleza, maravilha. Quem ainda? Ó, tem a Bruna. A Bruna que tá mandando aí para todo mundo, né, Bruna? Valeu, obrigado, amiga. Tamo que tamo aí. E o Edson, hein, chegando agora aqui. Valeu, Edsonzão. Tudo de bom aí. No som mais esperto da 100.5. É, tô aqui, teu amigão 10, ó, na tarde, balançando e agitando todas. Nenhuma vai ficar de fora. Sente o clima, porque é sexta.

0: Gustavão, hein? Esse é o cara aí, o artista número um do Brasil do sertanejaço. Opa, quem é que tá participando aqui? Deixa eu ver aqui. Ah, Priscila! Alô, Priscila! Tá participando, show aí com a gente. A nossa amiga, aqui ó, Barros de Alencar, roda uma música apenas 3 minutos. Tá bom, a Marli aí, que tá curtindo e ouvindo. Tá bom? Aqui tem mais a resposta da charadinha aí. É a Terezinha Batista. Valeu, Terezinha. Tá legal, amiga. Ó, aqui pertinho das 5, nós vamos sortear aí o brindezão da semana, hein? Tá, ok? Aqui, ó, a Margarete também tá com a gente aí. Valeu, Margarete. Quem mais aqui? Tanana. A Nair Gasparim também participando. Certíssimo. Vamos aqui. Porque aqui é muito melhor, né? Não tem igual nem parecida na nossa programação. Ô, Dalis, também tá mandando pra Dona Vera, né? Que tá de aniversário aí, completando 50, 5.0 turbinada, né, mulher? E, com todo gás e pique, pra enfrentar pelo menos mais 50 aí, né? Ô, maravilha! Vamos aqui na nossa programação, hein? Tá bom? O Rogério aí tá mandando.
1: É o brabo, tá?
0: Vamos lá, vamos lá. Ó, quem que é essa?

aqui na nossa tarde. Tá bom? Quem é que tá mandando? Mas alô, é a Regina. Tá participando com a gente da charadinha. Tá bom? Manda aí. Certo? A gente vai fazer um intervalinho rapidão e daqui a pouquinho a gente tá de volta, sim, para dar mais uma embalada boa, que é sexta-feira, é coisa diferente, né? Não é um dia qualquer, não. É o senhor dia da semana por aqui, certo? Fique ligado aí que já já a gente toca mais embala você. Fica

0: certo? E vamos lá que tem mais, ó. 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
9: 3:29.
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10: 20 graus.
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5: É, já estamos por aqui. É, de volta, dando aquela embalada boa. Nessa sexta de sol, hein? Mais sol do que nuvens. E tem umas nuvens, hein? Mas não estão atrapalhando nada. O sol está desviando de todas as nuvens. Vamos aqui, ó. Né? Tem o Juliano participando com a gente, respondendo a charadinha. Ó, quanto mais se perde, mais se tem. Tá bom? Esta é a pergunta aí da tarde. E vamos lá, que quanto mais a gente aperta o play, mais o sucessão chega. Meu povo apaixonado. Sente aí, bandão.

0: É, morena, anda por tudo essa morena aí, né? Tem que fazer um tour aí pelo estado, pelo sul do Brasil, pra achar tal morena misteriosa. Tá bom? Sonsaço aí de céu e cantos. Tá valendo aqui, ó. Quanto mais se perde, mais tem. Tá bom? Vai respondendo com a gente aí na tarde. Vai estar concorrendo a brinde daqui a pouco mais, certo? É que tá mandando aqui a resposta. É a Lourdes. Valeu, Lourdes. Brigadão. Ó, se liga aí, ó. Semana que vem, hein?
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0: Que maço da amarelinha, vem aí!

0: vai se repetir, hein? 24 anos depois, vamos levantar a taça, tá na hora, né? 94,
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0: 2002, e agora? Os caras do Ancelotti, vem aí! É, sábado agora tem, né, mais um amistoso aí contra o Egito. E daí é pro começo total em busca do Hexa. Beleza, é, o Brasil tá vindo aí. É, uma seleção bem escolhida, hein? Todos os críticos, comentaristas, estão dizendo que ele tá levando o melhor. E pra completar, não podia faltar o Neymar, né? Que o povo brasileiro queria tanto. E agora, quando é que ele estreia, hein? Será que é no segundo jogo? No primeiro é praticamente impossível, né? Mas no segundo jogo, quem sabe, aí vem o Neymar contra o Egito. Tá certo? Ó, tem aqui a participação da Verena. Tá mandando aí a resposta da charadinha. Ô, Verena, valeu, tudo de bom, amiga. Tamo aqui, né? É, vamos que vamos. Mais um final de semana chegando e você entrando no climaço com a

Estamos aqui, né? Na nossa programação. É, tamo junto, vamos lá, né? Sempre dando aquela bombada emocionada e encantada aí na tarde. Sexta-feira, não pode faltar essa aqui, ó. Tá quase.

0: pra cima.
1: Fique ligado aí que já já tem mais, claro! 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
8: 3:50.
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10: 20 graus.
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1: É cristal, total e original, mais especial aí pra você, ok? Ó, Denise, tá participando com a gente aí, Denise. Valeu, obrigado, amiga. Também tem aqui, ó, o Alaor, dizendo que a resposta da charadinha é essa. Valeu, amigo. É, maravilha aí. Obrigado pela participação máxima aí. Também a Marli. Tá bom, Marli? Tá com a gente aí. Valeu. Tudo de bom. Certo. Quem mais aqui? Sebastião. Tá com a gente na tarde da sexta. 5 de junho. Ok? Isso aí. Vamos lá. Né? Tem aqui, ó, a Jandira. Também tá mandando pra todo mundo aí. Certo, combinado então. Ó, daqui a pouquinho mais vai ter o sorteio aí, tá? Entre os acertadores da semana e das charadinhas. E agora, vamos com ele, que com ele ninguém fica parado. Aí, Magrão!

Só sucesso pra valer! Ó, Karine, também tá com a gente por aqui, valeu? Karine, tudo de bom, certo? Ó, tem a Juliele, é, aqui na nossa programação, mandando qualquer uma banda aí boa. Tá certo? Valeu, amiga! Tamo junto aí pra fazer aquele clima, né? É isso aí, colocando mais agito, persistência, e essa aqui é aquela insistente, né? É aquela que não sai do teu rádio todo dia, ó.

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4: 4 horas. 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Um homem de 29 anos ficou gravemente ferido na manhã desta sexta-feira após cair de moto enquanto fugia de uma abordagem da Polícia Rodoviária Federal em Caxias do Sul. Segundo as informações, uma equipe especializada de motociclismo da PRF fazia acompanhamento tático quando avistou o condutor pilotando uma motocicleta sem retrovisor. Ao receber ordem de parada, ele desviou da abordagem e entrou na contramão, perdendo o controle do veículo em seguida. Na queda, que ocorreu no bairro Interlagos, o motociclista sofreu lesões graves. Ele foi socorrido e encaminhado para atendimento médico. A defesa do ex-jogador de futebol Robinho pediu ao Supremo Tribunal Federal a retirada da classificação de hediondez do crime de estupro. Robinho está preso desde março de 2024 em São Paulo por determinação do Superior Tribunal de Justiça. O tribunal homologou a pena de 9 anos de prisão proferida pela Justiça da Itália pelo envolvimento do ex-jogador no estupro de uma mulher ocorrido dentro de uma boate em Milão em 2013. Em petição protocolada na segunda-feira, a defesa de Robinho afirmou que o STJ agravou a pena de justiça italiana ao aplicar a incidência da Lei dos Crimes Hediondos, norma brasileira, que qualificou o estupro como crime hediondo. Segundo a defesa do ex-jogador, a hediondez não existe na legislação italiana. Dessa forma, segundo os advogados, o agravamento não pode ser aplicado pelo STJ ao determinar o cumprimento da sentença estrangeira. 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O Senado dos Estados Unidos bloqueou nesta sexta-feira a legislação que renovaria os poderes dos serviços de inteligência para espionar cidadãos no exterior. A oposição democrata conseguiu reunir alguns votos republicanos que detêm a maioria na Câmara para dificultar a aprovação desta lei, que expira em 12 de junho. A seção 702 da Lei de Vigilância de Inteligência Estrangeira permite que as agências de inteligência americanas coletem comunicações de alvos estrangeiros fora do país, mesmo quando estes se comunicam com pessoas que estão nos Estados Unidos. 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
4: Próxima edição, às 5 horas.
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6: Tamo aqui, amigão. Valeu. É, tamo junto com você aqui na 100.5. E a partir de agora, te prepara que é pra relembrar, pra matar saudades, é, de algum tempinho aí, não muito longe, né? Então, tem agora por aqui.
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6: É, essencial e principal do dial é a tua cristal. Vamos lá então, para começar a relembrar aí aquelas que fizeram história até agora, aqui no nosso sucesso da nossa programação. E entre tantas e várias, nossa, muita coisa boa aí que tocou. Vamos lá então, para abrir muito bem a nossa levada aí das melhores de algum tempinho atrás aí para você, certo? Vamos lá então, se liga aqui na nossa programação, entre várias aí que tem, essa aqui ó, primeira escolhida de hoje. Ô, Marília, nossa saudosa rainha da sofrência.

0: Marília, hein? De algum lugar aí, de algum infinito, de alguma outra dimensão, né? Outra parte desse mundão, dessa infinidade de mundo, de galáxias e tudo mais aí, né? Ela sempre traz uma canção maravilhosa aí, Marília Mendonça! Oh, saudade da Marília! Né? Aqui, ó, na nossa programação, quem está participando, Everaldo, né? Tá mandando aí para todo mundo. Valeu, o nosso amigo aí, Paulo. Valeu, Paulão. Abraço e tamo junto aí, né? Um bom final de semana para todos nós, né, Paulo? Valeu, brigadão aí, amigo. Tudo de bom, né? E se não tá bom, vai ficar ainda, que nós somos insistentes, nós somos enjoados. Nós vamos até buscar esse tá bem bom aí, né? Valeu, amigo! Tamo aqui!
1: PH, ah. Essa aqui é da época que eu escrevi as frases lá pro MSN, viu?
0: É. Vai lá, Lauana! Detona aí, mulher!

0: Uau! Mais uma aí das consagradas de algum tempinho, hein? E a gente segue lindo e maravilhosamente, dando aquela recheada boa de emoções e sensações mais expressivas nesta sexta, ok? Fique ligado aí. Ô, Daniele, tá participando com a gente da charadinha daqui a pouquinho, hein? Antes das 5 aí, antes do Gustavo vir com as suas galdérias, aí vão fazer o sorteio, tá bom? Da semana aí, entre os acertadores das charadinhas aí da tarde. Ok? Combinado. Tem aqui a Vanusa. Ô, Vanusa, tudo de bom, mulher? Tá certo? Tá pedindo uma bem show aí com a gente na nossa programação. E aí, hein? Como é que é, mulher? Oi!
1: Márcio Tess!
2: Fala!
1: Toca mais uma pra mim.
0: Claro que a gente toca, ainda mais falando desse jeito, né?
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0: Chega carregando. Mais aí, Zé Neto e Cristiano, ó. Pô, essa é das lindaças! Estão entre as 10 maiores duplas do Brasil.

0: Zé Neto e Cristiano, mais uma das maravilhosíssimas aí, né, de todos os tempos. Tem aqui a Andréia, ó, que tá participando com a gente, tá bom? No restinho aí, pra quem sabe levar o brindezão. É hoje o sorteio, daqui a pouquinho, ó. Quanto mais se perde, mais se tem. Essa aí que tá valendo a charadinha aí no quase restinho da minha participação de hoje, tá bom? Isso aí, essa é a pergunta, ó. O que é? Quanto mais se perde, mais se tem. Opa! Vamos aqui, né? Na nossa programação, relembrando aquelas, hein? Amor. Aí, ó.
1: Tá achando que vai.
0: Zé Felipe.
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0: Na época que se conheceram, fez pra ela, ó.

0: Esses dois vão acabar voltando, hein? Escuta o que eu tô dizendo. Esses dois vão acabar voltando. A gente fala umas burradas na vida, né? E aí, Deus é que sabe, né? Mas o destino acho que é os dois de volta, hein? Vamos aqui! Ó, se ligue!
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0: 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E vamos com ela agora, ó! Tocou muito essa! Mari Fernandes!

0: Banda Louca, ela e o Marcinho, sensação. Fique ligado aí que daqui a pouquinho tem mais. Oh, se tem. Abraço aí, amigão. Tamo junto aí, Luiz Fernando de Soledade. Se der aí, toca pra gente. Some ou assume, oferece pra minha esposa, Ariane, e o meu filho, Isaac. Respondendo a charadinha aí, tá bom? Certo, amigão. Ele diz ali, ó, Márcio 10, o grande locutor da região que já acompanho aí há muitos anos. Valeu, brother. Tamo junto aí, né? É, tá certo? Se eu não chegar, tu me espera, que uma hora eu chego. Tá bom, amigão? Valeu aí, tudo de bom. Nosso Luiz Fernando aí, de Soledade. Ó, tem também aqui a Valéria, tá participando aí, dizendo que a resposta da charadinha é tal aí. A Odila, tem mais gente aqui participando, né? Quem é ela aqui? É a Vera. Valeu, Vera. Tamo junto. Fique ligado aí, que já já tem mais. Sim, claro. Mais um pedacinho bom aí pra gente curtir nesta tarde da sexta.
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2: 4:28.
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7: 20 graus.
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0: 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Se liga.
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0: É, tamo junto aqui na tarde, seu amigão Márcio 10. Vamos lá, né? Isso. Vamos.

Aqui, ó, a Fernanda tá mandando aí pra todo mundo. Valeu, Fernanda. Brigadão, tá certo? Tá pedindo uma bem especial aí, de algum tempo aí, das Gêmeas. Tem alguma? Ah, vamos tocar sim, a primeira delas, hein? Esse sucesso que vem aí é que mostrou, apresentou e disse, ó, as meninas chegaram pra ficar e arrasar. Maiara e Maraísa.

0: as gêmeasaças. Elas são gêmeas como eu. Eu sou gêmeos com uma menina, né? E Márcia, claro, né? Aí eles, ó. Luan
1: Santana e Léo Foguete.
0: É, Luan e ele, Léo.
1: Luan City Fashion.
0: Vamos aqui na nossa programação. Só tem lindo.

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1: Uau. Aqui é mais uma das brilhantes de algum tempo aí para você na nossa programação. Ó, Elida, tá mandando aí a resposta da charadinha, já tá participando com a gente. Valeu, brigadão, amiga. Tamo junto aí e vamos fazendo sempre o melhor embalo, sensação e emoção. Ok? E agora tem eles, ó. Mais uma das que marcaram, impressionaram, apavoraram e arrasaram. Bruno e Marrone. Hein, Bruno? Tu sabe, a Cristal.

0: É, nessa aí. O cara mostra se canta ou não canta, né? Ê, Brunão, Bruno e Marrone. É, definindo aí mais um bloco aqui na nossa tarde da sexta, certo? Daqui a pouquinho a gente volta, tem mais aí. Ó, depois do intervalo a gente vai fazer o sorteio do brinde, tá bom? Fica ligado com a gente, que é daqui a pouquinho o sorteio do nosso brinde da semana aí, das charadinhas. Combinado? Fica ligado aí com a gente. Ó, dá tempo de você mandar a tua participação ainda, ok? Fica esperto, então. 992229878. Fica aí, que já já, rapidão, a gente volta com o sorteio. O que eu tô perguntando aqui, ó, mais esse bloco aqui pra você dar a tua tentada aí. Quanto mais se perde, mais se tem. Fica ligado aí, certo? Tamo junto!
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6: Quatro horas e 47 minutos.
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3: É isso mesmo, já estamos aqui nos momentos derradeiros, finais, né? Segundos, minutos e horas, né? Da nossa participação aqui na tarde. Vamos lá, quem é que tá aqui, né? Ô, Pitol, valeu, amigão. Tamo aí, curtindo a 100.5. A Tereza Portela, de Soledade, também tá com a gente. Ok? Eu vou tocar mais uma aí, porque essa aqui faz um tempo que eu não toco. E essa música que tocou em 5 meses, essa música aqui, quando o carinha lançou ela... Foi a febre, uma coqueluche, hein? Foi uma epidemia, ó.
4: 1, 2.
3: Sente aí. Ah. Vai lá, Thierry. Tá. Essa aí. Ó o velho. Galã.

0: Essa aí lançou aí no comecinho da pandemia e virou uma febre nacional, né? Cabeça Branca, Thierry, tá ok, tá legal aí, tá participando com a gente também o nosso amigão aí, a Iria, né? Ele e ela e também o Fábio. Vamos lá então, quem é que leva aqui, né? O nosso sorteio da semana, certo? Tá valendo aí. Vamos aqui, vamos lá, vamos dar uma girada aqui boa para ver quem leva o brinde da semana aí, certo? Combinado. Maravilha. Vamos lá então. Vamos achando aqui, né, na participação aí das nossas tardes incríveis e maravilhosas. Vamos lá, se é ela ou se é ele aí. Certo? Vamos lá então. Vamos lá, vamos lá. Aqui na programação. Peraí que eu tô procurando aqui. Tá girando aqui. Beleza? Vamos lá. Aqui, peraí que eu achei aqui uma, mas é bom dia aqui que tava dando. Tem que ser no boa tarde, né? Aqui na tua rádio Cristal. Vamos saber quem leva aqui. Aqui, ó. Aqui, ó. Aqui, ó. Aqui, ó. Achei. Vamos lá, que é ela. Josema. Tá bom? Josema. Levando e faturando o brinde da semana aí na charadinha. Josema, tá bom, Josema? Vamos combinar direitinho qual é o dia que tu vem aí para tirar uma foto e tudo, pra gente postar, certo? Ganhou aí da semana aqui do da charadinha, certo? Valeu, é isso aí na nossa programação, certo? Maravilha, então. Tá, eu vou botar aqui que ela ganhou. Daqui a pouco ela já se manifesta aí com a gente. Ok? Ok, vamos que vamos aqui. Boa tarde, boa. A Loreni, no Rincão dos Lauter. É, isso. Ela botou uma que tava sumida aí, hein? É, saiu do tempo, né, que ele gravou na pandemia. E deu certo, hein? Essa música aí foi um fenômeno. Em 5 meses... foi a música mais tocada em tudo quanto é lugar no Brasil. Tá certo? Valeu, tchau, tchau, tchau, tchau. Tô indo, tô de volta. Logo, logo por aqui, seu amigão Márcio 10. Já tá vindo por aí que ele já passou lá na entrada, lá no portão. O nosso amigo Gustavo Moraes vem aí com o melhor das gauchescas. Tá certo? E vamos fechando assim, ó, aqui na tua Rádio Cristal. Daqui a pouquinho tem notícias da hora também. Tudo de bom, passe bem, se cuide, que o nosso maior bem da vida é ela própria.
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7: A Justiça de Lagoa Vermelha condenou a 16 anos de prisão em regime inicial fechado a mulher acusada de participar do homicídio de um homem encontrado morto às margens da 285 em Caseiros. O julgamento ocorreu na terça-feira pelo Tribunal do Júri, que reconheceu a autoria do crime e a qualificadora de recurso que dificultou a defesa da vítima. O assassinato ocorreu na madrugada de 22 de fevereiro de 2023 e chocou a região pela violência empregada. A vítima foi localizada caída próximo do quilômetro 214 com múltiplas marcas de disparos. A perícia constatou que o homem foi atingido por 11 tiros, sendo 8 nas costas e 3 na região do rosto. Diante de todo o fato, os jurados decidiram pela condenação da ré. Da tua rádio Cacique de Lagoa Vermelha, Daniel Carvalho.
8: Em Marau, destaque para uma ação promovida pela comunidade do Santuário de Nossa Senhora de Lourdes para arrecadar recursos destinados às obras de revitalização da igreja. Neste sábado, 6 de junho, será realizado o tradicional almoço com massa e galeto ao meio-dia no próprio santuário. O cardápio inclui massa caseira com molho branco ou vermelho, galeto e saladas, além da comercialização de sobremesas. Os ingressos estão à venda por R$ 45,00 para adultos e R$ 20,00 para crianças de 5 a 12 anos. As reservas podem ser feitas com integrantes da comunidade. Da tua rádio Alvorada de Marau, Ana Lúcia Jacomini.
9: Em Garibaldi, a equipe do Fraterno Auxílio Cristão, o FAC, realizou um balanço preliminar da campanha de arrecadação promovida durante a celebração de Corpus Christi, ontem, quinta-feira. De acordo com o presidente da entidade, João Brugali, a mobilização da comunidade resultou na coleta estimada de mais de 700 quilos de alimentos e cerca de 100 litros de produtos de higiene e limpeza. As doações foram entregues pelos fiéis que participaram da missa campal e serão utilizadas nas duas casas do FAC, que atendem aproximadamente 150 crianças no turno inverso ao escolar. Da tua Rádio Garibaldi, João Paulo de Luca.
10: O Centro de Oncologia do Hospital Nossa Senhora da Oliveira de Vacaria completa 60 dias de atividades no dia 12 de junho e já contabiliza 235 atendimentos realizados desde o início das consultas. Os dados foram apresentados pela diretora do hospital, irmã Adelide Canse, e pela médica oncologista responsável pelo serviço, doutora Fernanda Paim de Andrade. Conforme o oncologista, o centro já realizou 17 cirurgias oncológicas, possui outras 34 agendadas para junho crânio e efetuou 24 tratamentos de quimioterapia até o final de maio, atendendo pacientes de Vacaria e da região. Da tua Rádio Fátima de Vacaria, Júlia Rodrigues.
11: A operação integrada da fiscalização de trânsito da Brigada Militar, a Balada Segura, ocorreu na Olavo Bilac, no bairro Rio Branco. Uma operação integrada na Balada Segura, realizada pela Fiscalização de Trânsito da Secretaria Municipal de Trânsito, Transportes e Mobilidade e pela Brigada Militar, resultou na autuação de motoristas por embriaguez ao volante, irregularidades na documentação e perturbação do sossego público na madrugada desta quinta-feira. A blitz ocorreu entre a meia-noite e 15 e 2:30 da manhã na rua Olavo Bilac, no bairro Rio Branco. Ao todo, 8 condutores foram flagrados dirigindo sob efeito de álcool ou recusaram-se a realizar o teste do etilômetro. Nenhum foi preso. Da tua Rádio São Francisco de Caxias do Sul, Clayton Camargo.
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2: Aí, gauchada amiga, 17:05. Vamos chegando de mate cevado aqui no estúdio da tua rádio. Depois da boa comunicação do nosso colega Márcio 10, a partir de agora Gustavo Moraes contigo até as 19 horas com a marca campeira desse Rio Grande. Que bom ter a tua companhia, que bom saber que você está ligado, sintonizado com a gente e também sempre conosco Bibos Autopeças. 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Vem chegando a hora, né, tchê? 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Também no nosso WhatsApp campeiro você vai participando. 992-22-9878. Daqui a pouquinho eu vou fazer a pergunta do nosso vocabulário campeiro. Mas antes nós vamos trazendo já a marca do Rio Grande. Quem chega e canta pra gente é os mateadores.
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0: 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Grande abraço, meu amigo Wagner, também o Bernardo e a Luciane. Vão sempre ligados com a agenda da programação. Isso lá, o rádio, o Galo canta cedo lá, né? Me lembrei. Que tem o galo que canta lá, né? Pra 5h30 o galo velho tá com o peito velho enfiapo já de tanto cantar. Vamos chegando o grupo, isso, gurizado, o grupo Bate Coxa cantando, né? De Alma Gaúcha, no programa Te Aproxega, né, tchê? Eles estão quase bem faceiro pra dar um jeito nesse galo já, né, Bernardo? Mas não fracha, Bernardo, quando o galo cantar, tu acorda, faça um mate bem tupetudo e salta pro comércio, né, tchê?

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2: Estou mesmo, gauchada amiga, o posto do Ney sempre com a gente na programação, né? E o nosso vocabulário campeiro de hoje, o pessoal já tá me perguntando qual é que é a pergunta de hoje, né, tchê? Vamos respondendo pra vocês, vamos perguntando pra vocês, né, qual é o significado da palavra culatra no nosso dicionário campeiro. Vai culatrando, né, tchê? Estou mesmo, mais uma dica pra vocês concorrerem uma cuia personalizada da tua Rádio Cristal, em especial do programa Te Aproxega, né? 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

Aí, gauchada amiga, Chiquito e Bordoneio cantando pra gente na programação Campeira do Rio Grande. Jonathan Pacheco canta também no Te Aproxega, tia.

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3: Barriga buchada amiga pra Rosemari Confecções e Calçados, a loja dos aniversariantes do dia, né? Hoje dia 5 de junho é aniversário do Alceu José Bedim Filho, também Carlos Bortoluzzi Filho, Fábio Piovesan, também tá de aniversário Fernanda dos Santos, Irani Lourdes Dalberto, também hoje é aniversário da Lourdes Nivalda Carlete, também Neuza dos Santos Fernandes, no bairro, lá em Barros Cassal. Paulo Vieira de Góis, no tio Hugo, é aniversário da Terezinha Fátima Ruas de Moraes, também Vanessa dos Santos Ortiz está de aniversário hoje. Pra Rosemari Confecções e Calçados, vai mandando aquele abraço pro Alexandro Antônio Sauer, também está de aniversário Cristiane Portela de Moraes, Elisiane da Silva Nunes Moraes, é aniversário também Giovanni Rodrigues da Maia, João, isto mesmo, João Moraes Schneider, também Judite de Moraes Ramos, Leomara dos Santos Lupatini, Letícia Schmidt Ortiz, é aniversário também da Luciana Carvalho da Gama e Silva, também Márcia Maria Pereira de Souza Oliveira, aniversário também do Marco Antônio Tonelli, Maria de Lourdes Aguirre dos Santos, também aniversário da Marli Terezinha, também Núbia Rosane Trilha Rosa, aniversário também aí, ó, Olides Ros, também Osmar Sipi. 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
3: Fala, gambuchada amiga. 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Vamos chegando de música e você vai mandando a tua mensagem. Dona Edith de França, tá certa a resposta. Dona Janice Batista, também tá certa a resposta. Da pergunta, concorrendo uma linda cuia. Buena, uma barbaridade aqui da tua Rádio Cristal, em especial do programa Te Aproxega. E é hoje, hoje nessa sexta-feira já, daqui a pouquinho já vamos fazer o sorteio, portanto, desta linda cuia. E hoje você participa me respondendo do nosso vocabulário campeiro, o que que significa a palavra culatra. Vamos chegando de mais música, quem canta pra gente é Walter Moraes, no programa Te Aproxega da tua rádio.

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4: 5h46.
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6: 19 graus.
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8: Tá aí, gabuchada amiga. Vamos retornando ao vivaço. Vai na boa companhia de todos, né? E o nosso vocabulário campeiro, hoje nós trouxemos a pergunta, o significado da palavra culatra, mas vamos deixando, não tem nada a ver com arma, nem revólver, nem espingarda, né, gurizada? É no nosso vocabulário campeiro, portanto, a palavra culatra, isso mesmo. Vamos também, né, mandando um abraço à gauchada lá na Raia da Pedra, um abraço meu amigo Marcelo, também o Josuel Dallagnol, né, que estão lidando, já fazendo uma boia engordadeira, uma barbaridade, uma boia buena para esta sexta-feira de noite. Grande abraço, gurizada, né? E para ti que quer comer um cordeiro de fundamento, né, tchê? Tem aí os cordeiros dos USA, isto mesmo. Fala com meu amigo Marcelo Comim, né? Portanto, os cordeirinhos mamão, né? Quer trazer, quer fazer com toda a família, os amigos, os cordeiros dos USA, um grande sucesso. Pra esta indiada que estão lá fazendo uma feijoada, né, tia? Vamos chegando com esta marca agora com Pra Matar a Saudade, Luiz Carlos Borges e também, né, Humberto Gessinger fazendo parceria pro missioneiro, né? O missioneiro partiu, mas deixou bastante música gravada. E esta marca de Telmo de Lima de Freitas, nós vamos matar a saudade, portanto, também de Luiz Carlos Borges.

0: Rica cidade da Santo Ângelo, que trouxe, né, ao mundo Luiz Carlos Borges, portanto, a nossa homenagem ao missioneiro, isto mesmo, esquilador, aí na programação campeira do Rio Grande.
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0: Balinha Gauchada Amiga, 17:59. Vamos chegando pro lado do arremate da nossa primeira hora aqui no Te Aproxiga na tua rádio. Chegando o horário, né? Chegando a hora de nós dar uma proseada com o arquiteto do universo. Vamos trazendo, portanto, o nosso momento de paz e reflexão aqui na tua rádio. Daqui a pouquinho nós vamos retornando com mais música do Rio Grande.
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4: Chegamos ao final de mais uma tarde. Convidamos a vocês, irmãos e irmãs, para um momento de reflexão, um momento de paz. Hoje, no Evangelho de São João, está escrito: que todos sejam um como tu, Pai, está em mim e eu em ti, para que eles estejam em nós e o mundo creia que tu me enviaste. Neste mundo cheio de ódio, de rancor, de angústia, nada mais interessante do que a gente falar do antídoto de tudo isso, que é o amor. E para alguns não é tão simples amar. Nós mesmos somos tomados em alguns momentos pelo sentimento negativo que, se não cuidado, pode nos levar ao fundo do poço, e a subida muitas vezes pode ser trágica. Como é bom este presente de Deus plantado no nosso coração, que nos leva para o alto e muda o nosso dia. Portanto, se você estiver triste agora, levante-se, respire fundo, porque Deus tem um presente para você. O presente é a sua palavra, que acolhe você e eleva o seu dia, mostrando que é possível viver sem medo, com a coragem necessária para enfrentar toda a sua agenda, que até então parecia muito complicada. Jesus orou por você. Ele sabia que esta mensagem de vida e de salvação poderia alcançar uma multidão de pessoas que se reúnem numa igreja para viver a mesma fé. Ele pede a união de todos nós, porque sabe que o amor entre os cristãos é o único método de evangelização realmente eficiente. Aliás, não existe virtude maior do que o amor, e esta é a qualidade implantada por Jesus na nossa vida, que sem dúvida transforma agora o nosso dia. Não existe mais razão para chorar, para lamentar. Aprendemos a limpar o nosso coração do ódio que muitas vezes nos deixa cegos. Como eu gostaria de ter a capacidade de colocar no seu coração o quanto esta mensagem é maravilhosa. O que posso fazer é dizer isso, é tentar expressar através de simples palavras. Mas é o Espírito Santo quem vai tocar o coração daqueles que ouvirem este texto, que ouvirem esta mensagem. É Ele quem vai transformar o seu coração e vai convencer você do quanto aprender a amar muda o nosso ser. Para que isso realmente aconteça, precisamos apenas crer que foi Deus quem enviou seu Filho para nos salvar. Rezemos um instante. Deus nosso Pai, que bom saber que vens ao nosso encontro através do teu Filho. Nós cremos nisso. Que assim seja. E a vocês, irmãos e irmãs que agora me acompanham, que o Senhor da paz e do bem vos abençoe e vos guarde. Em nome do Pai, do Filho e do Espírito Santo. Amém.

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1: Fala aí, gauchada amiga, são 18 horas, 5 minutos, 19 graus a temperatura no Centrão de Soledade. Que bom ter a tua companhia, que bom ter a tua audiência, você ligado com a gente no 100.5 do teu rádio, também conectado e linkado conosco pelo site da tua Rádio Cristal. E também te convido, né, tia, para dar uma acessada, portanto, no site da tua rádio. Tem muita informação, muitas notícias, né, aí da tua rádio. 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E é, hoje nós daqui a pouquinho nós vamos fazer o sorteio de uma cuia, mas buenache, uma barbaridade, né, tchê? Isso mesmo, uma cuia personalizada da tua Rádio Cristal, em especial do programa Te Aproxega. A certa resposta do Maciel também, seu Lênio Silveira. A certa resposta também, meu amigo Beto, do Banrisul. Meu amigo Gelson, também tá certa resposta. Meu amigo Manuel. Isso mesmo, e a pergunta você vai participando no vocabulário campeiro, o que significa a palavra culatra? Responda pra gente no nosso WhatsApp campeiro 992229878. Abraço, família Peloso, lá pras bandas do Pontão da Boa União, vai ligado sempre com a gente na programação, né, tchê? Ia ser o Peloso e gosta da marca de João Luiz Correia. Vamos trazendo a vaneira do cantador no programa Te Aproxega.

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2: 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Que bom ter a companhia. É isso, que vão ter a tua companhia, que vão saber que você está ligado, sintonizado com a gente, na frequência 100.5 do teu rádio também, linkado conosco aí no site da tua rádio, o qual vou te convidando para acessar o site da tua rádio. Muita informação, as notícias de Soledade, do Rio Grande, do Brasil e do mundo. Um abraço pro meu amigo Valdeni, tá sempre ligado com a gente, ele é a dona Fabiana. Ele é mate cevado, né, gaúcho? Obrigado sempre pela companhia de vocês. Vamos trazendo esta aqui a pedido, portanto, Dante Ramon Ledesma. Esta marca, essa música sem marca e sem sinal.
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3: 6:18.
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5: 19 graus.

0: 19 graus.
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3: Rima aqui comigo, Elamano Pérez.

Fala, gauchada amiga, vamos retornando ao vivaço aí com a boa música campeira do Rio Grande. Isto mesmo, te aproxega aqui na tua Rádio Cristal. Que bom ter a tua companhia, que bom saber que você está ligado, sintonizado com a gente na frequência 100.5 do teu rádio, né? 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

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Daqui a pouquinho eu vou trazer para vocês o resultado das loterias. É, também daqui a pouco tem um resumo aí da segurança. E você segue participando nesse, mais 10 minutos aí, portanto, para te participar do nosso vocabulário campeiro, que eu vou perguntando o significado da palavra culatra. Isso, vamos culatrando aí, né, gente? E daqui a pouquinho faço o sorteio de uma linda cuia personalizada da tua Rádio Cristal, em especial do programa Te Aprochega, aqui, da tua rádio. Quem canta pra gente é Cristiano Quevedo.

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2: 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Quinto prêmio de hoje, 9.373. Quarto prêmio de hoje, 5.691. O terceiro prêmio, 0.134. Segundo prêmio, 9.801. E para Donis Rede Integrada Banrisul, o primeiro prêmio, 8.700, estou mesmo, 8.700, portanto, é o primeiro prêmio para Donis Rede Integrada Banrisul. 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
1: Fala aí, gabuchada amiga, que bom ter a tua companhia, que bom ter a tua audiência, você ligado, sintonizado com a gente na frequência 100.5 do teu rádio, também linkado conosco pelo site da tua rádio, vai linkado com a gente, também dando um vistaço nas novidades, as informações e notícias no site da tua rádio. Um abraço, agurizada, gauchada lá pras bandas da Raia da Pedra. É, isso mesmo, já vão dando andamento ao serviço, dando andamento ao trabalho. Um abraço, agurizada, já estão por lá, né, tio? Amigo Eduardo Facchini, um abraço, tio Rafael Zenatti, também meu amigo o Dallagnol, o velho Dodo. Também tio Marcelo, obrigado pela companhia. Tio Clairto Burilli, deve estar por lá já também, gurizada. Vamos colhendo um vinho, né, gurizada? Isso, daqui a pouco vem mais a relação da gurizada que vem chegando por lá, né, tio? Esta aqui, vamos apartando a preceito. Amigo Joaquim, Pageston, grande abraço. Seu Edio Elias, também o Astor. Gurizada Buenacha, uma barbaridade. Esta aqui é pra matar a saudade, né, tchê? O Nésio Alves Correia, popular Gildinho. Tô atracando essa aqui vai especial. Meu amigo Pança. Oi, Pança, velho. Tá ligado na programação, né, gurizada? Então tá ali a marca campeira. Te agarra nessa, Pança, que a marca é gaúcha, tchê.

0: orquestra fandangueira do Rio Grande, os Monarcas, cantando o trote do Alazão. Um abraço, meu amigo Dudu Borsato, também tá lá, ligado na programação. É, também, minha amiga Marielle Comim, grande abraço, Vinícius Silveira, todo o pessoal ligado com a gente lá na Raia da Pedra, obrigado e meio pela companhia. E esta, portanto, meu amigo Josuel Dallagnol. Isso aí, gurizada. Vamos trazendo, portanto, agora o resumo da segurança e o trânsito aqui na tua rádio.
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2: 20 da tua Rádio Cristal, você que nos acompanha nas nossas redes sociais, estamos voltando na programação desta sexta-feira, trazendo o fechamento das notícias da área da segurança e do trânsito, destacando que já fizemos a ronda juntamente com todos os órgãos de segurança do município, Polícia Civil, Brigada Militar, PRF, também Corporação de Bombeiros, nenhum fato de maior relevância na área da segurança aqui em Soledade, mas a gente sempre destaca, né, que está acontecendo a Operação Corpus Christi, operação aí realizada pela Polícia Rodoviária Federal em todas as rodovias do Rio Grande do Sul, operação que se iniciou lá na quarta-feira que antecedeu o feriado de Corpus Christi e se estende até o próximo domingo dia 7 de junho de 2026, destacando, né, que a Polícia Rodoviária Federal continua aí com essa operação, onde o foco da operação é prevenir acidentes, preservar vidas e combater a criminalidade. Para isso, a Polícia Rodoviária Federal está reforçando a fiscalização e as ações de orientação aos motoristas nos trechos de maior movimento e também nos locais com maior histórico de acidentes graves. Durante esse período, os policiais rodoviários federais estarão atentos a condutas que mais contribuem com sinistros graves, como excesso de velocidade, também embriaguez ao volante e as ultrapassagens proibidas. Também destacando, né, a falta de cinto de segurança e o transporte irregular de crianças. O uso de radares portáteis e os testes de bafômetro também serão intensificados durante esta operação. Lembrando você, ouvinte, então, né, você que nos acompanha nas nossas redes sociais, muita atenção, principalmente neste sábado e neste domingo, onde muitas pessoas devem utilizar as rodovias da nossa região, principalmente maior atenção aí na BR-386, devido às obras de duplicação que acontecem em Soledade e na nossa região. Você que cruzará pela BR-386, com certeza você vai encontrar muitos desvios, muitos cones e muitos homens trabalhando devido a essa grande obra que acontece na BR-386, que cruza aqui em nossa região. Também você que cruzará na RS-332, muita atenção, né? Pois o movimento deverá aumentar ainda mais porque o pessoal vai voltar do feriadão, né? Vai voltar aí de um período prolongado de descanso. Então, essas as informações mais relevantes da segurança e do trânsito, né? A gente sempre lembrando aos nossos ouvintes que sempre estaremos aí atentos a todos os fatos que acontecem, não somente em Soledade, mas em toda a nossa região, na área do trânsito e da segurança, para poder manter você muito bem informado. Com informações para a tua Rádio Cristal, Miguel Pereira.
0: Tá aí, Miguel Pereira, trazendo as informações do trânsito e a segurança para a gente aqui no estúdio da tua rádio. Quero mandar um abraço, meu amigo Nélio Lando, vai tomando mate bem topetudo lá pela Estância Santo Antônio, um grande abraço também. Meu amigo Ricardo, né? Meu amiguinho Arthur, também tio Rodrigo Lando, vão comendo uns pinhão lá e lidando com chimarrão, né? Vem chegando essa aqui, tio Nélio. Esta aqui é da Indiada Guapa, né, tio?

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0: Tá aí esta marca pra matar a saudade, né, tchê? Gildo de Freitas, Assim Que Eu Sou. Olha, gente amiga, nós vamos propondo a todos vocês durante a nossa semana, portanto, a participação junto com a gente, também descontraindo a nossa programação. Criamos, portanto, o nosso vocabulário campeiro, onde vamos trazendo a informação, também a cultura, para dentro também da nossa programação, em especial aqui do Teatro Chega. 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E nesse sistema nós vamos fazendo sempre o sorteio de uma cuia personalizada da tua Rádio Cristal, em especial do Te Aprochega. E chegou a hora de nós fazermos, portanto, o nosso sorteio. Nós tivemos, portanto, 78 participantes e nós vamos fazer agora no sorteador, né? Quem vai ganhar, portanto, esta linda cuia personalizada da tua Rádio Cristal? Vamos lá, portanto, ao sorteio. E o número sorteado, né? Olha aí, valeu a insistência, persistência, o número 2. Quem leva, portanto, essa cuia personalizada, nossa amiga Margarete. Isso mesmo. Parabéns, dona Margarete. Umas quantas tentativas, né, dona Margarete? Portanto, leva o prêmio. Aí, uma cuia personalizada da tua Rádio Cristal. Quero agradecer a todos vocês que sempre participam com a gente. Sigam participando. Na semana que vem, nós vamos fazer um novo sorteio. Quem sabe você seja, portanto, sortudo. Um abraço, dona Margarete. Na semana que vem, pode passar aqui no estúdio da tua rádio para, portanto, receber a tua cuia personalizada da tua Rádio Cristal, em especial do Te Aprochega.
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0: Vai, gauchada amiga, é o De Casa, os Garotos de Ouro, é cantando pra gente na programação, e essa também do baú da musicalidade campeira, com Adelar Bertucci, pra matar a saudade. Gente amiga, culatra significa, né, o culatreiro, a culatra é o final da tropa, né, isto mesmo, e o culatreiro leva por diante a boiada, portanto, na frente vai o ponteiro, e na culatra, o culatreiro. É, isso mesmo, gauchada amiga. Gente, vamos finalizando a nossa programação. Vou agradecendo a todos vocês pela companhia. E o nosso compromisso de estarmos aqui de novo na segunda-feira, na mesma esquina, com a mesma gaita e o mesmo gaiteiro. Paz e bem a todos vocês. Vou deixar, portanto, vocês com a voz do Brasil. Forte abraço. Fiquem com Deus, pois eu também vou com ele.
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3: E ainda, bloqueio voluntário e simultâneo de todas as casas de apostas autorizadas do Brasil.
4: Mais de 574 mil pessoas já usaram a plataforma que permite a autoexclusão de bets. Márcia Fernandes.
5: Cerca de 40% apontaram a perda de controle sobre jogos e afirmaram que os impactos na saúde mental foram o principal motivo para a autoexclusão.
3: Hoje, na apresentação da Voz do Brasil, eu, Luciana Vasconcelos e Luciano Seixas.
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3: Bons condutores vão ter renovação automática da Carteira Nacional de Habilitação.
4: É o que prevê lei sancionada hoje pelo presidente Lula.
3: A medida integra o programa CNH do Brasil, que facilita e deixa mais em conta o acesso à primeira carteira de motorista.
6: A lei sancionada nesta sexta-feira institui o programa CNH do Brasil e permite a renovação automática da Carteira Nacional de Habilitação para os motoristas que estejam cadastrados no Registro Nacional Positivo de Condutores e que não tenham infrações de trânsito nos últimos 12 meses. A nova legislação é resultado de uma medida provisória encaminhada pelo governo do Brasil ao Congresso Nacional em dezembro do ano passado. Segundo o Ministério dos Transportes, cerca de 2 milhões de motoristas já foram beneficiados desde a publicação das novas regras. Entre os beneficiados está Andrei Abreu, morador de Santa Catarina, que conta que em 20 minutos teve o documento renovado.
7: Então eu só precisei fazer a consulta e lá só atestar mesmo a efetivação. E foi tranquilo, foi bem rápido, questão de 20 minutos mesmo, que se a gente anda corretamente, não tem multas. E o sistema, ele busca uma forma de desburocratizar, viabilizar a rapidez na renovação. Fica bem mais tranquilo e mais pessoas podem, de fato, se animar para poder tirar uma CNH.
6: Além da renovação, o programa CNH do Brasil também facilita o acesso à primeira habilitação nas categorias A, destinada a motocicletas, e B, voltada a veículos de passeio. Com a nova lei, os candidatos podem escolher como preferem se preparar para tirar a CNH. Se por meio do conteúdo teórico gratuito disponível na plataforma digital, se em uma autoescola tradicional ou combinando as duas opções. Com as mudanças, o Brasil bateu recorde de novos condutores habilitados no país este ano. De acordo com o Ministério dos Transportes, mais de 1.141.000 CNHs foram expedidas entre janeiro e maio. O presidente Lula também destacou o impacto direto das medidas no orçamento das famílias brasileiras.
8: Uma carta custava R$ 3.000, R$ 3.500, tinha gente que pagava até R$ 4.000. Agora não, agora o cara gasta R$ 670, R$ 500, já está com a sua carta pronta. Uma coisa importante, nós temos 60 milhões de pessoas usando o aplicativo. 60 milhões de pessoas. É uma população, sabe, o dobro da população argentina utilizando o aplicativo. Bom, isso tudo, para mim dizer ao pessoal que está tirando carta, tire sua carta, porque tirar carta é ter um instrumento de trabalho na mão para que você seja seguro. Portanto, utilize o novo modelo, um novo sistema de tirar carta e seja um motorista legalizado, tanto de moto quanto de carro, se quiser.
6: Os números mostram ainda um crescimento expressivo na procura pelo documento. O total de requerimentos para a emissão da CNH ultrapassou 7 milhões, volume 7 vezes maior que o observado antes da edição da medida provisória. Desse total, mais de 6 milhões de solicitações foram realizadas por meio da plataforma CNH do Brasil. Reportagem Gabriela Noronha.
4: Uma situação que começa como uma simples diversão na internet e o sonho do dinheiro fácil.
3: E aos poucos se torna um ciclo vicioso de endividamento e problemas de saúde mental.
4: Esta é a realidade de quem sofre com os perigos dos jogos da aposta online.
3: De acordo com o Ministério da Fazenda, mais de 25 milhões de brasileiros entraram nas chamadas bets no ano passado.
4: Mas uma nova ferramenta pode ajudar quem precisa enfrentar o vício.
5: Uma busca por dinheiro que resultou em mais dívidas. Essa é a realidade de muitas famílias brasileiras. Nossa equipe conversou com uma mulher que prefere não se identificar. Ela conta que durante uma depressão e precisando de mais recursos, começou a jogar em cassinos online. O hábito virou vício e ela passou a gastar todo o salário e o dinheiro de outras pessoas nas apostas.
9: O jogo meio que foi assim, uma válvula de escape. Aí foi evoluindo até chegar num ponto de eu gastar dinheiro que não era meu. Meu salário entrava, eu gastava tudo. E aqui em casa começou a ficar muito complicado. E foi assim, até ter que tomar medidas drásticas.
5: Para evitar que mais pessoas se viciem e se endividem por causa dos jogos de apostas online, o governo federal lançou uma plataforma de auto-exclusão das bets. Com a ferramenta, o usuário indica seu CPF e, com isso, bloqueia de forma voluntária e simultânea o acesso a todas as casas de apostas autorizadas no Brasil, com uma única solicitação. É o que explica Daniele Cardoso, secretária de Prêmios e Apostas do Ministério da Fazenda.
10: Quando esse cidadão procurar uma determinada casa de aposta, ele vai estar bloqueado. Essa casa de aposta busca aqui para saber se esse CPF pode ou não apostar, e aí a gente dá informação dizendo não, porque ele se auto-excluiu. Quando a gente pensou nessa plataforma, a gente pensou não só nesse mecanismo de auto-exclusão centralizada, mas também ali ser um concentrador de informações em relação ao jogo responsável.
5: Dados do Ministério da Fazenda apontam que só no ano passado, mais de 25 milhões de brasileiros fizeram apostas em jogos online. Diante desse cenário, a plataforma de autoexclusão é uma das estratégias do governo para evitar o vício e o endividamento das famílias. Além do bloqueio, a autoexclusão impede novos cadastros e suspende o envio de publicidade sobre o assunto. Desde que a plataforma foi lançada no final do ano passado, mais de 574 mil pessoas já solicitaram a exclusão dos CPFs para o uso de bets. Do total de cadastrados, cerca de 40% apontaram a perda de controle sobre jogos e afirmaram que os impactos na saúde mental foram o principal motivo para a autoexclusão. Para a mulher que conversamos no início dessa reportagem, é importante existir uma plataforma que possibilite a exclusão do CPF nas casas de aposta.
9: A gente já viu várias coisas, né, muito graves acontecendo com essas pessoas. Então, eu acho que é importante, sim, para ajudar muita gente para não entrar nisso, porque é difícil.
5: Além de bloquear o CPF da pessoa para o uso de bets, a plataforma de autoexclusão também reúne orientações e links com informações de onde encontrar atendimento especializado no Sistema Único de Saúde. Pessoas que identificarem prejuízos relacionados às apostas podem buscar apoio nas unidades básicas de saúde e nos centros de atenção psicossocial, presentes em todas as regiões do país. Para quem sofreu com as apostas, a ajuda psicológica é fundamental.
9: É um vício muito perigoso. Então, quando eu decidi, eu vou parar, eu começava a pensar em tudo que eu passei. Aí eu fui atrás para procurar psicólogo especializado no assunto. E a partir desse momento, a perspectiva foi voltando.
5: Para acessar a plataforma e fazer a autoexclusão, basta procurar no seu buscador a frase autoexclusão, Ministério da Fazenda, e clicar no link. O endereço vai te direcionar para a plataforma dentro do site gov.br. Reportagem Márcia Fernandes.
3: Inglês e espanhol na palma da mão e sem custo.
4: Você já pode se inscrever no aplicativo Mac Idiomas, que oferece aulas dos dois idiomas, do nível básico ao avançado.
3: A ferramenta também conta com recursos de inteligência artificial para apoio aos estudos.
11: A plataforma MEC Idiomas, iniciativa gratuita do governo do Brasil para o ensino de inglês e espanhol, começou a funcionar no início deste mês de junho. O aplicativo oferece cursos do nível básico ao avançado, estruturados em 4 a 6 módulos, cada um com 10 a 15 aulas, permitindo que estudantes e demais interessados aprendam novos idiomas sem sair de casa. O presidente Luiz Inácio Lula da Silva destaca que aprender e falar outros idiomas amplia oportunidades e abre novas portas na vida das pessoas.
12: O governo está fazendo, utilizando a tecnologia para criar oportunidade de vocês poderem aprender coisas que a gente não conseguia muito tempo atrás. É muito importante. Você não vai pagar nada, é o governo que vai arcar com os custos desse programa. O que o Ministério da Educação está fazendo é abrir, não uma janela, escancarar uma porta muito grande para que você tenha acesso às coisas que você precisa ter.
11: Entre as funcionalidades disponíveis no aplicativo estão a integração com a conta gov.br, teste de proficiência, trilhas de aprendizagem com aulas e atividades de reforço, avaliações ao final de cada módulo, sistema de conquistas e ferramentas de prática oral. A plataforma também conta com agentes de inteligência artificial para apoio aos estudos, esclarecimento de dúvidas e conversação nos idiomas. O acesso pode ser feito pelo portal macidiomas.mec.gov.br ou pelo aplicativo MEC Idiomas. Reportagem Thaísa Vitória.
13: E a plataforma MEC Livros, uma biblioteca digital, já alcançou a marca de 862 mil usuários.
3: Desde abril, quando a ferramenta foi lançada, já foram acessadas 468 mil obras, uma média de 3.400 livros por dia.
13: Somado todo o tempo de leitura dos usuários na plataforma, chega-se a 269 mil horas, o equivalente a cerca de 30 anos de leitura sem parar.
3: O livro mais lido é A Cabeça do Santo, da jornalista e escritora brasileira Socorro Acioli, e conta a história de um jovem que descobre possuir o dom de ouvir as preces de mulheres para Santo Antônio.
13: Completam as 5 obras mais lidas, Crime e Castigo e Noites Brancas, de Dostoiévski, e também A Vegetariana e Sem Despedidas, de Han Kang.
3: Para ter acesso às obras, basta acessar o site do MEC Livros ou o aplicativo e fazer o login com a conta do gov.br.
13: É por meio da conta gov.br que o cidadão tem acesso a mais de 4.600 serviços públicos.
3: E quem perdia o acesso à conta precisava aguardar até 3 dias até ter o problema resolvido.
13: Para facilitar a vida do cidadão, o governo do Brasil lançou uma ferramenta que recupera o acesso ao gov.br de forma rápida e simples.
14: Meu INSS, meu SUS Digital, Enem Fies, Carteira de Trabalho Digital e Carteira Digital de Trânsito são alguns dos serviços mais demandados na plataforma gov.br. Atualmente são mais de 176 milhões de usuários. Para facilitar a vida de quem precisa recuperar o acesso à conta, em caso de perda ou troca do celular, por exemplo, o governo do Brasil desenvolveu uma ferramenta que simplifica esse processo. É o que explica o diretor do Departamento de Identidade Digital, Hudson Vinícius Mesquita.
15: Então isso traz autonomia para o cidadão, muito mais rápido de fazer, não precisa envolver a central de atendimento. A expectativa é que mais pessoas possam habilitar, se sentir confortáveis a utilizar essa camada de segurança.
14: O primeiro passo é atualizar o aplicativo do GovBR para ter acesso à opção de recuperação com e-mail. Na verificação em 2 etapas, clicar na opção Estou com dificuldade para gerar código e seguir os passos. Será preciso fazer um reconhecimento facial para concluir o processo. Para o secretário de Governo Digital, Rogério Mascarenhas, além de facilitar a vida do cidadão, a ferramenta traz mais segurança.
16: Então a gente sempre está buscando que a segurança esteja em primeiro lugar, a gente está colocando a possibilidade de utilizar um e-mail que a pessoa cadastre para que ela possa fazer essa recuperação da conta sem qualquer procedimento administrativo, ou seja, ela mesma consegue fazer isso. A partir de um reconhecimento facial, ela já consegue fazer recuperação da sua conta.
14: O passo a passo da ferramenta está disponível na internet em acesso.gov.br. Depois é só clicar na aba Ajuda. Reportagem Nazi Brum.
3: já ouviu falar em phishing, uma palavra em inglês que se refere à pescaria?
13: O termo é usado para sites, e-mails ou mensagens falsos usados para recolher dados de quem usa a internet.
3: Esse e outros termos ligados ao mundo digital podem ser compreendidos por qualquer pessoa por meio de vídeos ou até mesmo histórias em quadrinhos.
13: Conhecer cada vez mais sobre o ambiente digital pode evitar golpes. Saiba mais na reportagem de Cleide Lopes.
17: Há 2 anos, a gaúcha Gisele Helgda recebeu uma ligação de um suposto atendente do Banco Digital, onde ela tinha conta. Do outro lado da linha, a informação era de que o cartão dela havia sido clonado. Assustada, ela seguiu as orientações do falso funcionário, forneceu dados pessoais e fez até reconhecimento facial. Ela não sabia, mas estava caindo em um golpe digital.
18: Fiz o reconhecimento facial e quando eu terminei o reconhecimento facial, a minha conta foi liberada. Era o valor que eu tinha para pagar o meu aluguel, a minha água, a minha luz.
17: Mensagens falsas, links suspeitos, roubo de senhas e tentativas de fraude estão entre os principais riscos para quem usa a internet. Por isso, o governo do Brasil aposta em mais uma estratégia: conscientizar a população por meio de vídeos, cartilhas e materiais educativos sobre os perigos e as armadilhas usadas por criminosos virtuais. Entre os lançamentos está a revista em quadrinhos, phishing e golpes cibernéticos. Com linguagem simples e acessível, a publicação mostra como os golpistas agem e orienta sobre formas de proteção. Também foram lançados vídeos voltados especialmente para idosos e conteúdos com dicas de acesso seguro aos serviços do gov.br. Como explica o secretário do Governo Digital do Ministério de Gestão e Inovação em Serviços Públicos, Rogério Mascarenhas.
19: Levar a população de uma forma simples, através de vídeos, né, que estão disponíveis lá na nossa página do gov.br/PPSI, né, que é o Programa de Privacidade e Segurança da Informação. Vídeos que auxiliam as pessoas com pequenos cuidados e também as preocupações que a gente tem que ter aí em relação a essa forma de ataque, né, ou de abordagem que esses criminosos acabam fazendo na população.
17: O jornalista Felipe Camelo também já caiu em golpes virtuais. Seduzido por promoções imperdíveis na internet, fez compras de produtos que nunca chegaram.
20: Hoje a gente tem que ficar muito atento por promoções muito atraentes. Então você pega aquele produto, pega aquela loja, põe na internet, aí você vai ver o tanto de reclamações, aí por ali você já pode tirar um parâmetro se é golpe, se não é.
17: O especialista em tecnologia da informação, Marlo Prudente, explica que os principais cuidados: desconfiar de mensagens urgentes e procurar sempre os canais oficiais.
21: Se você recebe qualquer mensagem com esse senso de urgência, desconfie. Às vezes você recebe o WhatsApp ou qualquer outro meio não oficial, sai dali, vai no aplicativo do GovBR, vai no aplicativo do banco, porque tudo é digital, então se acontecer qualquer coisa desse tipo, você vai receber uma notificação do próprio aplicativo oficial do governo, do banco, ou qualquer outro que seja.
17: Segundo o governo federal, o Brasil é hoje referência em serviços digitais. São mais de 4.600 oferecidos por cerca de 250 órgãos públicos na plataforma gov.br. Reportagem Cleide Lopes.
3: Só reforçando, o material está disponível no site gov.br/governo-digital, na aba Privacidade e Segurança.
13: E atenção, pescadores, o Ministério da Pesca e Aquicultura alerta sobre tentativas de golpe relacionadas ao Registro Geral da Atividade Pesqueira.
3: Segundo relatos dos próprios usuários do sistema Pesque Brasil, alguns estão recebendo mensagens falsas via aplicativo WhatsApp.
13: Os golpistas fazem o print da tela da consulta pública da licença e adulteram o documento.
3: Assim, quem está com a licença ativa é levado a acreditar que o documento está suspenso ou cancelado. Aí os golpistas solicitam pagamento para que a situação seja normalizada.
13: O Ministério ressalta que não cobra nenhum tipo de taxa para regularização da profissão.
3: Em caso de dúvida, procure informações apenas pelos canais oficiais. Pelo WhatsApp, no número código 61, telefone 3276-5073.
13: Mais informações do Ministério da Pesca no endereço gov.br/mpa.
3: Mulheres, a independência financeira é um dos fatores cruciais para romper com ciclos de violência doméstica.
13: Agora, mulheres empreendedoras do setor do turismo em situação de vulnerabilidade terão acesso a condições especiais de crédito pelo novo Fundo Geral de Turismo.
3: A portaria prevê que beneficiárias solicitem suspensão temporária dos pagamentos por até 6 meses e também estabelece ampliação dos prazos de carência.
13: Durante o Fórum Internacional de Mulheres no Turismo em João Pessoa, o ministro do Turismo, Gustavo Feliciano, ressaltou que a medida busca criar uma rede de segurança para que mulheres vítimas de violência mantenham seus negócios.
0: Alguma mulher que for vítima ou tiver alguma dificuldade no enfrentamento de violência, ela vai ter uma carência maior de 180 dias nos prazos do FUGETUR, podendo dar uma mobilidade e uma tranquilidade maior para passar por esse problema de enfrentamento que ela foi vítima de violência e depois voltar a arcar com as parcelas do financiamento.
3: A solidariedade que salva vidas levou o Brasil a um resultado histórico.
13: No ano passado, foram realizados 31 mil transplantes de órgãos, o maior número já registrado no país.
3: E por trás de cada cirurgia está uma complexa rede de equipes e logística com um único objetivo: salvar vidas.
1: A espera pode durar meses, às vezes anos. Para Elisângela Alves, de Brasília, a segunda chance chegou graças a um gesto de amor da própria família.
22: O rim já estava bastante comprometido e o médico disse que o próximo passo seria começar a busca na família sobre quem poderia estar doando o órgão, né? E no futuro próximo eu entraria em uma hemodiálise.
1: Elisângela convivia com a insuficiência renal e dependia de tratamento constante, até que veio a compatibilidade e o transplante de um novo rim, doado pela irmã Márcia Alves.
23: Quando ela falou, preciso de um rim, eu falei, eu te dou um. E a gente brincando e tudo, e realmente deu tudo certo, graças a Deus, fizemos os exames, né, a compatibilidade, então podemos fazer a cirurgia. Estava super tranquila e segura em relação à minha decisão, correu tudo bem.
1: Hoje, recuperada, a Elisângela segue uma vida normal. Histórias como a dela ajudam a explicar um resultado histórico. O Brasil bateu recorde de transplantes em 2025. Foram 31 mil procedimentos realizados em todo o país, o maior número já registrado. Entre os procedimentos mais realizados estão os transplantes de córnea, rim, medula óssea, fígado e coração. A estrutura envolve hospitais, equipes médicas, centrais de transplante e logística aérea. No ano passado, foram realizados 4.808 voos para o transporte de órgãos e equipes, em parceria com companhias aéreas e a Força Aérea Brasileira. O governo do Brasil investiu R$1,5 bilhão de reais no Sistema Nacional de Transplantes, recursos que ajudam a ampliar equipes, acelerar diagnósticos e reduzir o tempo de espera de quem depende de uma nova chance. Uma estrutura complexa e que faz do Brasil um líder em transplantes na rede pública, destaca Patrícia dos Santos, coordenadora-geral do Sistema Nacional de Transplantes do Ministério da Saúde.
24: Demonstra o compromisso do Ministério da Saúde em fortalecer uma das maiores políticas públicas de transplantes do mundo. Esse financiamento é o que permite ampliar o acesso, reduzir as desigualdades regionais, qualificar os serviços e garantir que mais brasileiros tenham a chance de receber um transplante com segurança gratuitamente pelo SUS.
1: Mas apesar dos avanços, ainda existe um desafio importante. Hoje, cerca de 45% das famílias brasileiras ainda recusam a doação de órgãos, segundo dados do Ministério da Saúde. Pela legislação brasileira, a doação só ocorre com autorização dos parentes. Para quem aguarda na fila, a possibilidade de um transplante depende desse consentimento, explica o nefrologista Dr. Geraldo Freitas.
25: Falar da intenção de ser doador, caso isso aconteça, isso é importante, porque é imprevisível quando a situação de morte cefálica vai acontecer. Se estiver conversado com a família, a probabilidade de a gente efetivar um doador é muito maior do que se isso não tivesse sido comentado em nenhum momento.
1: O Sistema Único de Saúde responde por cerca de 86% dos transplantes realizados no país. O atendimento inclui exames, cirurgia, acompanhamento médico e medicamentos, tudo de forma gratuita. Reportagem Pablo Mundim.
13: Essas foram as notícias do Governo do Brasil.
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3: Fique agora com as notícias do Poder Judiciário e do Congresso Nacional. Uma boa noite e um bom fim de semana.
13: A gente volta na segunda-feira. Boa noite para você.

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2: No Dia Mundial do Meio Ambiente, a STF relembra decisões que fortaleceram a proteção ambiental no Brasil.
3: Supremo começa a julgar recurso apresentado pelo ex-deputado Roberto Jefferson.
2: TSE divulga distribuição do Fundo Especial de Financiamento de Campanha para as eleições 2026.
3: Boa noite, eu sou Marcela Luiza.
2: E eu sou Walter Lima.
3: Hoje, 5 de junho, é o Dia Mundial do Meio Ambiente.
2: E para celebrar a data, o Supremo Tribunal Federal relembra algumas decisões que consolidaram a proteção ambiental como um direito fundamental previsto em nossa Constituição. Marta Ferreira.
4: Neste Dia Mundial do Meio Ambiente, algumas das principais decisões da Corte merecem destaque. Em relação ao Fundo Clima, em 2022, o STF determinou a retomada do funcionamento do Fundo Nacional sobre a Mudança do Clima, mecanismo do governo federal criado para financiar projetos de enfrentamento às mudanças climáticas. Em relação às queimadas e ao desmatamento na Amazônia e no Pantanal, a Corte reconheceu falhas estruturais na execução de políticas de enfrentamento das queimadas e determinou a elaboração e a implementação de planos de combate a incêndios e desmatamento, e o fortalecimento de órgãos de fiscalização e a coordenação entre a União e os estados da Amazônia e do Pantanal.
3: O Supremo Tribunal Federal começou a julgar nesta sexta-feira um recurso apresentado pelo ex-deputado Roberto Jefferson contra uma multa de R$ 452 mil ligada à condenação dele em 2024.
2: O julgamento ocorre no plenário virtual e está previsto para terminar em 15 de junho. Pablo Lemos.
5: O ex-deputado Roberto Jefferson foi condenado a pagar a multa em um processo no qual foi sentenciado a 9 anos de prisão por calúnia, homofobia e por incitação à prática dos crimes de abolição do Estado Democrático de Direito e de dano qualificado. A defesa recorreu alegando que ele não tem condições financeiras de arcar com o valor. Mas o relator do caso no Supremo Tribunal Federal, ministro Alexandre de Moraes,

0: considerando a representatividade das legendas no Congresso Nacional. Fábio Ruas.
1: PL vai receber o maior valor, 881 milhões e 700 mil reais. Em seguida, o PT, com 615 milhões e 400 mil. E depois o União, com algo em torno de 526 milhões e 200 mil reais. Juntas, as três legendas concentram quase 40% do montante distribuído pelo fundo eleitoral, que é custeado pela União em ano eleitoral. O objetivo do fundo é financiar campanhas de candidatas e candidatos.
2: Justiça Federal paralisa licenciamento de terminal de gás natural liquefeito em Barcarena, Pará.
0: A ação atende a pedido do Ministério Público Federal. Sabrine Menezes.
3: A decisão paralisou o avanço do licenciamento ambiental e a implantação do terminal de gás natural liquefeito de Barcarena, no Pará. A decisão reconheceu argumentos do MPF e o risco de danos irreversíveis aos modos de vida das comunidades tradicionais e ao meio ambiente, caso o projeto avançasse sem os estudos adequados. Na sentença, a justiça estabelece diversas obrigações ao governo do Pará, à Termogás e ao INCRA, como a proibição de emissão de licenças e a suspensão de atividades ligadas ao empreendimento, sob pena de multa diária de R$50 mil em caso de descumprimento.
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2: Uma boa noite.
0: Bom fim de semana e até segunda-feira.
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6: Eu sou Paula Groba.
7: E eu sou Humberto Pinheiro.
6: E estes são os destaques de hoje do Jornal do Senado, que começa agora.
7: Proposta garante proteção total a fundos de previdência afetados pelo Banco Master.
6: Autonomia do Banco Central com orçamento próprio está na pauta da Comissão de Constituição e Justiça.
7: Tarifaço. Senadora pede diálogo com os Estados Unidos para proteger exportações do Brasil.
6: Boa noite.
7: Boa noite.
6: Um projeto apresentado no Senado quer evitar prejuízos a aposentados e pensionistas de estados e municípios que investiram recursos no Banco Master.
7: A proposta amplia a cobertura do Fundo Garantidor de Créditos para assegurar a devolução integral dos valores aplicados. Repórter Marcela Cunha.
8: A proposta foi apresentada pelo senador Renan Calheiros, do MDB de Alagoas. Na prática, o projeto obriga o FGC, uma espécie de seguro dos bancos, a garantir a devolução integral dos recursos que tenham sido aplicados no Banco Master. Hoje, essa garantia tem limite de até R$ 250 mil reais por CPF ou CNPJ, por instituição ou conglomerado financeiro, e é financiada pelos próprios bancos. Segundo Renan, a medida quer evitar que aposentados e pensionistas sejam prejudicados por essas aplicações.
9: O meu projeto, ele parte de um princípio claro. Não é justo que o segurado beneficiário do regime previdenciário arque com prejuízos decorrentes de eventuais irregularidades ou má gestão ou roubalheira mesmo por parte de instituições financeiras.
8: Críticos da proposta afirmam que a cobertura integral pode transferir para o sistema bancário o prejuízo de aplicações de risco feitas por gestores públicos. Na justificativa do projeto, Renan Calheiros defende que a medida não impede a investigação de gestores públicos que tenham agido com dolo ou má fé e evita que fundos de previdência arquem com o prejuízo.
6: Escola, profissão e menos violência. Essa é a equação defendida por parlamentares que querem expandir a educação profissional e tecnológica no Brasil.
7: A avaliação é que a formação técnica abre portas para o emprego e afasta jovens da criminalidade. Repórter Lana Dias.
10: De acordo com o Anuário Brasileiro de Segurança Pública, em 2024, mais de 72 mil adolescentes foram apreendidos por cometerem atos infracionais, que é o crime ou contravenção penal praticados por menores de 18 anos. O fortalecimento da

0: educação e da profissionalização de jovens se mostra fundamental na prevenção desse índice, que já vem diminuindo em relação aos anos anteriores. Para o senador astronauta Marcos Pontes, do PL de São Paulo, presidente da Frente Parlamentar em Favor da Educação Profissional e Tecnológica, a inserção de adolescentes nessa modalidade de ensino pode melhorar a qualidade de vida e ainda contribuir com a mão de obra qualificada no país.
1: Pois, você transforma em cidadãos produtivos para o país, que vão ser felizes, ter suas famílias, ter sucesso na vida. Então, o ensino profissionalizante, ele é muito mais do que o objetivo só do lado corporativo, do lado executivo, do lado das empresas, mas muito também do lado social.
0: Ele ainda afirmou que a ampliação da educação profissional depende de esforços conjuntos entre os setores público e privado.
1: Não são só os estados e os municípios, tem que ser um conjunto em parceria com as empresas. Um dos problemas que é muito claro em se ver é a participação maior necessária das empresas dentro das escolas e as escolas recepcionarem melhor as empresas. As empresas sabem qual é a necessidade.
0: A Frente Parlamentar, em atividade desde 2025, busca aprimorar a legislação, fiscalizar políticas públicas e ampliar o investimento em educação profissional e tecnológica no Brasil.
2: E a Comissão de Constituição e Justiça pode votar na próxima reunião a proposta de emenda à Constituição que busca assegurar orçamento próprio e autonomia operacional ao Banco Central.
3: A PEC está sendo discutida há 2 anos na CCJ. As informações com o repórter Bruno Lourenço.
4: A proposta que busca assegurar ao Banco Central autonomia técnica, administrativa, orçamentária e financeira foi apresentada em 2023 pelo senador Vanderlan Cardoso, do PSD de Goiás. Passou por uma audiência pública e foi assunto em sabatinas de diretores e presidentes do BC desde então. O relator, senador Plínio Valério, do PSDB do Amazonas, acredita que a proposta já está madura e defende a urgência da matéria para dar condições do banco defender o real, o sistema financeiro e manter o PIX livre de pressões.
5: Do grosso modo, o PIX é do Banco Central. Não pode emprestar, não pode ceder, não pode vender, não pode fazer nada. É do Banco Central. E mais, não pode cobrar taxa de pessoa física. Isso é a garantia que todo brasileiro quer.
4: A proposta retira o Banco Central de vinculação a ministério ou a qualquer órgão ou sistema da administração pública e de tutela ou subordinação hierárquica.
2: Somente 10% das ações do Programa de Proteção e Promoção da Saúde Menstrual voltado a mulheres e meninas de baixa renda foram executados até hoje.
3: A política pública é fruto de legislação aprovada pelo Congresso, mas enfrenta obstáculos com a falta de orçamento. Repórter Marcela Diniz.
6: Criado por lei em 2021, o Programa de Proteção e Promoção da Saúde Menstrual tem entre suas ações principais a oferta gratuita de absorventes e outros itens de higiene para pessoas em situação de rua ou extrema vulnerabilidade, privadas de liberdade e estudantes de baixa renda da rede pública. No Senado, a proposta teve como relatora Zenaide Maia, do PSD do Rio Grande do Norte.
7: A Unicef, antes da pandemia, já mostrava que 4 milhões não tinham acesso a itens mínimos de cuidados menstruais. Um assunto que não era muito falado.
6: Mas somente 10% das ações do programa foram executadas até agora. Diagnóstico feito durante a audiência de conciliação entre União, Ministérios e a ONG Crioula, que desde 2022, por meio de ação civil pública, vem cobrando a efetiva implementação da política. Juliana Martins, representante da ONG, espera que o programa seja aprimorado com urgência e que o parlamento fortaleça a fiscalização e o orçamento das ações de saúde menstrual.
8: O parlamento tem um papel fundamental, em especial quando a gente pensa em qual é o orçamento destinado, né, para reduzir as barreiras com relação ao acesso.
6: Entre as falhas detectadas no programa de saúde menstrual estão barreiras digitais que dificultam o acesso de pessoas em situação de vulnerabilidade, falta de transparência no orçamento e de articulação entre os ministérios envolvidos.
2: O senador Hermes Klan, do PL de Santa Catarina, defendeu que os programas sociais sejam uma porta de saída da pobreza, com foco na geração de empregos, no empreendedorismo e na qualificação profissional.
3: Segundo ele, mais de 112 mil famílias catarinenses deixaram o Bolsa Família entre 2023 e 2026 após aumentarem a renda, o que, na sua avaliação, demonstra que desenvolvimento econômico e inclusão social podem avançar juntos.
9: Mais importante do que o número de pessoas que ingressam em programas sociais é o número de pessoas que conseguem sair deles por terem conquistado autonomia. econômica. O emprego, a renda e a oportunidade continuam sendo instrumentos mais eficazes de transformação social.
2: E a senadora Tereza Cristina, do PP de Mato Grosso do Sul, alertou para os possíveis impactos da investigação comercial aberta pelos Estados Unidos. Ela destacou que produtos como suco de laranja, café e carnes estão fora das tarifas, mas setores como máquinas, madeira e etanol ainda podem ser afetados.
3: A parlamentar defendeu a continuidade das negociações para evitar prejuízos às exportações brasileiras com o aumento das tarifas.
10: Essa investigação, ela está sobre 76 países, não é só o Brasil, para esclarecer. Então, eu acho que agora é continuar negociando para ver se a gente consegue estancar, vamos dizer, essas tarifas de 25%, porque inviabilizam realmente aqueles segmentos, aqueles setores que serão tarifados com 25%.
3: Com edição de Paulo Groba e trabalhos técnicos de Eliseu Caires, o Jornal do Senado fica por aqui. Acompanhe agora as notícias do Tribunal de Contas da União e da Câmara dos Deputados. Boa noite.
2: Boa noite e um bom fim de semana.
11: Minuto do TCU.
12: O Tribunal de Contas da União fez auditoria para avaliar se as regras do Bolsa Família estão sendo cumpridas e como está o acompanhamento do programa. A fiscalização também verificou programas de transferência de renda implementados por estados e municípios. Em todo o país, foram encontradas quase 230 ações com propostas semelhantes ao Bolsa Família. Um dos maiores problemas está na falta de integração de dados com o CAD único. O ministro relator do processo no TCU, Jorge Oliveira, explicou as consequências desse tipo de falha.
13: Na prática, isso significa que os entes federativos frequentemente não conseguem saber de maneira integrada quem está recebendo benefícios, quanto está recebendo e se há acúmulo indevido ou ausência de proteção social.
12: Somente em 2025, cerca de 890 mil famílias habilitadas aguardavam aprovação para entrar no Bolsa Família. Saiba mais em tcu.gov.br.
11: TCU, fiscalização a serviço da sociedade. Jornal Câmara dos Deputados.
14: Proposta cria estratégia nacional para enfrentar impactos do vício em jogos.
15: Comissão proíbe posse de armas para quem estiver sob medida protetiva.
14: Dependentes de vítimas de violência terão prioridade na matrícula escolar.
15: Projeto de lei aumenta a punição para o crime de ultraje a culto religioso.
14: Boa noite. Proposta aumenta a pena para o crime de ultraje a culto religioso e impede que manifestações de fé em cerimônias sejam enquadradas como crime de preconceito. A repórter Daniele Lessa explica as medidas.
16: A Comissão de Constituição e Justiça da Câmara dos Deputados aprovou o projeto que aumenta a punição para o crime de ultraje a culto religioso e para o impedimento ou perturbação de atos religiosos. O texto aprovado foi a versão elaborada pelo relator, deputado pastor Marco Feliciano, do PL de São Paulo. Hoje, o Código Penal prevê pena de detenção de 1 mês a 1 ano para quem zombar de alguém por motivo de crença, impedir cerimônia religiosa ou vilipendiar ato ou objeto de culto. Com a proposta aprovada na CCJ, a pena passa a ser de reclusão de 2 a 4 anos, além de multa. O texto também estabelece que, se houver emprego de violência, a pena será aumentada em 2/3. Outra mudança altera a lei que trata dos crimes de preconceito. O novo texto deixa claro que não constitui crime a manifestação de crenças, sermões, pregações, culto, ensino ou orientação religiosa realizados em atividades de caráter religioso ou litúrgico, mesmo que transmitidos pela internet ou por outros meios de comunicação, como explica o relator, pastor Marco Feliciano.
17: Por exemplo, se um pastor ou um padre ou uma pessoa que é espiritualista estiver no exercício da sua fé, no exercício da sua função, e ela criticar uma outra religião, isso seria intolerância religiosa? É claro que não, porque a maioria das religiões praticam aquilo que nós chamamos de proselitismo, ou seja, eles tentam converter as pessoas. E no mundo em que nós vivemos hoje, do politicamente correto sendo impregnado na mente das pessoas, muitas pessoas, tanto padres como pastores e outros entes de religiões espiritualistas, estão sendo punidas, processadas por intolerância religiosa, quando na verdade eles estão apenas praticando a sua fé.
16: A proposta, que aumenta a pena para o crime de ultraje a culto religioso, impede que manifestações de fé em cerimônias sejam enquadradas como crime de preconceito, ainda precisa ser analisada pelo plenário da Câmara. Se aprovada, seguirá para o Senado. Da Rádio Câmara de Brasília, Daniele Lessa.
11: Educação.
15: Câmara aprova projeto que garante prioridade na matrícula escolar para dependentes de mulheres vítimas de violência doméstica. A repórter Sofia Peçanha tem os detalhes.
18: A Câmara dos Deputados aprovou o projeto que dá prioridade na matrícula escolar para dependentes de mulheres vítimas de violência doméstica em escolas próximas de sua nova residência. A proposta, apresentada pelo deputado Rômulo Gouveia, altera a Lei Maria da Penha. A medida assegura prioridade à mulher em situação de violência doméstica e familiar para matricular ou transferir seus dependentes para a instituição de ensino mais próxima de seu domicílio, seja pública ou particular. Para ter direito à prioridade, a mulher deverá apresentar documentos que comprovem o registro de ocorrência policial ou processo judicial relacionado à violência doméstica. O texto aprovado também permite que o juiz determine, como medida protetiva de urgência, a matrícula ou transferência do aluno, mesmo que não haja vaga na instituição mais próxima do novo domicílio. Além disso, o juiz determinará a devida comunicação ao conselho tutelar competente para acompanhamento. Segundo a justificativa, a interrupção da trajetória escolar resulta em imenso prejuízo para as famílias, já submetidas a pesado trauma psicológico e social, como explica o parecer da deputada Laura Carneiro, do PSD do Rio de Janeiro, lido na Comissão de Constituição e Justiça, pelo deputado Helder Salomão, do PT do Espírito Santo.
19: Tal medida protege ainda mais a mulher vítima de violência doméstica e seus dependentes, garantindo-lhe o direito fundamental à educação em meio a um contexto tão difícil de afastamento do lar em razão da violência doméstica.
18: O projeto que garante à mulher vítima de violência doméstica prioridade para matricular filhos ou dependentes em escolas próximas de sua nova residência segue para análise do Senado. Da Rádio Câmara de Brasília, Sofia Peçanha.
14: Avança na Câmara o projeto que cria uma estratégia nacional para enfrentar os impactos do vício em jogos.
15: A proposta já foi aprovada em todas as comissões temáticas da Câmara e está pronta para ser incluída na pauta de votação do plenário. A reportagem é de Maria Neves.
16: A Comissão de Saúde da Câmara aprovou o projeto do deputado Rui Carneiro, do Podemos da Paraíba, que institui uma estratégia nacional para cuidar de pessoas afetadas pelo vício em jogos e apostas, principalmente por meio da internet. O texto aprovado prevê uma rede de apoio formada por diferentes áreas do governo para enfrentar os impactos sociais e de saúde decorrentes do vício em apostas. De acordo com a relatora, a deputada Jandira Fegali, do PCdoB do Rio de Janeiro, devido à facilidade de acesso por meio do celular, a compulsão por jogos atinge uma parcela cada vez maior da população. Segundo a parlamentar, os mais afetados ainda são os homens, mas o problema já começa a atingir também mulheres e adolescentes.
20: E o que a gente vê é que em torno de entre 2 e 10% da população já começa a ter sintomatologia da dependência. Então é preciso que a gente institua uma política de prevenção, campanhas educativas, ao mesmo tempo de acolhimento, de assistência individualizada e confidencial. O Ministério da Saúde já faz hoje, já instituiu o teleatendimento gratuito, mas nós estamos estendendo todo esse tratamento, não só o SUS, mas também o Sistema de Assistência Social e a Rede de Atenção Psicossocial.
16: Dentre as ações previstas na proposta, consta um acompanhamento médico e psicossocial para os indivíduos e seus familiares. A medida prevê ainda a criação de grupos de apoio baseados na experiência, a realização de campanhas e a publicação de materiais didáticos, com foco especial na proteção de crianças e adolescentes e a cooperação com operadoras de apostas para detectar comportamentos de risco. Jandira Fegali defende também a limitação das propagandas de sites de apostas e o aumento da taxação das empresas de jogos online, conhecidas como bets. A deputada ressalta que, como a sede da maioria dessas empresas fica no exterior, o dinheiro também sai do país, o que retira recursos, inclusive, das políticas de atenção a pessoas que desenvolvem compulsão por jogos. A relatora lembrou que recentemente o país aumentou a taxação das bets, que era de 12% e vai chegar a 18%. Mas para ela, ainda é pouco. Segundo afirma, há países que cobram até 40% de imposto dessas empresas. Da Rádio Câmara de Brasília, Maria Neves.
14: O projeto que institui uma estratégia nacional para cuidar de pessoas afetadas pelo vício em jogos e apostas também já foi aprovado pelas Comissões de Finanças e Tributação e de Constituição e Justiça. O texto segue para análise no plenário da Câmara.
11: Saúde.
15: Comissão aprova projeto que prevê expansão da telemedicina nos municípios. A repórter Júlia Lopes nos conta os passos para a adoção da medida.
1: As teleconsultas têm se tornado uma alternativa para ampliar o acesso aos serviços do Sistema Único de Saúde, o SUS. Elas permitem atender um maior número de pessoas e chegar a regiões mais distantes no país. Nesse cenário, a Comissão de Saúde da Câmara dos Deputados aprovou um projeto de lei que cria a política de expansão da telesaúde no SUS. Atualmente, cerca de 10% dos municípios brasileiros oferecem serviços de medicina online à população, segundo o levantamento da Frente Nacional dos Prefeitos. Com a nova política, o governo federal deverá apoiar estados e municípios na ampliação desse atendimento, com prioridade para regiões mais vulneráveis e de difícil acesso. O texto prevê a criação de programas federais com apoio técnico e financeiro. Entre as medidas estão investimentos em conectividade, aquisição de equipamentos para unidades do SUS, capacitação de equipes e desenvolvimento de novos modelos de atendimento digital. A proposta também cria a Base Nacional de Telemedicina e Telesaúde, que deve integrar os dados de atendimento virtuais em todo o país, facilitando o acesso às informações de saúde. Para a relatora do projeto, a deputada Adriana Ventura, do Novo, de São Paulo, a iniciativa ajuda a enfrentar desigualdades regionais, amplia o acesso à saúde e permite a unificação de dados da população como prontuário eletrônico em um único sistema.
21: O objetivo, basicamente, é que a gente amplie isso com uma base única. Então, a gente precisa trabalhar interoperabilidade, precisa dar mais acesso para as pessoas, principalmente as pessoas que hoje não têm acesso. Então, o objetivo desse é fazer uma integração e fazer com que haja um compromisso dessa integração de estados, municípios e também planos de saúde que também atendem o SUS.
1: Os estados e municípios deverão incorporar a telesaúde em seus planos permanentes de cuidado, definindo metas e indicadores compatíveis com a realidade local. De acordo com o Ministério da Saúde, em 2025, 76% da população brasileira depende diretamente do SUS. O sistema realiza por ano 2,8 bilhões de atendimentos e conta com cerca de 3,5 milhões de profissionais em atuação. O projeto, que busca aumentar a participação da telesaúde no SUS, segue agora para análise na Comissão de Finanças e Tributação. Da Rádio Câmara de Brasília, Júlia Lopes.
11: Agricultura.
14: Comissão de Agricultura aprova a erradicação da leucena, planta invasora no Cerrado. O repórter José Carlos Oliveira explica os problemas causados pela praga.
22: A Comissão de Agricultura da Câmara dos Deputados aprovou a proposta de controle, manejo e erradicação progressiva da leucena, uma leguminosa originária da América Central. A planta exótica invasora se disseminou descontroladamente em vários biomas brasileiros, sobretudo em áreas do Cerrado, no Centro-Oeste. O autor do projeto de lei, deputado Otto Alencar Filho, do PSD da Bahia, lembrou que a leucena foi introduzida no Brasil como forrageira, ou seja, com foco na alimentação de animais de produção, como bois, porcos e cabras. Também foi usada na recuperação de solo. No entanto, a planta se desenvolveu rapidamente e passou a competir com a vegetação nativa, alterando os ecossistemas. O relator, deputado José Medeiros, do PL do Mato Grosso, concordou com a necessidade de controle da leucena.
23: É uma leguminosa muito aceita pelos produtores, porque tem alto índice de proteína para o gado, mas ela também se espalha de forma assim, muito avassaladora, e ele pede justamente a substituição gradativa dessa leguminosa para que não vire uma praga por todo o país, porque ela produz bastante semente, é levada pelo vento, por passarinhos também, de um bem que se esperava, acaba causando um problema para toda a atividade silvopastoril.
22: Para o controle gradual da planta, o projeto de lei prevê campanhas educativas, linhas de financiamento, assistência técnica e extensão rural voltadas à substituição da leucena por espécies alternativas. Áreas rurais que cultivam a planta terão até 10 anos para erradicá-la. O texto ainda proíbe o plantio de leucena em áreas de preservação permanente, unidades de conservação de proteção integral, florestas públicas, terras indígenas e territórios quilombolas. A proposta de erradicação da leucena ainda vai passar pela análise das comissões de meio ambiente, de finanças e tributação e de Constituição e Justiça. Da Rádio Câmara de Brasília, José Carlos Oliveira.
0: Justiça.
15: Comissão aprova projeto que aumenta a proteção para vítimas de violência, exigindo que juiz escute a mulher antes de decidir pela revogação de medidas protetivas do agressor.
14: O projeto está pronto para entrar na pauta do plenário da Câmara, como informa a repórter Silvia Munhato.
4: A Comissão de Constituição e Justiça da Câmara aprovou o projeto que determina que, antes de decidir sobre a revogação de medidas protetivas de urgência do agressor, o juiz escute a mulher vítima de violência doméstica e familiar e verifique se ela não está em risco. Além disso, a proposta determina a realização da chamada audiência de admoestação para a soltura de agressor em caso de revogação de prisão preventiva. É o que explica a relatora, a deputada Laura Carneiro, do PSD do Rio de Janeiro.
5: E o juiz vai dizer para ele: olha só, o senhor, se descumprir, vai acontecer isso. Se o senhor deixar de cumprir as medidas protetivas, vai acontecer isso. Ou seja, ele de alguma maneira vai fazer com que o agressor repense qualquer possibilidade de reincidência naquela conduta.
4: A audiência deverá se realizar em até 48 horas da decisão de soltar o réu. As medidas serão inseridas na Lei Maria da Penha. Laura Carneiro defendeu que o contato com a vítima deve ser realizado pela equipe técnica da vara especializada, por equipamento da rede de enfrentamento à violência da região, de seu domicílio, ou ainda pelo próprio juízo da vara de violência doméstica e familiar. Entre as medidas protetivas previstas na Lei Maria da Penha estão a suspensão do porte de arma, o afastamento do lar ou a proibição de aproximação da vítima. A proposta que aumenta a proteção para a mulher vítima de violência deverá ser analisada agora pelo plenário da Câmara. Da Rádio Câmara de Brasília, Silvia Munhato.
0: Segurança Pública.
15: Pessoas que estiverem cumprindo medidas protetivas com base na Lei Maria da Penha podem ter suspenso o direito a ter armas de fogo. Proposta nesse sentido está sendo examinada pela Câmara. A reportagem é de Luiz Cláudio Canuto.
7: A Comissão de Segurança Pública da Câmara aprovou projeto que impede que pessoas que estejam em cumprimento de medidas protetivas com base na Lei Maria da Penha tenham ou comprem armas de fogo e munições. O texto aprovado é uma nova versão da proposta feita pelo relator, deputado Aloysio Mendes, do Republicanos do Maranhão. De acordo com a nova redação, a suspensão do direito a armas vira uma medida obrigatória até a revogação da medida protetiva ou o arquivamento do caso. Para garantir o cumprimento da lei, o relator incluiu a exigência de uma certidão negativa de medidas protetivas para quem queira comprar ou portar armas de fogo no Brasil. É uma mudança no Estatuto do Desarmamento. Ao juiz caberia comunicar a decisão a diversos órgãos, como o Exército, no caso de atiradores esportivos, a Polícia Federal, para quem é caçador, e também às empresas de segurança, caso seja um emprego do acusado de agressão. Entre as mudanças feitas, o relator tirou do texto original a previsão de novas penas para tentativas de compra de armas, porque a legislação penal já prevê punições para uso e porte ilegais. Também ficou de fora a criação de novos canais de atendimento específicos, porque já existe o número 180 para denúncias de violência contra a mulher. O texto original tratava apenas do registro de agressão em inquéritos, mas o relator vinculou a proibição à concessão da medida protetiva. Aloysio Mendes acha que a vinculação dá maior eficácia jurídica e rapidez à segurança da vítima.
24: Nós temos estatísticas recentes que dizem que quase 58% dos crimes cometidos contra as mulheres são praticados com armas de fogo. Aprovamos na Comissão de Segurança Pública e Combate ao Crime Organizado por unanimidade. E esse projeto vai coibir ainda mais a prática desse tipo de crime.
7: O texto já foi aprovado pela Comissão de Defesa dos Direitos da Mulher e agora está na Comissão de Constituição e Justiça, mas pode ser votado pelo plenário porque está em regime de urgência. Da Rádio Câmara de Brasília, Luiz Cláudio Canuto.
0: Votação.
14: Oficiais de justiça e fiscais agropecuários podem ser incluídos entre as categorias autorizadas a portar armas. O repórter Antônio Vital tem as informações.
3: Ganhou o regime de urgência e pode ser votado a qualquer momento no plenário da Câmara, projeto que autoriza o porte de armas de fogo por oficiais de justiça e auditores fiscais federais agropecuários. O projeto altera o Estatuto do Desarmamento para incluir essas duas categorias entre aquelas que têm direito ao porte de arma. Hoje, essa autorização já vale para policiais, militares e outras carreiras ligadas à segurança pública, desde que cumpram os requisitos legais, como comprovação de capacidade técnica e aptidão psicológica. De acordo com a proposta, esses profissionais poderão portar arma de fogo de propriedade própria ou fornecida pela instituição, inclusive fora do horário de serviço, com validade em todo o território nacional, conforme as regras previstas em lei. Relator da proposta, o deputado Jonas Donizete, do PSB de São Paulo, argumentou que a medida reconhece o risco enfrentado por esses profissionais no exercício das funções. Segundo ele, oficiais de justiça e auditores fiscais atuam diretamente na execução de decisões judiciais e em atividades de fiscalização, muitas vezes sob tensão e ameaças. O porte de armas para oficiais de justiça foi defendido pelo deputado Coronel Meira, do PL de Pernambuco.
6: Porte de arma para oficial e oficiala de justiça, para poder se defender verdadeiramente de tudo que acontece na rua. Ele é o elo, exatamente, da justiça, dos tribunais de justiça com o povo brasileiro. E ele precisa ter um mínimo de conforto, que é poder, se quiser, estar armado para defender a sua vida e muitas vezes a vida de quem o acompanha no seu momento do trabalho, em todos os locais, em todos os rincões do nosso Brasil.
3: Com regime de urgência, o projeto que autoriza o porte de arma por oficiais de justiça pode ser votado diretamente no plenário da Câmara, sem passar pela análise das comissões permanentes da Casa. Da Rádio Câmara de Brasília, com informações de Daniele Lessa, Antônio Vital.
15: Termina agora o Jornal Câmara dos Deputados, produzido pela Rádio Câmara. O programa teve trabalhos técnicos de Wellington Teles e a apresentação de Tércia Guimarães e Luciana Vieira. Uma boa noite para você.
14: A Voz do Brasil está de volta na segunda-feira. Boa noite e bom fim de semana.
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28: Concentre-se no que você tem. 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Quem está morto, não tem problema. 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

0: Gilmar Ferreira.
1: Olá, boa noite para você. 8:03, chegamos nesta sexta, né? Sexta-feira, 5 de junho. Paz e bem, uma ótima noite. Vamos juntos aqui na Rede Tua Rádio, começando com Vitor Clay, o sol. Sol que se fez presente, né? Nesta sexta-feira, aqui no Rio Grande do Sul.

Aquele abraço para você ligado, ligada aqui na Rede Tua Rádio 8:28. Olha, daqui a pouquinho, às 8:30, temos formação de rede obrigatória de

16 999 530616. Para quem está no trânsito, obrigado aí pela carona, boa viagem. Para quem está trabalhando, bom serviço, bom plantão nessa noite. Para quem está em casa, está descansando, quem sabe aí no meio de um feriadão, né? Coisa boa, bom descanso, bom proveito aí para você, bom final de semana. Para você com o rádio ligado em uma das nossas emissoras e também via internet, né, no site tuaradio.com.br e também no aplicativo da rede Tua Rádio. 8h29, aguardando aqui o sinal, né, para a formação da rede obrigatória e depois do pronunciamento, a nossa pausa e logo mais seguimos te fazendo companhia por noites mais leves aqui na Tua Rádio. Música.

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1: Boa noite. Eu sou João Paulo Ribeiro Capobianco, ministro do Meio Ambiente e Mudança do Clima. Estou aqui hoje para prestar contas à sociedade brasileira dos avanços e dos desafios que temos nesse Dia Mundial do Meio Ambiente. Desde janeiro de 2023, o governo do Brasil voltou a tratar o meio ambiente como indutor do desenvolvimento, não como obstáculo. Assim, estamos mostrando que é possível crescer, gerar emprego e renda sem deixar de proteger nossas florestas, nossas águas e nossa biodiversidade. Nos últimos 3 anos, o desmatamento na Amazônia caiu pela metade. No Cerrado, a redução foi de 32%. E no Pantanal, 65%. Ao proteger nossos biomas, salvamos a biodiversidade e evitamos lançar na atmosfera milhões de toneladas de gases de efeito estufa. Também ampliamos significativamente as áreas protegidas, com a criação de mais de uma dezena de novas reservas ambientais e o reconhecimento de terras indígenas e de territórios quilombolas. Somadas, elas equivalem em torno de 5 milhões de campos de futebol, desses em que veremos nossa seleção jogar durante a Copa do Mundo que se aproxima. Voltamos também a liderar a transição energética, a partir da substituição de combustíveis fósseis por opções mais limpas, como os biocombustíveis e a eletricidade. Temos estímulos à renovação da frota brasileira, tanto privada quanto do transporte público. Esses resultados são fruto de um amplo trabalho de cooperação entre o governo do Brasil, os estados e municípios e a sociedade civil. Eles só foram possíveis porque voltamos a investir em ciência, em monitoramento e a fortalecer instituições importantíssimas como o IBAMA e o Instituto Chico Mendes de Conservação da Biodiversidade, que foram alvo de tentativas de desmonte em anos anteriores. Outro fator central foi a retomada da cooperação internacional. E depois de 4 anos de exclusão, retomamos o Fundo Amazônia, que agora tem 9 países financiadores. Juntas, essas ações viabilizaram um volume recorde de 204 bilhões de reais em recursos públicos e privados, nacionais e internacionais, para o desenvolvimento sustentável no Brasil. Também voltamos a investir fortemente na recuperação de áreas degradadas e na restauração florestal. Hoje, temos 3,4 milhões de hectares recuperados. Neste ano, diante da previsão de um novo El Niño, reforçamos o monitoramento e colocamos em campo o maior contingente de brigadistas da nossa história. Aumentamos o número de aeronaves e equipamentos de prevenção e combate e apoiamos em mais de R$500 milhão os corpos de bombeiros dos estados onde há mais incêndios florestais. Hoje, no mundo inteiro, são os critérios ambientais que definem acordos comerciais e abrem as portas do investimento. E na contramão dessa tendência, pode fechar mercados e isolar o país. Proteger as nossas florestas, os nossos rios e a vida de nossas famílias já seria razão suficiente e é, ao mesmo tempo, uma garantia para o futuro próspero da economia brasileira. Neste Dia Mundial do Meio Ambiente, renovamos o compromisso de deixar para as próximas gerações um país mais preparado e mais sustentável. Porque proteger o meio ambiente é proteger a vida e o futuro de todas as famílias brasileiras. Muito obrigado.

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1: Agora 23, faltando para as 9 da noite, seguimos, né? Aqui na Rede Tua Rádio, te fazendo companhia nessa noite de sexta. Muito obrigado por estar aí com a gente. Agora a gente serve aqui o nosso mate dessa noite, né? O nosso primeiro...
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0: Você está na companhia da Rede Tua Rádio, presente na tua história, nesta sexta-feira, 9:03. Paz e bem, obrigado aí pela companhia. Antes do intervalo, nosso giro aqui pelas informações. Lula sanciona a lei que permite renovação automática da Carteira Nacional de Habilitação de Bons Condutores. A lei, que altera o Código de Trânsito Brasileiro, foi publicado no Diário Oficial da União desta sexta-feira. Olha só, dezenas de pessoas morrem de sede no deserto do Saara após pane em caminhão. Caminhão que transportava vítimas de Mali para o Níger quebrou em uma área remota no deserto do Saara. Os corpos de 49 pessoas foram encontrados sob o caminhão. Diretor da Polícia Federal vê equívoco em classificar facções como terroristas e pede prisão de foragidos nos Estados Unidos. Andrei Rodrigues afirma que facções criminosas buscam lucro, enquanto organizações terroristas têm motivações ideológicas ou religiosas. Para o diretor da Polícia Federal, cooperação entre os países pode focar no bloqueio do envio de armas ao Brasil. 9:02, já já eu volto com mais músicas. 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
1: 9:02 da noite desta sexta. Abraço para você. Bem-vindo, bem-vinda aqui na Rede Tua Rádio. Estamos juntos, né? Nesta sexta atípica, no meio de um feriadão aí para muita gente, né? Final de semana já na porta, né? Coisa boa. Vamos em frente, então, colocando no ar mais sucessos. Lembrando que você participa pelo nosso WhatsApp 999-530616. Nirvana!